0: pra quê? Fala pra mim, vai.
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0: Nossa Noite com o novo sucesso do Menos é Mais, juntamente com Pablo, Saudade Inconveniente. Chegando mais participações, Lucas, aquele abraço pra você, obrigado pelo carinho. Também o Júlio na sintonia, o Esdras, toda a família, obrigado pela sintonia.
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6: 21:11.
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0: Estamos de volta, tem a turma do pagode.
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0: 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Ó.
1: Presta atenção nessa aqui, ó.

0: Tiãozinho e Alessandro e o amor de treino nossa noite deste domingão. Excelente semana pra você. Segue o Instagram também, daquela moral, arroba locutor Rodrigo Santos com dois S no final. Obrigado pelo carinho, pela sintonia, já que eu tô de volta.
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2: 21 horas e 39 minutos.

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3: Horas e 44 minutos.
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11: Estamos de volta, tem o Bruno Mars no Nossa Noite.
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0: Matando saudades, encerrando nossa noite com chave de ouro, com Air Supply, Lonely is the Night. Desejo a você uma excelente segunda-feira, uma boa semana. E claro, se o Papai do Céu nos permitir, a gente se fala. Beijo carinhoso do Rodrigo Santos, um forte abraço, tchau.
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2: 22 horas e 11 minutos.
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1: Olá, para você que está ouvindo a gente a partir de agora, começamos a sequência com o melhor programa Fernanda e Você a partir de agora, tocando as melhores, aquelas que marcaram época para você. Tempo que você era feliz e não sabia, né? A partir de agora a gente vai tocar as mais românticas pra você. Tá preparado? Tá preparada? Aumenta o volume. Aproveita. Já pode marcar a gente nas redes sociais a partir de agora, porque a gente começa a melhor sequência pra você. Sempre conectado, ligado junto com a gente, né? Aumenta o volume. E a temperatura fazendo agora 19 graus. Aumenta o volume porque agora é pra você a melhor sequência.

Mas com muito mais sons na programação da sua rádio. Muito mais para você ligado. É o programa Fernanda e Você no ar. A partir de agora, tem mais músicas para você. Aumenta o volume aí, vai. 19 graus, temperatura ótima para a gente continuar juntinho. Eu e você, você e eu, Fernanda e você.

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0: Aumenta o volume que essa daqui você lembra, ó. Se liga. Músicas que marcaram a sua vida, a sua história. Do tempo que você era feliz e você não sabia. A sua adolescência, o seu primeiro amor.

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0: No seu rádio, Fernanda e você. Muito mais músicas. Tá gostando da nossa programação? Você vai gostar dessa daqui também, ó. Marcou a sua vida, a sua história. Aproveita. Marca a gente nas redes sociais, vai? A gente vai repostar você. Que você tá vivendo bons momentos ouvindo o melhor programa, Fernanda e você. Muito mais músicas. Aumenta o volume, vai?

0: Nunca é tarde pra ser feliz, né?
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0: Nunca é tarde pra relembrar momentos que marcaram a sua vida. Esse é o programa Fernanda e Você, tocando as melhores pra você. Relembrar momentos da tua história. Momentos inesquecíveis do teu primeiro amor, quem sabe? Aumenta o volume. Fernanda e Você no ar.

gostando da nossa sequência? Ela foi pensada exclusivamente para você. Seguimos com mais sons. Backstreet Boys, Drowning, na programação que não para. Esse é o programa Fernanda e Você, 19 graus.

0: gostando dessa seleção? Pensada exclusivamente para você. Esse é o programa Fernanda e Você, com as melhores, aquelas que marcaram a sua vida de um jeito muito especial. Aumenta o volume, vai.
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sequência ótima para você. Pensa que parou? Tem muito mais. Muito mais para você. Relembrar momentos da sua vida e da sua história.

O rádio na sua vida. As melhores tem mais uma agora. Pra você relembrar momentos que marcaram a sua vida. Roxette com Spendin' My Time. Seguimos com muito mais sons pra você. Essa é pra você aumentar o seu volume do outro lado e curtir só sons bons. No programa Fernanda e você.

Fernanda e você. E aí, gostou da nossa sequência? Pra você voltar no tempo, né? Com as melhores do melhor pack by Jadson Gomes. Seguimos com muito mais exclusivas pra você. Muito mais. Obrigado pela sua audiência. Esse foi o programa Fernanda e você na sua rádio. Obrigado pela audiência de todo mundo. Seguimos em nossa programação.

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2: 23 horas e 15 minutos.

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2: 23 horas e 34 minutos.

0: 23:58.
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mas já tô chegando. Vem comigo, é? A partir de agora tá começando madrugada desta segundona. O prazer é todo meu. Sou o Joel Cabral. Ah, deixa eu abraçar você aí, ó, que tá na estrada, levando o Brasil pra frente. Ah, pra você também que tá no plantão, cuidando de vidas enquanto muita gente dorme. Pra você também que tá no volante, né, fazendo a cidade continuar rodando. Você que tá no posto, na portaria, não importa onde você esteja, só agradeço a sua presença. Você sabe por que que eu tô aqui? Pra te fazer companhia. Bora começar nossa festa? Chega pertinho do rádio, vem comigo! Começar, Ana Castela, solteiro forçado no madrugada. Bom dia!

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Madrugada Gostosa, Eduardo Costa. Só o tempo vai dizer que modão, hein? Antes, Murilo Huff, Saudade Estranha. O Henrique e o Juliano com Devia Ser Proibido. E Ana Castela, Solteiro Forçado. Que segue, tá? Bom dia.

Madrugada gostosa, é modão, tocando Gustavo Lima, Retrovisor. Teve antes Daniel com Edson e Hudson, Malícia de Mulher, e Matheus e Cauã e Lauana Prado. Admita, daqui a pouquinho lá vem, ó, Felipe Araújo com Luan Santana, Rio Negro e Solimões, o Gustavo Mioto.

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0: Meia-noite 34.
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Rio Negro e Solimões da Madrugada Gostosa, Lenço. Teve antes Guilherme, Benuto e Panda, né? Eu duvido. Bruno Marrone com Cadê Seu Namorado, Moça? E Gustavo Mioto, Voltando Pra Mim. Vem cá junto. Bom dia. 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

Madrugada Boa, fechando a primeira hora, Maurício e Eduardo, Solteira no Mundo. Antes, Cleiton e Camargo, Saudade Bandida. E PPA com Diego e Vitor Hugo, Carmé de Chocolate. Daqui a pouquinho lá vem, ó, Bruno e Marrone com Henrique e Juliano, o Zezé de Camargo, o Jorge e o Matheus. Até o Henrique e o Juliano.

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1: Você viu que foi rapidão, né?
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1: E a gente continua juntinho por aqui, ó.
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1: Jorge Matheus chegando, cantando a pedra. No resultado, escuta a história.
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madrugada, tocando Henrique e Juliano, chá de casa nova. Aprende a lição pra não ter que praticar esse negócio aí, né? Sofrência toda. Rio Negro e Solimões antes com Country Beat, apaixona muita gente. Israel e Rodolfo com Moral da História. E Jorge e Matheus, Canta Pedra. Bora junto, é? Continua aqui, ó.

lugar, tocando Ana Castela, é que eu não te esqueci. Teve antes Bruno e Marrone com Henrique e Juliano, deixa ela em paz. E ainda João Pedro e Cristiano, acordou namorando. Daqui a pouquinho vai se preparando, hein? Você vai cantar com Guilherme Santiago e Marília Mendonça, com o

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9: 1:31.
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0: vida.
1: Você tá chegando aqui agora?
0: Com as melhores músicas na sua melhor companhia.
1: Ah, que bom! Chegou na melhor hora. Vem comigo, vem!
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1: Gustavo Lima tá chegando com Bala Alojada no Madrugada. Bom dia!
2: Bom dia!

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1: Marília. 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

E Santiago com Marília Mendonça, inesquecível encontro. Se ele soubesse, e a sua consciência não conta, ué? Antes, BPA com Diego e Vitor Hugo, Carmé de Chocolate. César Menotti e Fabiano com Amor Rebelde. E Gustavo Lima, Bala Alojada. Vem cá junto. Bom dia.

0: bagagem demais, viu?
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0: Obrigado. Deus abençoe vocês demais.
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2: Diretamente de Belo Horizonte, Luan Cine 2.0. Pãozinho no céu, vai.

Na madrugada gostosa, fechando essa hora, Kleber e Cauã, mil adjetivos. Teve antes o Luan Santana com Ambiente Errado. E os Bonifácios com a Thaíra Alexandre. Deus me deu esse lugar. Já já tem mais uma hora aqui, viu? Você continua comigo? É sério? Então não sai daí que lá vem muita música pra você cantar junto. A Léo Magalhães, Gian Giovanni, a Simone.

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3: Dois e dois.
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Uau, muito bom dia! Tá começando mais uma hora aqui no Madrugada. Obrigado pela companhia, viu? Como é bom quando você participa aqui no arroba Joel Cabral Voz do meu Instagram. Tem muita gente passando, tá? Ó, Minas Gerais em peso aqui, gente. De Abadia dos Dourados, todo mundo na sintonia. Ô, Alexandre, você tá bem, é? Tá junto com a Roberto, o Daniel. Tão no centro da cidade curtindo a gente. Muito obrigado pelo carinho, viu? Sabe quem tá em Guabiruba, Santa Catarina? É a Kênia, a Karina e a Kelly. Todo mundo curtindo a gente. Eu gosto demais quando você participa, viu? Tem gente também em Barueri curtindo a gente. No Jardim dos Camargos, o Marcos, o Paulinho e também o Fabrício. Pessoal trabalhando e curtindo aqui o Madrugada. Obrigado aí, viu, gente? Quer passar lá no arroba Joel Cabral Voz no meu Instagram? Isso, fica à vontade, participa. Manda mensagem dizendo de onde você tá me ouvindo e depois eu te mando um abraço aqui. Tá bom? É lá no arroba Joel Cabral Voz. Bora começar essa hora? Isso, chega mais pertinho. Vem, vem. Madrugada com você. Jean Giovanni, chá de hortelã. Ó que modão no Madrugada. Bom dia.

0: Magalhães, Magalhães, na madrugada gostosa, cancela o pedido que os planos mudaram. Eita! Antes, Emílio e Eduardo, barulho da buzina. César e Paulinho com Prefiro a Saudade. E Jean e Giovanni, chá de hortelã. Fica junto, tá? Bom dia! 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

madrugada gostosa, Maurício e Eduardo, solteira no mundo, hein? Teve antes Simone Mendes, meu pra sempre não era meu. E ainda João Lucas Freitas e Kleber e Cauã, preso ao seu beijo. Daqui a pouquinho se prepare, tá? Lá vem pra cantar com você, ó, Israel e Rodolfo, Daniel e Michel Teló, a Ana e Castela com a Simone Mendes.

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2: 12h32.
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1: Ana Castela e Simone Mendes no Madrugada não vai ter nunca. Eita! Antes, Júnior Marques, Ilusão de Amor. Maiara e Maraísa, Você Nunca Vai Saber. E Bruno e Marrone, A Raiva é Minha. Vem cá junto. Isso. Boa segunda, viu?

e Samuel no Madrugada, fechando essa hora toda mulher. Teve antes Daniel com Michel Teló, Cuida de Mim. E ainda Guilherme Benuto e Panda, Eu Duvido. Daqui a pouquinho tem mais uma hora, hein? Caprichadinha pra você, tá? Lá vem, ó, César Menotti Fabiano, Zezé de Camargo, até o Luan Santana com essa, ó.

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3: 3 e 3.
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2: Ah, é? Você continua aqui, é?
1: Com as melhores músicas na sua melhor companhia.
2: Ah, então eu fico também. Bora, bora!
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2: Ed Brito e Samuel chegando com toda a mulher. Que regravação, gente. Bom dia!

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0: Duque e Juliano no Madrugada, Erva Dalta, Viantes, Rio Negro, Isso é Limões, Emílio e Eduardo sonhando com você. Guilherme Santiago, Você Não Me Ama. E a de Brito e Samuel, Toda Mulher. Continua aqui, tá? 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

Madrugada Gostosa, Leandro, Romário, Ícaro e o Gilmar, Corações Egoístas. Antes, Simone Mendes, Sofrimento na Resposta. E Júnior Marques, Ilusão de Amor, Bora de Saudade. Sim, já vai começar após o intervalo aquela viagem especial no mundo da música sertaneja. E você é o meu convidado todo especial, tá lindona? Certo, amigão? Então não sai daí, é VaptVupt, segura-se!

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3: 3:32.
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0: Banda Alberto e Adriano, Traição no Madrugada. Que saudade. Antes, Chitãozinho e Chororó têm o ciúme de tudo. Vixe. Rio Negro e Solimões, Falta Você. E abrimos com Jean e Giovanni. Vem junto aqui. Bom dia.
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0: Bruno Marrone, Mil Razões pra Chorar. Essa é de 98. Bom dia.

0: Morango do Nordeste, ei, saudade gostosa, Fábio e Fernando. Antes teve Mano a Mano, Pedindo Amor, e abrimos com Bruno e Marrone. Quero agradecer a sua presença por aqui nessa segundona. A zero hora de terça eu tô aqui com muito mais moda e vou ficar a noite toda com você sempre, tá bom, lindona? Combinado, amigão? Não sai daí, continua a programação aqui da rádio e vou te contar, hein? Pensa numa programação especial pra sua segunda. Lindona, um abraço, forte aperto de mão, amigão. Até a meia-noite, gente. Tchau!
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8: 4 e 3.
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0: 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Vamos juntos rezar? Vamos juntos? Em nome do Pai, do Filho e do Espírito Santo. Amém. E o Evangelho de hoje nos diz: naquele tempo, disse Jesus a seus discípulos: em verdade eu vos digo, se o grão de trigo que cai na terra não morre, ele continua só um grão de trigo. Mas se morre, então produz muito fruto. Quem se apega à sua vida, perde-a. Mas quem faz pouco conta da sua vida neste mundo, conservá-la-á para a vida eterna. Se alguém me quer seguir, siga-me. E onde eu estou, estará também o meu servo. Se alguém me serve, meu Pai o honrará. Senhor, hoje nos fala do grão de trigo, que o semeador pode ter um saco de trigo, de sementes, e ele pode querer guardar no depósito, no celeiro, mas ele tem que tomar uma decisão. É preciso se desfazer dessas sementes e, de alguma forma, jogá-la na terra. Então produzirá frutos. Se conservar, deixar escondido no celeiro, no galpão, vai encaruxar. É a nossa vida, Senhor. A teu exemplo, um grão de trigo que é jogado na terra para produzir frutos, frutos do reino. Assim é a família. Assim é a família. Cada dia, se jogando na vida, no amor, no perdão, no respeito. É a família, Senhor, que esta semana queremos trazer sempre em oração, sempre em prece, lembrando a frase de São João Paulo II: família, torna-te aquilo que és. E lembrando o texto de 1 Coríntios, capítulo 13, versículo 8: o amor jamais acabará. Rezemos. Trago aqui, Senhor, todas as preocupações que a família tem. Trago aqui, Senhor, todas as dificuldades que a família enfrenta. Mas eu creio, Senhor, só o amor restaura a família, abre os corações. Só quem está com Jesus é capaz de perdoar as mágoas, supera as ausências, tira as discórdias do seio da família. Só o Senhor, só Ele pode restaurar. Eu creio nisso, Senhor. Por isso, nesta semana, nós rezaremos todos os dias pela família. Convido você a pegar uma foto da família. Você tem um porta-retrato com a família? Coloca perto do rádio, coloca na frente da televisão. Faça isso. Se você não tem, tem no celular, escreva os nomes dos seus familiares e acredite, reze. Nós aqui estaremos em plena novena de São Roque, mas todos os dias rezaremos pelas famílias.
1: Minhas graças.
0: Eu já posso ver o milagre acontecer, como nas bodas de Caná, o que antes era água, vinho novo será, porque minha família será restaurada. Diga isso, minha família será restaurada. Eu creio, Senhor, porque Deus restaura, Deus é capaz de fazer o impossível. Só o amor é que une os corações. Então comece, perdoe.

amor jamais acabará. Faça o que eu lhe sugeri. Pega a foto da família. Pegue o porta-retrato, pegue o álbum de família, ou mesmo, se não tem, escreva o nome dos seus familiares e coloque na frente do rádio, embaixo de alguma imagem. Coloque diante da televisão.

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0: Então hoje, como eu disse, o programa especial e dedico a todos os diáconos permanentes. Inclusive no Instagram coloquei a foto de São Lourenço. Mande para um diácono e reze pelo diácono na sua paróquia, na sua diocese. Lembre deste serviço tão importante que é o diácono permanente. Oportunamente falaremos sobre a vida de São Lourenço. 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Suelene. Que a paz de Jesus esteja com você, Suelene. Alô?
1: Alô, padre.
0: Deus abençoe. De onde você fala, Suelene?
1: Cabrobó, Pernambuco.
0: Meu abraço a Cabrobó, Pernambuco. E como você me acompanha?
1: Eu acompanho pela rádio, FM.
0: Tá bom. Diga lá, filha, o que você gostaria de...
1: Padre, há muito...
0: Filha, vamos combinar uma coisa, vamos combinar. Provavelmente a telefonista pediu para você.
1: Eu assisto pela rádio FM.
0: Filha, me escuta, você tem que desligar o rádio. Você tem que desligar a televisão. Vou te dizer por quê.
1: Primeiramente, eu gostaria de agradecer a Deus pela sua vida.
0: Amém.
1: E por Deus ter colocado o Senhor nesse
0: mundo. Obrigado, obrigado. Você quer partilhar o quê, filha? Filha, você está me ouvindo no rádio, você tem que me ouvir pelo telefone. Filha, você tem que me ouvir pelo telefone. Escute esse testemunho, por favor.
2: Quercila, Natal, Rio Grande do Norte, padre, estou passando aqui para dizer para o senhor que pense num camarada que tinha nojo, raiva de rezar. Minha mulher era daqui.
0: Eita, não, peraí. Só segura, filho. Vamos de novo. O homem chegando. Solta aí de novo, vai lá.
2: Quercila, Natal, Rio Grande do Norte, padre, estou passando aqui para dizer para o senhor que pense num camarada que tinha nojo, raiva de rezar. Minha mulher era da igreja, mas eu nunca gostei de rezar. Tinha raiva, ela me chamava para mim rezar o texto, eu dizia o que ela sabe disso. Aí, em 2017, ela faleceu, padre. Quando foi em 2018, eu me aposentei. Padre, um dos meus amigos, colega de trabalho, disse que dava 2 anos para mim morrer, padre. Com 6 meses eu tive esse AVC. Hein? Quem era eu? Não gostava de rezar. Se eu me pegar com Jesus da Santa Chaga.
0: Amém.
2: E hoje eu estou bom, graças a Deus, né, padre? Em nome do Senhor Jesus, eu rezo todo dia pelo Senhor, padre.
0: Obrigado, todo dia, Silas.
2: Padre, de manhã e de noite, padre. Toca o sino, sacristão.
0: Olha aí, padre. Vidas transformadas, faz ecoar, viu, sacristão? O homem não queria nem saber de reza. A mulher chamava para rezar, credo cruz, vixe Maria. Mas tá aí, ó. Um homem que agora acompanha a experiência de Deus, deve acompanhar a TV.

0: que passa na sua casa e você se perde na conversa. Foi o que aconteceu na ligação passada. Então, sempre orientado e faça isso, é muito importante. Vamos lá, vamos ver se conseguimos. Rita, que a paz de Jesus esteja com você, Rita.
1: Amém, Padre, a sua bênção.
0: Deus abençoe. De onde você fala, Rita?
1: São José dos Campos, São Paulo.
0: Minha saudação a São José dos Campos. Como que você me acompanha em São José dos Campos?
1: Eu acompanho pelo YouTube.
0: Tá certo, a palavra é sua, por favor.
1: E pelo aplicativo. Padre, hoje eu gostaria de pedir uma oração, que o senhor fizesse uma oração comigo, né? É porque amanhã eu vou passar por uma cirurgia muito difícil.
0: Tá bom, uma cirurgia amanhã. Mais alguma intenção?
1: É pela minha cirurgia mesmo, a
0: tá
1: recuperação,
0: bom.
1: Né?
0: Então vamos lá. Em nome do Pai, do Filho, do Espírito Santo, amém. Repita, Rita.
1: Amém.
0: Jesus.
1: Jesus.
0: Nas tuas santas chagas.
1: Nas tuas santas chagas.
0: Dolorosas e gloriosas.
1: Dolorosas e gloriosas.
0: Eu coloco a minha cirurgia.
1: Eu coloco a minha cirurgia.
0: Os médicos.
1: Os médicos.
0: Anestesista.
1: Anestesista.
0: Instrumentadores.

0: saiu na segunda-feira de tornozeleira, vai ficar 10 anos de tornozeleira, mas é igual eu falei, antes dela de tornozeleira do que ela presa, né?
1: Eu entendo, louvado seja Deus, porém, como isso é uma vitória, tá bom, mas como que ela está lidando com isso que aconteceu com ela? Ela caiu na real ou ainda está iludida nas drogas?
0: Não, eu acho que ela caiu na real, porque uma que ela não pode sair, né, do portão para fora. E outra que agora, hoje, a sogra dela me ligou, que ela estava cantando um hino, louvando a Deus. Eu creio que Deus fez um milagre, né?
1: Certo, então vamos rezar neste sentido. Mais do que só pela tornozeleira, para que realmente ela tenha aprendido e consiga viver na sobriedade. Tá bom, Silvana? Por favor, passe o nome dela em particular para a telefonista. Eu vou para o intervalo, eu volto já. Voltamos com a leitura orante. Semana Nacional da Família. Pegou o porta-retrato da família? Pegou a foto da família, o álbum? Rezaremos na intenção dessa filha de Deus. E eu queria lembrar a todos, você gostaria que o nome de sua família estivesse nas missas nesta semana? Ligue 0800 410 6060. Melhor forma, 0800 410 6060, e recomende a sua família na Semana Nacional da Família, ou 41 3221 6060. Hoje, eu celebrarei a maioria das missas ao meio-dia, então nós rezaremos pela família. Convido você a acompanhar a missa pela TV, pelo rádio, convido você a ligar pedindo orações. Queridos irmãos, é Semana Nacional da Família. Nesse espírito, quero lembrar a todos também que faltam 5 dias para você fazer comigo a quaresma de São Miguel. 5 dias. Convido você, sábado, e serão 40 dias da quaresma de São Miguel. Que horário, padre? 9:30 da manhã. Isso mesmo. Então, você, ao invés de só acompanhar às 10 horas, 9:30. Porém, quero lembrar que essa quaresma de São Miguel será no YouTube Padre Manzotti, exclusivo no YouTube Padre Manzotti Oficial. Então, faça sua inscrição, coloque o sininho. E sábado agora, 9:30 da manhã, é exclusivo no YouTube Padre Manzotti, e depois vem o Experiência de Deus. Então, 30 minutos antes, quaresma de São Miguel, 40 dias. Convido você a fazer essa experiência. Qual a sua intenção? E eu diria assim, com toda certeza, pega algo bem pesado. Pega algo que está difícil, junto com penitência, mortificação, oração, comunhões, confissões. Eu vou orientar tudo isso na quaresma de São Miguel. Na batalha será a vitória. A vitória de Deus por São Miguel Arcanjo. Acredite nisso. E eu acredito nessa batalha. Mas quem luta, na verdade, é São Miguel por nós. Quem impedirá, se Deus agindo por nós está? Está disposto a fazer essa experiência? 9:30 da manhã, sábado, começamos a quaresma de São Miguel. E agora sim, Bíblia aberta, cartilha de oração.
2: Basta uma só palavra.
1: Segundo Coríntios, capítulo 2, versículo 5. Segundo Coríntios, capítulo 2, versículo 5. Mas se alguém fez com que alguma pessoa ficasse triste,

0: não fez isso por mim, mas sim a vocês, ou pelo menos alguns de vocês. Escrevo assim para não ser muito duro com esse homem. Basta o castigo que a maioria já deu a ele. Aqui estamos falando de um problema que houve na primeira carta aos Coríntios. E Paulo está justificando, não é a palavra certa. Ele está levando a comunidade a perdoar. E tudo tem a ver com a Semana Nacional da Família. Existe alguém que lhe causa tristeza na família? Existe momentos, circunstâncias em que a tristeza impera? Como lidar com estas pessoas que causam discórdia, desavença, entristecimento da família? Essa é a chave que proponho hoje. Versículo 7. Agora vocês devem perdoá-lo e animá-lo, para que ele não fique tão triste e que acabe caindo no desespero. Não é assim que nós deveríamos agir? Vou repetir de novo. Às vezes tem pessoas que nos causam tristeza, e dentro da família é motivo de fofoca, de desavença. Tá bom, essa pessoa, você diria assim, puxa, mas como ela causa um estrago na família? Mas como lidar com ela? A partir do momento que a pessoa se arrepende, tem que perdoar. Porque nós temos que pensar assim: se há arrependimento, eu tenho que emendá-la, trazer de volta. Veja o conselho de Paulo: agora vocês devem perdoá-lo, amá-lo, para que ele não fique tão triste, acabe caindo no desespero. Às vezes nós temos que relevar nossos sentimentos e reatar os laços para que a pessoa não caia no desespero. E eu digo uma verdade que Jesus já disse: quem não tem pecado, atire a primeira pedra. Por isso, peço que façam com que ele tenha certeza de que vocês o amam. E foi por isso também que escrevi aquela carta. Eu queria que você, por vocês à prova, e saber que estão sempre prontos a obedecer os meus ensinos. Quando vocês perdoam alguém, eu também perdoo. Porque quando eu perdoo, se é que de fato tem alguma coisa a perdoar, faço isso por causa de vocês na presença de Cristo. Por que perdoar? Fazer por Cristo. E veja o que Paulo diz hoje, a fim de que Satanás não se aproveite de nós, pois conhecemos bem os planos dele. Por que perdoar? Porque Satanás se vale do rancor, se vale da discórdia, se vale das intrigas para destruir a família. Satanás se vale dos conflitos numa comunidade, das fofocas, das mentiras, das calúnias. Então, se alguém pecou, e quando eu falo pecou, nos ofendeu, nos machucou, como lidar? Pecou e se arrepende. Vou excluir? Vou fazer um jogo de braço? Vou fazer o que não devemos? Ignorar? Não, perdoar. Acreditar. Acreditar que o ser humano pode se converter. Que todos nós estamos num processo de conversão. que mesmo os santos tiveram suas quedas.
1: Senhor, eu te peço.
0: E por que eu tenho que reatar os laços na minha casa, Padre?
1: Já sofri demais.
0: Essa pessoa só foi motivo de discórdia. Mas e se mudou? Você vai deixar que Satanás aproveite a brecha para destruir? Você vai permitir que essa brecha seja usada pelo mal? Então, Senhor, perdoai-me, ensina-me a perdoar meus familiares. Perdoai-me e assim ensina-me a perdoar aqueles que me ofenderam. Aí, um bom começo para a Semana Nacional da Família. 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Marli, que a paz de Jesus esteja com você, Marli.
2: Bom dia, padre.
0: Deus abençoe. Você fala de onde, Marli?
2: Eu falo de Goiânia.
0: Goiânia. Como que você me acompanha em Goiânia?
2: Eu acompanho pelo Evangelizar FM, a Rádio Curitiba, aqui no YouTube.
0: Tá certo. Pela internet, meu grande abraço.
2: Isso.
0: Diga lá, querida.
2: Eu tenho 3 testemunhos, mas eu vou dar o primeiro testemunho, que é o que eu liguei realmente para dar.
0: Tá bom.
2: A minha filha, de 17 anos, ela trabalha no Aprendiz do Futuro, que é aquele programa do governo.
0: Sim.
2: E ela tinha um contrato de 2 anos na prefeitura. E de meio período, né? Porque de manhã ela estuda. E ela estava muito agoniada, preocupada, porque como que ela ia sem trabalhar, e ela já tinha o dinheirinho dela, era meio salário, mas o dinheiro dela nunca deixou nada mais, você sabe, né?
0: Sim.
2: Aí eu fiz a novena do Preciosíssimo Sangue de Jesus, que terminou agora.
0: Isto.
2: E ela ia terminar o contrato dela dia 8 de... Dia 8... Dia 7 de agosto.
0: Certo, agora, semana passada.
2: Isso. Aí, quando foi na dia 6 ou dia 5, ela arrumou o serviço, padre. Hoje ela está iniciando numa farmácia, um período à tarde.
0: Meu Deus, louvado seja Deus.
2: Amém, padre.
0: Então diga, obrigado, Jesus das Santas Chagas.
2: Obrigado, Jesus da Santa Saga. Toca o sino, sacristão.
0: Isso. Louvado seja Deus, Marli.
2: Os outros testemunhos, padre. Há 10 anos atrás, meu pai teve uma ferida na perna que não cicatrizava. Ele não tinha diabetes, ele não tinha nada, mas a ferida não fechava. Ela começava a fechar e aonde a aguinha dela escorria, ela brotava. Estava muito preocupado, pensando até de amputar a perna.
0: Sim.
2: Fiz a novena, São Roque.
0: Sim.
2: Quando o senhor falava para a pessoa botar a mão na ferida, eu colocava na minha perna, pensando que na intenção de que fosse na perna dele.
0: Certo.
2: Longe dele. E aí eu pegava a água que o senhor vendia e bebia e passava na perna. E o senhor falou, naquele momento, uma filha que estava fazendo a novena pelo pai, por uma ferida, estava sendo curada naquele momento.
0: Sim.
2: E graças a essa novena, e ele foi curado. Ele
0: Amém.
2: Começou um tratamento, ele fez um tratamento, que nem foi com o médico, e ele começou a fazer medicação com menos de uma semana, a ferida dele fechou tudo.
0: Como
2: o pai morreu
0: dele?
2: Na pandemia, sem nada na perna, Francisco Ferreira Matos.
0: Filha, e olha a providência divina. Hoje nós estamos começando o primeiro dia da novena de São Roque.
2: Exatamente.
0: Então, exatamente. O testemunho veio na hora certa, no momento certo.
2: No momento certo, exatamente.
0: Deus seja louvado. Graça recebida.
2: Graça alcançada, graça testemunhada.
0: Toca o sino, sacristão.
2: Toca o sino, sacristão.
0: Deus abençoe.
2: Tem outros meios.
0: Conte, por favor.
2: Eu tenho a minha irmã que tem duas gravidez sem sucesso, porque ela tinha eclâmpsia muito forte, corria risco de vida, teve que tirar o neném. E ela entrou em depressão por conta que meu pai morreu e também porque ela tinha muita vontade de ter um filho.
0: Sim.
2: E aí eu fiz a novena do nosso São José.
0: São José.
2: Eu fiz três anos. Mas eu pedia assim, se engravidar, não era para ela engravidar, era para ela engravidar e sair com o filho no braço. Se não, nem engravidar, não era para engravidar.
0: Entendi, não era engravidar, era chegar à maternidade.
2: Isso. E ela teve o problema da eclâmpsia já no último, no oitavo mês, mas correu tudo bem, tirou o neném. E hoje ela está lá com o Gabriel, já tem um ano, é uma benção. E ele nasceu dia 14 de março, na semana de São José.
0: Toca o sino, sacristão. Meu abraço, Marli de Goiânia. Meu abraço a todos que acompanham pelo aplicativo. Lá o bispo é Dom João Justino Medeiros da Silva, da Arquidiocese de Goiânia. 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Você vai fazer comigo? Escute esse testemunho, por favor.
3: Eu me chamo Vanisa, sou de Lagoa da Prata. Meu filho foi viajar dia 3, foi para a Serra da Canastra, ele lá ia de moto. E eu pedi a Jesus da Santa Chagas, que eu sou associada da Capelinha, acendi uma vela e pedi a Jesus da Santa Chagas que se não fosse para dar certo, para ele voltar. Ele voltou do meio do caminho e trocou, foi de carro. No domingo, dia 5, quando ele estava voltando, uma mulher fez uma conversão na frente dele. Tiveram uma colisão muito forte, onde a mulher atravessou a pista, atravessou o pátio do posto e foi parar debaixo de uma carreta. A casa do meu filho, o carro dela, deu perca total.
0: Sim.
3: A casa do meu filho abriu todos os airbags e ele não teve um arranhão, nem ele, nem a namorada. A moça do outro carro teve só um cortezinho na boca e o marido dela não teve nada. Dei graças a Jesus da Santa Chagas, que tinha um livramento muito grande.
0: Com certeza.
3: Sou associado, já dei uma capelinha de presente.
0: Amém.
3: E sou muito grata a Jesus da Santa Chagas. Toca o sino, sacristão.
0: Deus seja louvado. E eu sempre digo, se você receber uma grande graça de Jesus da Santa Chagas, a melhor forma, além de rezar o terço e manter a devoção, é se tornar um líder mensageiro da Capelinha de Jesus das Santas Chagas. Que tal você aproveitar esse momento agora do intervalo e se tornar um líder mensageiro? Faça como a Vanisa, de Lagoa da Prata, Minas Gerais. Rádio Divinal FM, Dom José Aristeu Vieira de Luz. Acredite, é uma devoção que cura e liberta. É o Senhor nas chagas dolorosas e gloriosas. Hoje é aniversário do arcebispo Dom Irineu Roman, arquidiocese de Santarém, Pará. Dom Jorge Pierovzan, da diocese de Rio Grande do Sul. rádios irmãs que fazem aniversário, Boa Vista FM, Santa Maria da Boa Vista, Pernambuco, Mauá FM, Mauá da Serra, Paraná, Morada Nova FM, Morada Nova de Minas, Minas Gerais, Rural FM, Natal, Rio Grande do Norte, Tabajara FM, de Petrolina, Pernambuco, TV Evangelizar, canal 47.1, Recife. Meu abraço, linda Recife, toda a região. Vocês que nos assistem ali, 47.1. RTV Evangelizar, canal 50.1, São Carlos, São Paulo. Caravelas, Ipatinga, Minas Gerais, Mega Conexão, Rio de Janeiro. E hoje é aniversário da minha filhada Isabel Sordi, filha da Giane e do Fausto, Deus abençoe, querida. Filhos e filhas, rezemos pelo terremoto que aconteceu na Colômbia, que deixa feridos, mas feridos e danos graves. Rezemos por mais esta grande tragédia, em especial na Colômbia. Filhos amados, mas a semana inteira falaremos sobre a família. Daqui a pouco a missa, rezando pelas almas do purgatório. Convido você a acompanhar ao meio-dia. Quem foi São Lourenço? São Lourenço nasceu na Espanha. Foi diácono da Igreja de Roma. E foi diácono do Papa Sisto II. O imperador Valeriano, em 258... declarou que ou negassem a fé em Jesus Cristo ou seriam mortos os cristãos. O primeiro a ser morto foi o Papa Sisto II. Ficou então o diácono Lourenço. O imperador disse: "Mostre-me todas as riquezas da igreja." Ele pediu alguns dias, 3 dias. Depois de, nesses 3 dias, ele distribuiu o que tinha aos pobres e reuniu os pobres. Diácono Lourenço se apresentou diante do imperador Valeriano com uma multidão de empobrecidos e disse: "Eis o verdadeiro tesouro da igreja. Os pobres e desvalidos, estes são o tesouro da igreja." Irado, decretou a morte de Lourenço, que, segundo a tradição, 4 dias depois da morte do Papa Sisto II, foi colocado numa grelha, queimado vivo. Um homem de uma fé resoluta e realmente um mártir da igreja, diz que depois de um tempo disse: "Podem me virar. Este lado já está queimado, assado." O corpo de São Lourenço fica na Itália, numa belíssima catedral dedicada a ele em Gênova, o mártir São Lourenço. Que nós aprendamos a ser esta semente como Lourenço, que se joga na terra para dar frutos.

Deus, por intercessão de São Roque, curai as feridas do corpo, curai as feridas da alma. Ó Deus, por intercessão de São Roque, curai as feridas do corpo, curai as feridas da alma. São Roque, vós que não tivestes medo de se dedicar de corpo e alma aos cuidados dos doentes, e como prova de vossa fé e confiança, contraístes a doença, mas Deus não o abandonou. Deus o alimentou e de um modo milagroso também o curou. São Roque, nesta novena, pedimos protegei-nos contra as doenças infecciosas. Livrai-nos do contágio, livrai-nos das feridas abertas, físicas, emocionais e espirituais. São Roque, nesta novena, eu peço de modo especial, livrai-nos desta enfermidade que agora vos apresentamos. Coloque a sua enfermidade, coloque, ou de alguém com uma ferida exposta, uma doença grave. Senhor, por intercessão de São Roque, olhai para os doentes, alivie as dores e os sofrimentos. E eu me comprometo também a agir com caridade com aqueles que sofrem. São Roque, abençoai os médicos, fortalecei os enfermeiros, os intensivistas de UTI, atendentes de hospitais, voluntários e os cuidadores de doentes. De modo especial, curai as feridas expostas e as doenças graves. São Roque, livrai-nos de todo mal. São Roque, livrai-nos das infecções. São Roque, rogai por nós. O Senhor esteja convosco, Ele está no meio de nós. Abençoai, Senhor, a água, a roupa dos enfermos, as fotos de família. Abençoai a Semana Nacional da Família. Em nome do Pai, do Filho e do Espírito Santo. Amém. Eu me despeço, manda teus anjos sobre nós. Até daqui a pouco na Santa Missa, evangelizar é preciso.

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17: Opa, o cara tava de frente do juiz. É? O juiz falou, cadê? Trouxe o advogado? Falou, não, resolvi falar a verdade aqui pra frente.

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2: Quantas horas?
3: 5:17.
4: Três vampiros chegou no restaurante.
2: Sei.
4: Um milionário, um rico e um pobre.
2: Ah.
4: O garçom chegou e falou: pois não, senhores, vão fazer o pedido? O milionário falou: sim. Traga para mim 1 litro de sangue O negativo mais plaquetas. Que é o mais caro que tem no mercado, né, Guimarães? O rico falou: não, para mim 0,5 litro de sangue B positivo tá bom. Garçom olhou pro vampiro pobre e falou: o senhor vai fazer o pedido também? Ele falou: não vou pedir nada não. Traz para mim só 1 copo de água quente. Falou: é, por quê? Não, achei um modus usado ali, vou só fazer um chazinho.

0: agora.
1: 5h32.
2: Compadre.
3: Fala, criatura.
2: Sabe esse gerente de venda? Que anda assim todo engomadinho, engravatado, ah, né? Chegou numas casas de mulher lá, porque tava viajando, né?
3: É.
2: Chegou lá e colocou R$200 assim no seio da dona lá da casa. Falou assim, só me arruma aí uma mulher mais feia que você tiver aí pra mim, faz favor. Só que a mulher olhou que o dinheiro e falou assim, meu senhor, mas com esse dinheiro aqui eu te arrumo a mulher mais bonita que eu tenho. Falou, não, não, não. Tô voltando pra casa e já tô preparando pra enfrentar a patroa.
3: Mulher dele devia ser

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1: 5h47.
2: Compadre.
1: Oi.
2: Comprei uma égua.
1: Égua boa?
2: Vale nada.
1: Mas por quê?
2: Rapaz, a bicha é empacadeira.
1: Tá brincando.
2: Você multa nela. Para na hora, não sai do lugar.
1: Ô, compadre, pra que você comprou essa égua?
2: Vai lá na casa da Ritinha.
1: Você tá noivando a Ritinha ainda?
2: Vai fazer 18 anos amanhã.
1: Mas não adiantou você comprar a égua, não tem jeito de você ir, ela empaca, né?
2: Eu fui na casa do compadre Gerardo Sofrer.
1: Ah.
2: Falei, compadre, me ensina um remédio pra desempacar a égua que eu não aguento mais, não. Vou matar essa pinguancha.
1: Ah, e disse que ela é meio feiticeira, né?
2: Ele falou, vou fazer um remedinho pra você, vou fazer uma pomadinha. Falei, então faz.
1: Ah.
2: O compadre já pegou subaqueira de mulher feia, soda de fazer sabão, pimenta malagueta, misturou aquela geringonça. Rapaz, e fez essa pomadinha, pôs numa latinha, me deu, e eu pus no bolso e vazei. Montei nessa égua e trac, trac, empacada Ritinha.
1: Ah, é?
2: No meio da estrada, a bicha não sabia que eu tava armado.
1: Empacou.
2: Mas que bicha sem vergonha, rapaz.
1: Pirracenta demais,
2: velho. Pulei no chão, ranquei da pomadinha. Compadre, duas dedadinhas só.
1: Só.
2: Peguei o rabo da bicha e ergui.
1: Passou. E aí, compadre?
2: Rapaz, a bicha ganhou um fuzil no...
1: Desempacou a égua?
2: Só via poeira, compadre.
1: Mas você chegou depressa na casa da Ritinha, hein?
2: Eu tinha descido da desgramenta, compadre.
1: Ah, não, compadre. Pelo amor de Deus.
2: Só que aí eu olhei pra trás. Não tinha ninguém. Aí, compadre, eu peguei a pomadinha, eu lambrequei a mão mesmo.
1: Que você
2: fez? Baixei a caixa e...
1: Compadre do céu, e aí?
2: Cheguei 2 horas na frente da égua, compadre.

Santíssima, que em vossa imagem milagrosa de Aparecida espalhais inúmeros benefícios sobre o Brasil. Eu, embora indigno de pertencer ao número dos vossos servos, mas desejando participar dos benefícios da vossa misericórdia, prostrado a vossos pés, consagro-vos o entendimento, para que sempre pense no amor que mereceis. Consagro-vos a língua, para que sempre vos louve e propague a vossa devoção. Consagro-vos o coração, para que depois de Deus vos ame sobre todas as coisas. Recebei-nos, ó Rainha incomparável, no ditoso número dos vossos servos. Acolhei-nos debaixo da vossa proteção. Socorrei-nos em nossas necessidades espirituais e temporais, e sobretudo na hora da nossa morte. Abençoai-nos, ó Mãe Celestial, e com vossa poderosa intercessão, fortalecei-nos em nossa fraqueza, a fim de que, servindo-vos fielmente nesta vida, possamos louvar-vos, amar-vos e render-vos graças no céu, por toda a eternidade, assim seja.

intercessão de Nossa Senhora Aparecida, Rainha e Padroeira do Brasil, a bênção de Deus Onipotente, Pai, Filho e Espírito Santo, desça sobre vós e permaneça sempre. Amém.

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3: Muito bem, pessoal. Bom dia. Tudo bem? Agora são exatamente 6 horas e 14 minutos. São 6 e 14, segundo minha gente. Hoje é dia 14 de setembro de 2026. Bom dia pra você. Bom dia, vida. Bom dia, trabalho. Bom dia, fé. Bom dia, coragem. Bom dia, alegria. Bom dia, Pompeu. Bom dia, Minas. Bom dia, Brasil. Alegria é poder acordar todas as manhãs para agradecer a Deus pela dádiva da vida. Que alegria poder acordar todas as manhãs para poder louvar a Deus e, é claro, honrar o nosso sustento com o nosso trabalho. Que alegria poder acordar todos os dias para poder fazer companhia para você sempre nas manhãs aqui da Exclusiva FM 97,9. Um forte abraço muito especial a você, dona de casa, já tá de pé, preparando aquele café, já vai arrumando a bagunça do final de semana, muita gente já preparando para ir para o trabalho, muitas pessoas já estão trabalhando há muito tempo. De maneira muito especial, cumprimento a todos os nossos amigos das fazendas, para você no sítio, na fazenda, no curral, na ordenha, uma excelente manhã aos nossos amigos que viraram a madrugada trabalhando. Bom dia! Eu cumprimento também de maneira muito especial aos nossos amigos que vão atravessando as rodovias, as MGs e as estradas rurais. A gente vai passando entre as montanhas do centro-oeste de Minas para ir muito mais longe e ficar bem mais pertinho de você, hein? Que coisa boa! Forte abraço! Bom dia a toda a região do Alto São Francisco! Bom dia aos nossos amigos da cidade de Abaeté, Martinho Campos, Cedro do Abaeté, Morada Nova de Minas, Pitangui, Tiros. Bom dia, Pompeu Velho. Bom dia, Silva Campos. Bom dia, Angaretá. E é claro, a você que nos sintonizam através da internet a partir de agora. A manhã mais gostosa do seu rádio está no ar. Bora pra cima, minha gente!

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1: A gente começa bem a nossa programação ao som de Ataíde e Alexandre, Rosas e Versos. Bom dia, Pompeu, bom dia, região, bom dia, Exclusiva!
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0: Agora são exatamente 6h20, minha gente. Bom dia!
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0: Agora são exatamente 6 horas e 25 minutos. Bom dia!
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0: Confirmando a hora certa, são 6h25.
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0: Agora são exatamente 6 horas e 32 minutos, minha gente. Uma excelente segunda-feira para você. Hoje é dia 14 de setembro. Uma excelente manhã. Muito obrigado pela sua audiência. Obrigado pela sua companhia sempre aqui na Exclusiva, porque agora está na hora do nosso...
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0: Viva a vida! Bom dia!

0: Agora são 6:35. Bom dia!
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0: Toque dois. Bom dia!

0: 6:38. 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
2: Agora são 6 horas e 42 minutos. Bom dia pra você!
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2: Chegando o som de Mato Grosso e Matias. Enquanto o sol brilhar, indicação musical do Geraldo acompanhando a nossa programação. Bom dia!
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4: Agora são exatamente 6 horas e 47 minutos, viu? Bom dia, acerte os seus ponteiros.
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bom dia, Cássio Mourinho. Bom dia a todos os ouvintes da rádio. Gostaria de mandar um abraço para a Eliane Gonçalves, lá na fazenda Logradouro, né? Na fazenda do Ripará, aniversariante de hoje. Um abraço a todos. Ô, Cássio, manda um alô para mim, nem que seja de raiva, meu filho. Você tá com raiva de mim até hoje? Um abraço para você, viu? Um beijo.

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0: Agora são 7 horas e 33 minutos. Bom dia! 7h33. Esse é o som de Christian e Ralph no mesmo lugar. Na sequência, eu apresento agora para você as primeiras previsões do Zodíaco, o nosso mapa astral aqui na exclusiva.
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0: Confirmando a hora certa, agora são 7 horas e 33 minutos. Hoje nós vamos apresentar a partir de agora as previsões do Zodíaco, o nosso mapa astral aqui na exclusiva. Hoje, dia 14 de setembro de 2026. E olha só, hoje nós vamos trazer o nosso mapa astral e ele apresenta uma chave simbólica. Simbólica, a chave da virada positiva. Hoje, segunda-feira, os astros lembram que quem muda a postura também muda o caminho. Abra espaço para o novo, acredite mais em você e vamos juntos começar essa semana com muita energia, porque a chave de hoje não é sobre esperar uma oportunidade cair do céu. Não, é sobre reconhecer que você já tem recursos, tem experiência e tem capacidade para começar ou recomeçar alguma coisa diferente. Para quem está cansado, para quem está cansada, recomeçar também pode ser trazer uma maneira diferente sem precisar fazer tudo de uma única vez. Para quem está buscando dinheiro, organize os próximos passos antes de gastar energia com 10 planos, tá bom? Para quem está no amor, uma conversa sincera pode abrir mais portas do que uma cobrança. Para quem está tentando vencer, não confunda uma semana difícil com uma vida sem futuro. O mapa de hoje não promete para ninguém que tudo será fácil. Ele lembra que você pode ser mais forte do que as dificuldades da sua vida. E também lembrando que os mapa astral recebe o código. O código é a ideia de criar uma sequência para os próximos dias. Cada dia um novo código, uma nova energia e uma nova ação.
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3: Vamos conferir as previsões astrológicas para hoje. Áries, 21 de março a 20 de abril.
0: Bom dia para você do signo de Áries. O código para você hoje, Áries, é o código 14A. Ação começa antes de sentir totalmente preparado ou preparada. Áries, a semana pede iniciativa. Você pode estar esperando uma confirmação, uma resposta ou um momento perfeito. Mas o seu avanço começa quando você decide realmente agir. No amor, não transforme sinceridade em disputa. No ambiente de trabalho, uma atitude rápida pode destravar aquilo que estava realmente parado. A mensagem para você hoje, Áries, é: você não precisa provar força o tempo inteiro. Use a sua energia para você construir.
3: E agora, as previsões para Touro, de 21 de abril a 20 de maio.
0: Bom dia para você deste signo. O código para você é o código da virada 14B. A sua ação para hoje é: proteja o que você está construindo, viu, Touro? Hoje os astros estão simbolizando estabilidade com crescimento. Não é necessário mudar tudo para melhorar a sua vida. Às vezes, a virada começa quando você valoriza melhor aquilo que realmente já conquistou. No amor, valorize quem demonstra presença realmente com você. No dinheiro, evite comprar para compensar um dia difícil que você pode ter durante essa semana. A mensagem centralizada é: o seu ritmo não precisa ser igual ao de ninguém.
3: Previsões astrais para você que é de Gêmeos, de 21 de maio a 20 de junho.
0: Geminiano, geminiana, bom dia. O seu código hoje é o código da virada, 14C. Ação. Escolha uma prioridade e faça acontecer. Você pode ter várias ideias, mas o desafio de hoje é transformar uma delas em movimento real. No amor, uma conversa pode aproximar. No trabalho, menos palavras e mais resultados, viu? Cuidado com fofoca. A mensagem centralizada para você é: sua inteligência ganha força quando realmente você entra na direção certa.
3: E agora, os astros falam para você que é de Câncer, de 21 de junho a 21 de julho.
0: Para você do signo de Câncer, canceriano e canceriana, o seu código para hoje é o código 14D. Ação. Cuide de você sem culpa. A segunda-feira pode trazer aquela vontade de resolver tudo para todo mundo, mas o mapa astral de hoje está pedindo de você equilíbrio entre acolher outras pessoas, mas também respeitar os seus próprios limites, viu? Os astros ainda falam para você: no amor, carinho também é saber dizer não. Na vida pessoal, reserve um momento para respirar e reorganizar a sua cabeça. A mensagem centralizada para você é: você merece receber o mesmo cuidado que oferece para outras pessoas.
3: Atenção, você que é de Leão, de 22 de julho a 22 de agosto. Os astros falam para você.
0: Leão, leonino e leonina, bom dia. O seu código para hoje é o código da virada 14E. A ação para você: apareça pelo que realmente você faz, não pelo aquilo que você precisa provar para outras pessoas. Viu, Leão? Hoje é dia de confiança. Não espere que todos reconheçam o seu valor antes de você reconhecer o seu próprio esforço. Já no amor, demonstre interesse sem transformar tudo em uma competição. No trabalho, uma boa ideia merece ser apresentada. A mensagem para você é: seu brilho não diminui quando você ajuda outra pessoa também a brilhar.
3: E agora, as previsões astrológicas para você que é de Virgem, nascido entre 23 de agosto e 22 de setembro.
0: Virginiana e virginiana, o seu código da virada é o código 14F. A ação para você é: troque a cobrança por um plano possível. Você não precisa organizar a vida inteira nesta segunda-feira. Escolha uma pendência importante e dê o primeiro passo. No amor, não tente resolver sentimentos como se fosse uma planilha qualquer. No trabalho, organização é a sua aliada, mas não precisa virar pressão. A mensagem central para você é: feito com constância vale mais do que perfeito e nunca terminado, viu? Essa é a primeira parte das previsões do Zodíaco, o nosso mapa astral com oferecimento de Sempre Internet.
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1: Agora são exatamente 7 horas e 46 minutos. Bom dia! Estamos apresentando para você as previsões do Zodíaco, o nosso mapa astral com oferecimento de Sempre Internet.
2: Os astros falam agora para quem é do signo de Libra, de 23 de setembro a 22 de outubro.
1: Olha, Libriano, Libriana, bom dia para você! Seu código hoje é o código da virada 14G. A sua ação é: tome uma decisão que você está adiando, Libra. A energia do dia de hoje, desta segunda-feira, ela favorece uma clareza. Você pode sim ouvir opiniões, mas não precisa também entregar a direção da sua vida na mão de outras pessoas. Não. É necessário agora que você tome realmente as rédeas. No amor, fale aquilo que você realmente está desejando, aquilo que está no seu coração, mesmo que isso desagrade o seu companheiro ou a sua companheira. Já no dinheiro, escolha pelo que faz sentido para você, não para impressionar. A mensagem dos astros é: paz também é para negociar contra si mesmo, tá bom?
2: Alô, alô, Escorpião, de 23 de outubro a 21 de novembro. Os astros falam com você.
1: Escorpião, bom dia para você. O código da virada é o código 14H. A ação para você é: transforme intensidade em estratégia para você, Escorpião. Você pode estar sentindo muita coisa, mas nem tudo precisa virar reação. Hoje, segunda-feira, a força está em observar, escolher e agir também no momento certo. No amor, não deixe o orgulho falar mais alto do que o afeto. No ambiente de trabalho, use sua percepção para encontrar uma solução. A mensagem central para você é: você não precisa vencer todas as batalhas para estar realmente avançando, viu?
2: E agora, as previsões astrais para Sagitário, de 22 de novembro a 21 de dezembro.
1: Sagitariano, Sagitariana, bom dia para você, Sagitário. O código da virada hoje para você é o código 14I. Ação, abre espaço para uma possibilidade nova. A semana começa com um convite para você sair do automático. Pode ser uma ideia, uma conversa, uma mudança de rota ou um plano que você ainda não tinha considerado. Já no amor, leveza pode aproximar. No trabalho, pense além do caminho habitual. A mensagem central para você, Sagitário, é: a vida pode surpreender você quando você deixa de esperar sempre o mesmo resultado e principalmente resultado das mesmas pessoas, tá bom?
2: Previsões astrais para você que é de Capricórnio, de 22 de dezembro a 20 de janeiro.
1: Capricorniano, Capricorniana, bom dia para você. O código da virada para você é o 14J. Ação, reconheça naquilo que você já avançou, viu, Capricórnio? Nem todo progresso aparece em dinheiro. Reconhecimento ou grandes conquistas, às vezes, ela também está na disciplina de continuar. No amor, permita-se demonstrar mais sem precisar controlar tudo e todos. Já no trabalho, escolha uma meta realista para esta semana ou para hoje, segunda-feira. A mensagem é: você não está começando do zero, está começando com experiência.
2: Alô, você que é de Aquário, de 21 de janeiro a 19 de fevereiro. Os astros falam para você.
1: Aquariano, Aquariana, bom dia. O seu código hoje é o código 14K. Ação. Dê uma chance ao que ainda não foi testado ou testada. Hoje, segunda-feira, o seu mapa astral convida você a pensar diferente. Uma solução simples pode funcionar melhor do que insistir no mesmo caminho. No amor, surpreenda com uma atitude verdadeira. No ambiente de trabalho, apresente uma ideia nova. A mensagem para você é: ser diferente é uma qualidade quando você usa isso para a sua evolução. Você está evoluindo sendo diferente, então tá tudo certo. Se está parado ou parada, é melhor repensar a sua rota, viu?
2: E agora, as previsões para peixes, de 20 de fevereiro a 20 de março.
1: Seu código da virada, pisciano, pisciana, é o código 14L. A ação para nós de peixes é: transforme sensibilidade em movimento. Você pode sentir muito, imaginar muito e perceber detalhes que outros não percebem. Mas hoje, segunda-feira, o desafio é não ficar apenas no campo das possibilidades. No amor, não espere que o outro ou a outra adivinhe aquilo que você está sentindo. Não. Na vida pessoal, escolha uma coisa que realmente faça bem e coloque em prática. A sua mensagem do dia é: sua sensibilidade, peixes, não é uma fraqueza, é uma força para que você realmente precisa para ganhar mais a sua direção. Para fazer a conclusão do mapa astral de hoje. Agora sim, como vocês podem perceber, que não teve números da sorte nem as cores, mas porque elas vêm agora. Hoje, a cor sugerida pelos astros é uma cor única para todos os signos. Os números da sorte são únicos para todos os signos. A cor indicada pelos astros hoje para todos os signos são a cor cobalto. Cobalto é a cor sugerida pelos astros. Uma escolha diferente hoje, com uma simbologia forte. Sabe por quê? O azul cobalto representa nesse mapa clareza, representa confiança e atitude para todos os signos. É a cor para quem quer começar a semana sem perder a calma, mas também sem ficar parado ou parada. Como usar a energia da cor cobalto hoje? Escolha uma decisão que precisa ser tomada, organize uma prioridade, faça algo que você já vinha adiando. Lembre-se de que confiança também se constrói com pequenas atitudes. A mensagem da cor cobalto é: não precisa gritar para mostrar a sua força. Não, precisa saber para onde você realmente está indo, que é o mais importante. Os números da sorte para hoje, para esta segunda-feira, 14 de setembro, para todos os signos, são os números 7, 26 e também o número 41. O 7.

0: A proposta é unir a simbologia religiosa com a energia positiva desta segunda-feira. Hoje também, dia 14 de setembro, dia em que a tradição cristã celebra a exaltação da Santa Cruz, o nosso mapa astral traz essa mensagem especial. Fé para acreditar. Coragem para continuar e sabedoria para que você possa escolher novos caminhos. Que a sua semana comece com proteção, esperança e muita força para você! As previsões voltam amanhã, a partir das 7h30 da manhã, aqui comigo no programa. Bom dia, cidade!
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0: Agora são exatamente 8 horas em ponto, viu, minha gente? Bom dia pra você. Agora é a hora do nosso momento de devocional, momento de agradecer a Deus por essa oportunidade maravilhosa desse novo dia, desta semana que nasceu pra todos nós. Essa semana que vem chegando, já chegou trazendo muita esperança, que ela chega também trazendo paz para que a gente possa continuar a nossa caminhada com muita dignidade. Porque a esperança, ela nunca deve morrer. Pelo contrário, a esperança, ela revive a cada novo dia que nasce para cada um de nós. Graças a Deus, nós temos a oportunidade de ouvir todas as manhãs as orações da manhã, porque é sinal que Deus nos deu a oportunidade da vida, e a vida deve ser vivida com muita sabedoria e também com muita alegria, porque Deus nos concede a oportunidade para sermos melhor, para aperfeiçoar o nosso coração e também a nossa maneira de ser. Apesar, sim, de todas as dificuldades, a nossa esperança, ela está acesa. De dias melhores, a esperança de sermos trabalhadores do bem e, é claro, de levar sempre adiante a mensagem de Jesus Cristo, de levar para outras pessoas que não têm a oportunidade de ouvir a palavra de Deus. Nós seremos os semeadores para levar essa semente de esperança que é a palavra de Deus. Por isso nós ouvimos todas as manhãs a oração. Ela não é somente por ouvir ou somente rezar por rezar ou orar por orar, não. Ela é a oportunidade de aprendizado, mas acima de tudo nós saímos com o dever de levar adiante durante todo esse dia, até o final dele, a mensagem para outras pessoas. Não vamos rezar por rezar ou falar com Deus por falar, porque a missão, ela é muito maior do que a gente possa imaginar. É muita coisa para fazer, mas ela começa a partir de agora. Começa com a nossa decisão, porque o Senhor é o nosso pastor e nada vai me faltar. O Senhor é o meu pastor e nada me faltará.
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2: Os céticos dizem que a vida é apenas o aqui e o agora. Eles não têm esperança. Eles não enxergam a possibilidade da vida prosseguir além do túmulo. O apóstolo Paulo disse que se a nossa esperança se limita apenas a esta vida, nós somos os mais infelizes de todos os homens. É verdade que nós temos um corpo e nós temos uma alma. Nós não fomos limitados apenas à vida do lado de cá do túmulo. Deus colocou a eternidade no nosso coração. Nós temos esperança. Este corpo que é matéria, que veio do pó, é pó, também voltará ao pó. Mas quando Jesus voltar, na sua majestade e glória, este corpo de humilhação vai ressuscitar como um corpo de glória. Este corpo fraco, que fica doente e que envelhece, vai ressuscitar poderoso. E nós, então, que somos mortais, seremos revestidos da imortalidade. Nós que temos um corpo corruptível, seremos revestidos da incorruptibilidade. Nós temos esperança. Nós não caminhamos para o entardecer ou para um túmulo gelado coberto de pó. Nós caminhamos para o raiar da eternidade, para recebermos um corpo bonito, imortal, incorruptível, glorioso, poderoso, semelhante ao corpo da glória do Senhor Jesus.
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Assuma a sua própria vida e suas próprias verdades. E no final de cada dia, converse com Deus. A paz e a felicidade que você vê em outras pessoas são também um direito seu, não importando a origem, a raça ou a condição social. Não interessa quem você é, nem de onde você veio. O importante é que possa fazer alguma coisa para melhorar o lugar onde você está. Afaste o medo que cria a solidão e impede aproximações e amizades. E viva plenamente, usando a sua força interior, acreditando sempre que amanhã será melhor do que hoje. Divino Espírito Santo, luz e graça do universo, iluminai nosso planeta, clareando nossas mentes.

0: Do livro de Provérbios, capítulo 13. O filho sábio atende à instrução do pai, mas o escarnecedor não ouve a repreensão. Do fruto da boca, cada um comerá o bem, mas a alma dos prevaricadores comerá a violência. O que guarda sua boca conserva sua alma, mas o que abre muito seus lábios se destrói. A alma do preguiçoso deseja, e coisa nenhuma alcança, mas a alma dos diligentes se farta. O justo odeia a palavra de mentira, mas o ímpio faz vergonha e se confunde. A justiça guarda ao que é de caminho certo, mas a impiedade transtornará o pecador. Há alguns que se fazem de ricos e não têm coisa nenhuma, e outros que se fazem de pobres e têm muitas riquezas. O resgate da vida de cada um são as suas riquezas, mas o pobre não ouve ameaças. A luz dos justos alegra, mas a candeia dos ímpios se apagará. Da soberba só provém a contenda, mas com os que se aconselham se acha a sabedoria. Você não está sozinho, porque cada dia é um novo dia e um recomeço.
1: 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Bom dia, meus irmãos e irmãs, cantem, povo de Deus, porque fomos redimidos na cruz de Cristo. Nós vos adoramos, Senhor Jesus Cristo, e vos bendizemos, porque pela vossa Santa Cruz remistes o mundo. Hoje, 14 de setembro, é dia da exaltação da Santa Cruz, lembrando a nossa redenção. Em nome do Pai, do Filho e do Espírito Santo. Amém. Senhor Jesus, por tuas chagas fomos curados, por tua cruz fomos libertados. Jesus, no início deste dia, eu venho pedir a vós, Senhor, que em vosso próprio corpo levou nossos pecados ao madeiro, a fim de que morrêssemos para os pecados e vivêssemos para a justiça. Por tuas chagas fomos curados. Jesus, pela cruz bendita, nós vos pedimos, dai-nos a graça de viver os frutos da tua redenção. Jesus, dai-nos a graça de viver hoje os frutos da tua redenção. Salve, ó cruz, doce esperança, concede aos réus remissão, dai-nos o fruto da graça que floresceu na paixão. Louvor a vós, ó Trindade, fonte de todo perdão, aos que na cruz foram salvos, dai a celeste mansão. Ó Santa Cruz bendita, no início deste dia, ajudai-me a levar firme a minha cruz. Ó Santa Cruz, instrumento de morte e de castigo, mas que pelo sangue redentor se tornou sinal de nossa salvação, Jesus, contigo quero viver, contigo quero morrer, para contigo ressuscitar. Jesus, dai-nos a graça de viver hoje os frutos da tua redenção. Pai nosso, que estais no céu, santificado seja o vosso nome. Venha a nós o vosso reino, seja feita a vossa vontade, assim na terra como no céu. O pão nosso de cada dia nos dai hoje. Perdoai-nos as nossas ofensas, assim como nós perdoamos a quem nos tem ofendido. E não nos deixeis cair em tentação, mas livrai-nos do mal. Amém. Nossa Senhora das Dores, ajude-me a viver. Dai-me forças para saber sofrer. Nossa Senhora das Dores, ajudai-me nas tribulações, que eu possa carregar a minha cruz, como Cristo, o teu Filho amado, fez. Amém. Bom dia a todos.

São Miguel Arcanjo, defendei-nos no combate. Seja o nosso refúgio contra as maldades e ciladas do demônio. Ordena-lhe, Deus, instantemente o pedimos. E vós, príncipe da milícia celeste, pela virtude divina, precipitai no inferno a Satanás e a todos os espíritos malignos que andam pelo mundo para perder.

Santo anjo do Senhor, meu zeloso e guardador, se a ti me confiou a piedade divina, sempre me rege, me guarda, me governa, me ilumina. Amém.

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10: 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Agora são exatamente 8 horas e 22 minutos. Bom dia pra você.
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0: Agora são exatamente 8 horas e 27 minutos. Esse é o som de Israel e Rodolfo. Arruma e bom. Onde quer que você esteja, muito obrigado pela sua audiência, muito obrigado pela sua companhia sempre aqui na nossa programação.
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0: Música linda, é o som de Zezé de Camargo e Luciano, Sufocado. Bom dia, Pompeu, bom dia, região.
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1: 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Agora são exatamente 8 horas, minha gente, 38 minutos. São 8h38, uma excelente manhã pra você. Muito obrigado pela sua audiência, obrigado pela sua companhia. Exalta Samba, com Jorge Aragão, eu e você sempre.
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0: Agora são 8 horas e 46 minutos, minha gente. Bom dia. Essa música linda, né? De Chico Rei Paraná, Um Degrau na Escada.
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0: Música maravilhosa, Que de Abelha, Como Eu Quero.
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0: Agora são 8 horas e 50 minutos para viajar no som da MPV, ao som de Kid Abelha, Como Eu Quero. Música linda na nossa programação para você começar bem leve a sua segunda-feira com muita paz, com muita alegria. Agora são exatamente 8 horas e 50 minutos. Bom dia!
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0: Mel na minha boca, aqui nesse samba gostoso, o nosso Bom Dia Cidade! Bom dia, Pompeu, bom dia, região!
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0: Agora são 8 horas e 55 minutos. Bom dia!
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0: Agora são exatamente 8 horas e 57 minutos na exclusiva. Esse é o som de Panda aqui na nossa programação. Barulhão de obra.
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0: Boa demais essa música, hein? Bom demais pra curtir, pra começar bem a nossa segunda-feira, em alto astral, em grande e alto estilo. E agora, deixa eu convidar aqui agora pra minha bancada, pra dar um bom dia muito especial através do telefone, né? Deixa eu dar um bom dia pra Carla. Alô, Carla Guimarães, bom dia!
2: Alô, Cássio Amorim, ouvintes da Exclusiva, ótimo dia para nós, uma semana abençoada, né, Cássio?
0: Graças a Deus, uma semana abençoada para você também, uma semana de muita alegria, de muita paz e de muita sorte. 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

0: Olá, meus amores! Chegando por aqui, trazendo o nosso resumo de novelas para hoje, segunda, 14 de setembro. E a gente começa com A Nobreza do Amor. No capítulo de hoje, a Kim e Ladisa se preocupam com a prisão de Dumi e pensam em como seguir liderando a rebelião em Batanga. Chambel alerta Binta sobre a possibilidade de invasão da Inglaterra a Batanga. Tonho faz uma proposta a Januário. Dumi provoca Pascoal. Salma confidencia a Lica que beijou Omar. Marta comenta com Lúcia, Lica, que Virgínia e Mirinho decidem apressar o casamento. Diógenes passeia com Aurelinda e Ritinha e Geraldo estranha. Manuel impede que Mirinho cometa um desatino. E Virgínia revela a Diógenes que Marta decidiu trabalhar. Gendal recebe a carta de Virgínia e decide ir até o Brasil. Oh, que será que vai acontecer, hein? Isso tudo acontece hoje em A Nobreza do Amor. E agora a gente traz o capítulo pra hoje de Por Você.
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0: Hoje, Bela e Lucas se amam apaixonados até que a obstetra é chamada para um parto de emergência. Vitor prescreve uma medicação errada a um paciente e pede que Alencar não conte para Ricardo. Bela recomenda que Vitor descanse. Dalila e Peixe se sentem atraídos. Ah, hoje, Tonton é autorizada a integrar a Escola Maria Firmino dos Reis e Sabugo agradece a Lucas. Hoje ainda, a obstetra entrevista algumas candidatas para trabalhar em sua casa. Gabriel inicia sua palestra no auditório do Hospital Luz e o advogado convoca Bela para subir ao palco, despertando ódio em Vanessa. Tudo isso hoje em Por Você. Daqui a pouquinho a gente volta trazendo o capítulo de Quem Ama Cuida. Fica por aqui, eu volto já.
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0: Agora são exatamente 9 horas e 21 minutos, minha gente. São 9h21. Bom dia!
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0: É loucura demais, hein? Christian Ralph, bom dia!

0: Beleza demais, hein? Agora são 9 horas e 27 minutos. Esse é o som de Zé Neto e Cristiano, Cadeira de Aço, aqui na Exclusiva FM. Muito obrigado, viu, pela sua carona. Obrigado pela sua sintonia sempre aqui na nossa programação. Bom dia!
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0: Seu fiel companheiro de todas as manhãs da Exclusiva, João Gomes. Meu pedaço de pecado. Oh, que delícia, hein? É, meu pedaço de pecado.

Agora são 9:30. Esse é o som de João Gomes, Meu Pedaço de Pecado. Bom dia pra você, dona de casa. Tá aí, ó, arrumando a bagunça do final de semana. Ressaca, hein? Que ressaca louca. Mas é bom demais. Bora começar a semana com tudo, com muita alegria, com muita paz no coração. E é claro, com a exclusiva FM. Skank, Acima do Sol.

0: 9:35, são 9:35, minha gente.
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0: Bora mexer o nosso esqueleto assim, ó. Opa. Vamos lá pra discoteca dos anos 80, 70. Bom demais, hein? Cindy Lauper na nossa programação. Bom dia.
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0: São 9h38, bom dia pra você na exclusiva. Nosso programa Bom Dia Cidade. Aonde quer que você esteja, muito obrigado pela audiência, obrigado pela sua companhia sempre.
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0: Já estamos voltando por aqui, trazendo o capítulo de Quem Ama Cuida para esta segunda-feira, 14 de setembro. Hoje, Ademir confirma ao juiz que exercerá sua própria defesa no julgamento. Liris tenta acalmar Ulisses, que está nervoso com o sumiço do dinheiro de sua conta. Edivaldo pede desculpas a Diná, que percebe a ansiedade do mordomo em saber como a governanta conheceu Arthur. Ah, Pilar sente-se obrigada a aceitar Brigitte de volta em casa. E Ademir é condenado e agride Pedro. Ainda hoje, Adriana comemora a prisão de Ademir, mas sofre pela situação de Pedro. E ó, Adriana ainda vai visitar Ademir e afirma que é a responsável pela prisão do advogado. Tudo isso hoje em Quem Ama Cuida. Eu volto amanhã com mais um capítulo da sua novela preferida, tá? Beijos, tchau, tchau.
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5: Bom dia, Cássia Morim. Segundou! Mandar aquele abraço pra minha família Frigo Real, que não pode faltar, pra toda do Buti Cumprido, pra todos os ouvintes da rádio em si. E eu quero que você toque uma música do Era Safadão pra nós hoje, bem animada, sabe? Começar a semana. E aqui avisa pra Carla que ela tem que dar brinde pra os ouvintes merecem dar brinde aí na rádio, né não? Uma semana abençoada pra todos nós aí. Chama! Segundo, hein?
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0: Agora são 9:50, 9:50.
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0: O som de Gustavo Lima, quem traiu, levou. Bom dia pra você na sintonia da nossa programação. Muito obrigado pela audiência, obrigado pela sua companhia sempre. E agora essa música linda, é o som de Ludmilla Feber, Recebe a Cura. Bom dia, Pompeu, bom dia, região.

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1: Agora são 9h56, chegando alegria renovada com o padre Christian Shankar. É hora.

0: ninguém fica perto de mim. Eu sou uma pessoa tão agradável, as pessoas só falam mal de mim. 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O principal do namoro é a verdade. Mostra quem você é de verdade. 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Eu morar... Não, eu não moro mesmo. 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Ficou casado quanto tempo? 45 dias. Você tem que descobrir verdadeiramente quem você é só pra uma pessoa. Pra quem? Pra você. Porque Deus já sabe.
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2: Muito bem, minha gente. Agora são 9 horas e 58 minutos. Agora eu quero fazer um convite especial para você. Aquele convite gostoso que é só para mim e para você. Só nós dois, tá? Sem medo, sem receio, porque agora o meu convite é pra gente matar juntos a nossa saudade, porque eu declaro a partir deste momento que ninguém aqui nessa rádio tem idade. Isso mesmo, tá declarado, porque aqui saudade não tem idade.

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1: Olha só, hein? Que delícia! A partir de agora, essa viagem é minha, essa viagem é sua, é só de nós dois. Porque a partir de agora, nós vamos viajar juntinhos, grudadinhos um no outro, pode? Ó, muito bem, muito bem. Boa escolha, produção. Vem pra cá, vem dançar. Vem comigo.

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1: Valeu, gente. Muito obrigado por tudo. Beijos no coração. Tchau, tchau.
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1: 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Quero saudar, hoje começa conosco a transmissão rádio comunitária Bela Vista FM, da cidade de Batalha, Piauí, com o programa Experiência de Deus, da Diocese de Parnaíba, Piauí, Dom Edvalter Andrade. Portanto, bem-vinda à rádio comunitária Bela Vista FM, Batalha, Piauí. Mais uma vez, quero lembrar a todos, hoje é dia da exaltação da Santa Cruz e sobre isso vamos falar, rezar. Hoje começa a novena de São Pio de Pietrelcina. Então chame seu amigo, chame sua amiga, agora, em nome do Pai, do Filho e do Espírito Santo. Amém. Naquele tempo, disse Jesus a Nicodemos: ninguém subiu ao céu, a não ser aquele que desceu do céu, o Filho do Homem. Do mesmo modo, como Moisés levantou a serpente no deserto, assim é necessário que o Filho do Homem seja levantado, para que todos os que nele crerem tenham a vida eterna. Pois Deus amou tanto o mundo, que deu o seu Filho único, para que não morra todo que nele crer, mas tenha a vida eterna. De fato, Deus não enviou o seu Filho ao mundo para condenar o mundo, mas para que o mundo seja salvo por ele. Senhor, hoje celebramos a festa da exaltação da Santa Cruz. E sabemos, Senhor, que ninguém nos ama como Tu nos ama. Ninguém nos ama tão profundamente, até a morte, morte de cruz, como nos amaste. Portanto, Senhor, na Tua cruz redentora, eu coloco a minha cruz. Na Tua cruz redentora, eu clamo a minha salvação. Senhor Deus, hoje eu me rendo à Tua cruz. Sinal de nossa salvação, de nossa redenção.

0: Senhor Jesus, levaste ao madeiro os nossos pecados. Na tua cruz, redimiste toda a humanidade. Jesus, na cruz, levastes a nossa salvação. Em seus ombros foram abertos feridas por causa dos nossos pecados. Senhor, na cruz bendita, a humanidade foi redimida. E lá tivestes tuas mãos transpassadas, seu peito aberto, de onde jorraram água e sangue. Ó Santa Cruz, instrumento de morte e de castigo, mas que pelo sangue redentor se tornou sinal de nossa salvação. Hoje, no dia da exaltação da Santa Cruz, eu coloco as minhas intenções. Nós fizemos 9 dias, mas hoje é o dia da exaltação da Santa Cruz. Qual a sua intenção? Qual o seu pedido? Seja na vida profissional, está desempregado, está endividado, coloque diante do Senhor esta cruz pesada dos problemas financeiros. Coloque na cruz de Jesus, se você está doente, a sua enfermidade. Na tua cruz eu coloco a minha cruz, coloca a tua enfermidade física. Você está fazendo um tratamento, está com câncer, está com problema nos rins. Coloque diante do Senhor, na cruz de Jesus, a depressão. Coloque na cruz de Jesus a angústia na tua alma, a noite escura que você possa estar passando, a noite traiçoeira pelo qual você está atravessando. Ele nos ama e por isso podemos confiar. Olhe para a cruz, confie no Senhor. Ele já deu prova suficiente que nos ama, nos resgata, nos liberta, nos santifica. Senhor, Senhor Jesus, dai-nos a graça de vivermos os frutos da vossa redenção. E hoje, na exaltação da Santa Cruz, atendei-me, Senhor. Eu vou para o intervalo, eu volto já. Chame um amigo, uma amiga, voltamos já.
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0: São João da Cruz nos fala que quem não busca a cruz de Cristo, não busca a glória de Cristo. Repito, quem não busca a cruz de Cristo, não busca a glória de Cristo. São João da Cruz. Hoje oferecemos nossas orações e o dia de hoje ao Papa Leão XIV, que comemora seu aniversário. Hoje completa 71 anos. Robert Francis Prevost nasceu em Chicago, Estados Unidos, em 1955. Hoje, Papa Leão XIV. Nossas orações e preces pelos 71 anos de idade do Papa Leão XIV. Vida longa e muita saúde. Amém. Raquel, que a paz de Jesus esteja com você.
1: Amém, Padre, com o Senhor também.
0: Deus abençoe. Você fala de onde, Raquel?
1: Eu falo de Gravatal, Santa Catarina.
0: Minha saudação a Gravatal, Santa Catarina. E como que você me acompanha?
1: Eu acompanho o Senhor pelo YouTube.
0: Tá certo. YouTube Padre Manzotti, aproveito antes de você falar, dizer que tivemos há pouco, às 9:30 no YouTube, a quaresma de São Miguel Arcanjo. E se por acaso as pessoas não tiverem feito, podem fazer depois do programa. E hoje, rezando mais uma vez pelos trabalhadores, pedindo a graça e a oportunidade de um trabalho. Este é a intenção de hoje, do 26º dia da quaresma de São Miguel. Raquel, o que você quer falar?
1: Eu tenho testemunhos e pedidos de oração, padre.
0: Comecemos pelos testemunhos, filha.
1: Testemunho foi quando a minha filha se formou em 2015. Ela se formou em odontologia e difícil de arrumar um emprego. Primeiro emprego é bem complicado para um recém-formado.
0: Sim.
1: Fiz a promessa que se ela conseguisse, eu seria mensageira da capelinha, Senhor das Santas Chagas.
0: Amém.
1: Então eu sou mensageira da capelinha.
0: Toca a corneta, sacristão. É uma mensageira da capelinha lá em Gravatal.
1: Com muito orgulho, com muito orgulho. Meu
0: que maravilha.
1: Deus. Essa capelinha passa por... Onde eu sei que tem algumas pessoas com enfermidade, eu levo a capelinha e elas rezam, pedem muita fé. Muito, muito gratificante, padre, isso para mim e tanto para as pessoas que recebem a capelinha.
0: Louvado seja Deus, filha. Que bom o seu testemunho.
1: Isso foi um testemunho do emprego da minha filha, Jéssica. E também em 2020 foi um ano bem tribulado para todos nós, né? Como o senhor sabe, todos sabem, né? 2020, com a pandemia.
0: Sim.
1: O meu começou antes da pandemia. Minha tribulação começou em dia 14 de janeiro, com o falecimento da minha mãe. Minha mãe é mulher de muita fé. Se hoje eu tenho essa fé, agradeço a ela que ela plantou essa semente no meu coração.
0: Sim, meus sentimentos pela perda da mãe.
1: Obrigada, padre. Ela faleceu em 14 de 2020, e depois, dia 17 do mesmo mês, eu descobri um câncer da tireoide.
0: Puxa.
1: Mas eu, com muita fé e oração, rezando, pedindo a Deus, porque nessa época, quando eu descobri, minha cirurgia foi marcada para junho, e era bem no auge da pandemia.
0: Certo.
1: Aí era medo de todos os lados.
0: Com certeza.
1: Com a graça de Deus, foi tudo bem, correu tudo bem. Hoje eu sigo ainda, né, com a prevenção de todo ano ter que fazer os exames, mas graças a Deus estou curada. Eu, para mim, estou curada.
0: Louvado seja Deus. Então diga, graça recebida.
1: Graça recebida é graça testemunhada. Toca o sino, sacristão.
0: Amém. Como é o nome da mãezinha que eu rezo?
1: Damian da Silva.
0: Eu perdi o primeiro nome.
1: Nair Damian da Silva.
0: Damian
1: da Silva.
0: Tá.
1: E eu tenho outro testemunho do meu irmão Evaldo, que aqui nós pegamos o Covid e ele foi o mais grave, né?
0: Certo.
1: Ele esteve à beira da morte mesmo, mas eu fui na frente do Santíssimo, me ajoelhei e pedi, Senhor, se for da sua vontade, curai o meu irmão. E, Padre, nitidamente eu escutei a voz de Jesus dizendo para mim, seu irmão está curado.
0: Amém.
1: Eu voltei para casa, minha sobrinha me ligou e disse, tia, não tem mais o que fazer. Eu disse, meu irmão, o teu pai amanhã ele vai vir embora e os médicos não vão saber explicar o porquê que ele se salvou. Padre, foi como o Jesus me falou. No outro dia ele recebeu alta, passou o Natal com a gente, porque isso foi em outubro de 2020. Ele ficou até dezembro internado e eles disseram, não tem explicação do que aconteceu com o Evaldo. É Evaldo o nome dele.
0: Certo.
1: Ele ficou com sequela? Ficou, sim. Ele ficou com síndrome do pânico, porque muito tempo no hospital, né, doutor, né, padre?
0: Claro.
1: Morre, não morre, morre, não morre, vem pra casa, não vem pra casa. Mas, com a graça de Deus, ele tá se recuperando hoje em dia, ele já tá bem melhor.
0: Amém.
1: Tá trabalhando, tá vivendo a vida, já tá curtindo os netos, tá? É uma bênção, padre.
0: Um milagre de Jesus,
1: com certeza. Um milagre de Jesus das Santas Chagas, assim, nítido.
0: Louvado
1: ninguém seja Deus. Ninguém duvide do poder de Deus.
0: Verdade.
1: Não pode duvidar. Não pode
0: Verdade.
1: Duvidar mesmo.
0: Mais uma graça recebida.
1: Mais uma graça recebida. E, padre, eu enquanto eu não falar para o senhor, eu estava assim, eu pedindo para o padre Pio, São Padre Pio, faz com que eu consiga falar com o padre Reginaldo, porque eu não quero morrer com essa coisa no meu coração.
0: Certo.
1: Porque tem uma senhora, Dona Maria Angelina, ela deixou um dinheiro para mim, porque como a minha capelinha passava lá, ela deixou um dinheiro para doação para a Terra Santa.
0: Certo.
1: E ela não sabia como fazer. E foi bem no início que o senhor lançou para ajudar.
0: Da Terra Prometida.
1: Da Terra Prometida. Então, ela me deu esse dinheiro para mim mandar para o senhor. Eu não sabia como fazer, liguei para aí, as meninas me orientaram a pagar o meu boleto, porque eu sempre recebo o boleto, né, do valor dela.
0: Sim.
1: Mas só que o boleto sai no meu nome, eu disse, eu acho injusto, porque foi ela quem doou, não eu. Daí ela disse, a não ser que você escreve uma carta para o padre explicando.
0: Certo.
1: Eu disse, não, eu vou conseguir falar com o padre pessoalmente,
0: tá
1: a dona Mariazinha vai ficar muito feliz.
0: Então vamos, deixa eu anotar aqui para colocar lá, Maria Angelina.
1: Maria Angelina.
0: Tá certo,
1: isso.
0: Já escrevi.
1: Ela doou uma quantia bem generosa, que dá até no livro ouro, padre.
0: Tá certo,
1: dizer,
0: então.
1: Porque eu não vou falar para o senhor o valor. Assim.
0: Tudo bem, claro, nós estamos no rádio. Mas,
1: isso.
0: Filha, anotei aqui e depois vou entrar em contato daqui a pouquinho com a nossa parte financeira para fazer esse registro, Maria Angelina, tá bom?
1: Isso, agradeço, padre.
0: Que Deus a abençoe.
1: Amém, e tenho meus pedidos de oração.
0: Para quem?
1: Eu quero a libertação de vícios dos meus irmãos. Um é alcoólatra e o outro é viciado em jogo.
0: Tá certo. Que Deus abençoe, filha, que Deus a proteja. Levaremos no altar do Senhor. Quero convidar a todos hoje para a missa ao meio-dia, presencialmente, Curitiba, região metropolitana. Venha celebrar comigo pelas almas do purgatório. E hoje, exaltação da Santa Cruz. E você de todo o Brasil, acompanhe pela TV Evangelizar, Rádio Evangelizar, YouTube Padre Manzotti. Eu vou para o intervalo e volto com a leitura orante. Volte comigo.
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2: Atenção, moradores do Morada do Sol. 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Mas até quando? Está chegando a hora de agir. Está chegando a hora de cobrar. Está chegando a hora de exigir aquilo que é de direito dos moradores. 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
0: Se você recebeu uma graça de Jesus das Santas Chagas, torne-se uma mensageira. 0800-410-6060. Gravatal, Santa Catarina, acompanha pelo YouTube. Dom Adilson Pedro Buzin, da Diocese de Tubarão. Levaremos no altar do Senhor, filha, a libertação dos seus irmãos do alcoolismo e do jogo, algo que tem machucado muitas famílias. Eu quero registrar aqui que participei do Dia Nacional da Juventude da Arquidiocese de Curitiba e foi um momento maravilhoso, milhares de jovens. Parabéns a quem presidiu, Dom José Antônio Peruso, Dom Reginei, bispo referencial da juventude, Dom Adenes, muitos sacerdotes. Minha saudação ao assessor eclesiástico, padre Cleiton Munhoz. Milhares de jovens estavam lá e foi um momento de muita graça. Vai, jovem, reconstrói a minha igreja, era o tema do Dia Nacional da Juventude. Como obra evangelizar, estive com muita alegria. Hoje, dia da Santa Cruz, exaltação da Santa Cruz. Hoje começamos São Pio de Pietreutina. A Raquel disse, eu preciso dar esse testemunho. Foi bem no dia, ela pediu a intercessão de São Pio. E hoje começamos a novena. Isso mostra que está chegando contagem regressiva para a Festa das Santas Chagas. Semana que vem, gente, semana que vem. Começa na segunda-feira. Segunda, terça, quarta, quinta, sexta, sábado, domingo. Venham em caravanas, organizem lotações. Sempre uma programação intensa, de segunda a domingo, de modo especial na segunda, abertura, missa ao meio-dia, terça-feira, quarta-feira, dia de São Pio de Pietrelcina. Uma programação com shows internos, externos, quinta, o início do trido, sexta-feira, um show à noite dentro da igreja, sábado, aquela procissão maravilhosa, cheia de significado, de contemplação das chagas dolorosas, a procissão que fazemos em torno, no centro de Curitiba, contemplando a Via Sacra encenada, rezando, pura oração, vinho com velas, e no domingo, Jesus das Santas Chagas, chagas gloriosas, portanto, contagem regressiva. Quem tiver o privilégio de estar presencialmente, acredite, um ano para pedir, o outro para agradecer. Mas você se programe a acompanhar pela TV Evangelizar, Rádio Evangelizar, tudo pelo YouTube Padre Manzotti. E agora, nós vamos para a leitura orante, Bíblia aberta, cartilha de oração.

0: Filhos queridos, nós começamos sábado falar sobre o profetismo. Falamos sobre o que é ser profeta, foi em Deuteronômio. E hoje nós começamos o primeiro dos profetas, Samuel. Samuel, livro 1 Samuel, capítulo 1, versículo 9. 1 Samuel, capítulo 1, versículo 9, seguintes. Na manhã seguinte, Eucana e sua família se levantaram cedo e adoraram a Deus o Senhor. Aí voltaram para casa em Ramá. Eucana teve relações com sua esposa Ana. E o Senhor respondeu à oração dela. O Senhor respondeu à oração dela. Qual era a oração? Ela ficou grávida e no tempo certo deu à luz um filho, pôs nele o nome de Samuel e explicou: eu pedi esse filho a Deus, o Senhor. Ana, a mãe de Samuel, Deus escutou o apelo, a oração. Eucana e sua família foram a Siló para oferecer ao Senhor o sacrifício anual e o sacrifício especial que ele havia prometido. Ana, porém, não foi. Ela disse ao marido: assim que o menino for desmamado, eu o levarei ao santuário de Deus, o Senhor, para que ele fique lá toda a sua vida. Eucana respondeu: faça o que achar melhor. Fique em casa até que ele seja desmamado, e o Senhor faça com que de fato se cumpra a promessa que você fez. A mãe de Samuel ofereceu Samuel a vida inteira a serviço do Senhor. Então Ana ficou em casa e amamentava o filho. Depois que ele foi desmamado, ela o levou a Siló. Levou também um touro de 3 anos, 10 quilos de farinha e um odre cheio de vinho. Samuel era muito novo quando sua mãe o levou à casa do Senhor em Siló. Os pais de Samuel ofereceram o touro em sacrifício e levaram o menino para Eli. Ana disse: meu senhor, juro pela sua vida que sou aquela mulher que o Senhor viu aqui de pé orando. Eu pedi esta criança a Deus. O Senhor me deu o que eu pedi. Por isso, agora, estou dedicando este menino ao Senhor. Enquanto ele viver, pertencerá ao Senhor. Então, eles adoraram a Deus ali. O texto de hoje, a passagem de hoje, 1 Samuel, capítulo 1, do versículo 19 a 28. Ana era esposa de Eucana, não tinha filhos. Naquele contexto de esterilidade, era uma situação até de humilhação. Ana estava ferida, mas não abandona a Deus. E esse é um dos primeiros pontos importantes do texto. Na dor, Ana não se afasta de Deus. Ela levou a dor em oração. Ana se levanta e vai rezar. Reflita neste texto que acabamos de proclamar. Existe uma diferença entre sofrer longe de Deus ou sofrer na presença de Deus. A oração que Ana fez não teve um resultado imediato, mas ela coloca Deus como centro da dor, da humilhação de ser estéril. Ela deixa de carregar sozinha o peso, partilha com Deus. Gostaria que você colocasse em oração agora e repetisse comigo: Senhor, eu não quero esconder de vós aquilo que está doente em mim. Senhor, eu não quero esconder de vós o que está doendo em mim. Recebei minhas lágrimas. Receba minha dor. Receba esta doença. Mesmo que eu não a compreenda. Queridos irmãos, Ana para nós é um exemplo muito grande. Não esconder a dor de Deus. Senhor, eu não escondo o meu sofrimento. Eu o apresento, mesmo que eu não compreenda por que estou passando por isso. Por ora, ficamos aqui. Mas eu volto do intervalo e continuamos a refletir sobre este nascimento de Samuel e sobre as atitudes de Ana, o primeiro dos profetas. Eu volto já. Volte comigo.
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0: Samuel que está, Samuel, relacionado ao próprio texto. Um pedido feito ao Senhor. A criança nasce e é fruto desta oração. E por isso é colocado diante de Deus e uma vida a serviço de Deus. Ana, depois que ele deixou de amamentar, leva o menino ao templo, entrega aos cuidados de Eli. Enquanto ele viver, termina assim o texto, pertencerá a Deus. Então, eles adoraram a Deus. Esta foi a leitura orante de hoje, o nascimento do último dos juízes e o primeiro dos profetas, Samuel. Filhos e filhas, quero lembrar a todos, contagem regressiva para a festa das Santas Chagas. Você sabe que todos os dias nós estamos no horário político, necessariamente a 1 hora da tarde entra o horário político. Como semana que vem é a semana das Santas Chagas, a missa começará mais cedo, em virtude de testemunhos, de podermos celebrar com mais tranquilidade, dando espaço a mais reflexivo, mais meditativo. Portanto, a partir de segunda-feira que vem, a missa começa 11h30. De segunda a sexta, 11h30. Torno público para que as rádios irmãs e as TVs irmãs possam se programar para isto. A partir de semana que vem, na semana e só nesta semana que vem, a missa começa 11h30. Querido povo de Deus, escute esse testemunho.
8: Oi, Padre Reginaldo Mazzotti. Que quem fala é Enia, aqui de Monteiro, na Paraíba. Passando para agradecer.
0: Amém.
8: Que acabou de chegar o manto de Jesus, as Santas Chagas. Padre, que cheiro tão bom. Uma delícia o perfume. Muito obrigada, Padre. E uma sou associada com muito orgulho, viu? Muito orgulho. Todo mês eu mando o meu pouquinho. Obrigada, obrigada e obrigada. Te escuto pelo aplicativo da Obra Evangelizar, pelo YouTube e pela Parabólica Digital 329. Um grande abraço. Fica com Deus, Padre.
0: Louvado seja Deus. Ela se refere à flâmula com Jesus das Santas Chagas, que foi enviado num pacote fechado de plástico, porque ele foi acrescido com o perfume de Jesus das Santas Chagas, para também dar essa experiência olfativa. 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Meu grande abraço, Enia de Monteiro, Paraíba. Acompanha pela Parabólica Digital. Lá também tem a rádio Santa Maria FM, Diocese de Campina Grande, Dom Dulcênio Fontes de Matos. Maria Auxiliadora, que a paz de Jesus esteja com você, Maria Auxiliadora.
9: Amém, Padre. A sua bênção,
0: Deus,
9: Padre.
0: Abençoe, Maria Auxiliadora.
9: O Senhor é meu Pai espiritual.
0: Amém, Jesus, para a glória de nosso Deus. De onde você fala?
9: Irecê, Bahia.
0: Meu abraço, Irecê, Bahia. Como que você me acompanha ali?
9: Eu acompanho pela TV Evangelizar, pela Rádio Evangelizar e o YouTube.
0: Louvado seja Deus. Parabólica Digital pega todo o Brasil e Rádio Cidade. Meu abraço. É. Diga lá, Maria Auxiliadora, lembrando que eu estarei em Salvador dia 21 de novembro. Salvador, 21
9: sabendo,
0: de novembro.
9: Eu tô sabendo, todo dia eu escuto.
0: Se programa para estar lá comigo.
9: Está na providência de Deus.
0: Isso. Diga, minha querida.
9: Eu vou dar um testemunho, eu tenho vários testemunhos, eu vou dar o mais recente e pedir oração.
0: Pois não, então comece com o testemunho.
9: O testemunho é porque um bisneto meu nasceu prematuro. Ele ia nascer depois do dia 20 de agosto, aí quando foi dia 1º, teve que fazer um cesáreo de emergência para ver se salvava um ou outro, a mãe ou o filho.
0: Certo.
9: E graças a Deus salvou os dois.
0: Oh, Deus, louvado.
9: Ela ficou em observação 3 dias e ele ficou 22 dias internado.
0: Certo.
9: 5 dias na UTI, neonatal. E eu só clamando a Jesus das Santas Chagas. Não pedia pela a saúde dele, nem que ele escapasse. Eu pedia para Jesus das Santas Chagas fazer o melhor para ele.
0: Certo.
9: E dar sabedoria aos médicos.
0: Isso.
9: Para descobrir e, como é que diz, saber passar o remédio certo para normalizar as plaquetas dele.
0: Se fez igual Ana na leitura orante de hoje. Colocou na presença de Deus e diga: Senhor, é isso. Atende-me segundo a tua vontade. Foi isso que você fez. E aí?
9: Ah, padre, é isso que eu clamo direto de joelho no chão.
0: E aí?
9: Aí, hoje ele está saudável, vai fazer 2 meses,
0: louvado.
9: Dia 1º do mês que vem.
0: Certo.
9: Só que é miudinho, mas graças a Deus está saudável.
0: Amém. Como é que é o nome dele?
9: É Theo.
0: Theo? E o nome da sua filha?
9: É a mulher do neto, é Tainara.
0: Tainara.
9: Aí eu falo, na hora que chegou a notícia que ele ia ter alta, aí eu falei, é um milagre de Jesus das Santas Chagas.
0: Amém.
9: Eu cheguei a ele e vi o resultado.
0: Amém, filho.
9: Aí, padre, eu não, como é que diz? Eu não me associei para receber a capelinha, mas eu já fiz doação de 2 e tem 3 para doar.
0: Tá certo.
9: A promessa que eu fiz e já... vou continuar a pagar, se Deus quiser.
0: Amém, porque tem pessoas que às vezes querem e não podem. Então, aí que bom que a senhora tem essa generosidade. Louvado seja Deus, querida.
9: Aí sou associada, multiplicadora.
0: Amém, Deus seja louvado. E Maria Auxiliadora, você quer pedir oração para quem?
9: Quero, padre. Desculpa aí que eu tô nervosa.
0: Imagina, por favor.
9: Eu quero que o senhor, na missa de meu dia... celebra a missa para meu marido Darcílio.
0: Darcílio.
9: Fez, vai fazer, como é que diz? Dia 22 de. Ou no ano 2022.
0: O que aconteceu? Ele faleceu.
9: Se suicidou.
0: Oh, Jesus.
9: E é um trauma, padre, que não acaba.
0: Eu acolho a sua dor, filha. Darcílio do quê?
9: De Oliveira.
0: De Oliveira. A senhora vai ouvir eu dizer o nome dele no Oremos lá. E, filha, deixe na misericórdia de Deus.
9: A eu senhora... deixo, padre. É o que me sustenta.
0: É
9: porque eu tenho uma fé inabalável. Eu agradeço ao senhor. Primeiramente, Jesus. Segundo o senhor.
0: Filha. E você tem mandado rezar missa na intenção dele?
9: Mando, sim,
0: tá,
9: mando direto.
0: E eu também vou rezar hoje na intenção dele. Deus sabe que a pessoa, quando ela está nesse fundo do poço, ele na verdade não age com liberdade. Age movido por uma profunda depressão.
9: Para ele ir para o psiquiatra, ele precisava dos dois, psiquiatra e psiquiatra.
0: Tá certo.
9: Quando ele aceitou, ele só passou 10 dias tomando pé de cama.
0: Filha, que Deus te dê forças. Que Deus te dê forças. E eu vou pro intervalo e volto já. Volte comigo.
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falava com a Maria Auxiliadora de Irecê, Bahia, YouTube, TV Parabólica Digital, ela acompanha 329, Rádio Cidade, FM, Bispo Dom Antônio, Ederaldo Santana, Diocese de Irecê, povo de Salvador, dia 21 de novembro com vocês, hoje aniversário da cidade de Sinop, Mato Grosso, completando 52 anos, lá nós temos TV Evangelizar, canal 9.1, minha saudação, também a Rádio Sinuelo FM, Itaipulândia, Paraná. Repito que há pouco fizemos a quaresma de São Miguel, 26º dia, e a intenção de hoje, dentro da quaresma de São Miguel, por aqueles que estão pedindo a graça de um trabalho. É um tema muito relevante e tem aparecido muito esse pedido na quaresma de São Miguel. Se você perdeu, às 11 horas, assim que termina o programa, faça a quaresma de São Miguel. Eu dizia, e faltam 7 dias para a festa das Santas Chagas. Começa na segunda-feira que vem e segue a semana inteira. Lembrando que a missa será às 11h30, de segunda a sexta, em virtude do horário político, para termos mais tempo. Toda a programação, e uma programação intensa, já está disponível no evangelizareprecisos.com.br e também padremanzotti.com.br. Todos os dias, uma programação intensa. Participe, você de Curitiba, região metropolitana, você de fora, venha para a festa de Jesus das Santas Chagas, de modo particular. Lembrando, na quarta-feira, São Pio de Pietrelcina, quinta-feira começa o trido, quinta, sexta, sábado, a procissão luminosa nas ruas de Curitiba, nas Chagas Dolorosas, e domingo as Chagas Gloriosas. Filhos amados, quero lembrar a todos que nós estamos com uma peregrinação para a Itália, celebrar Pentecostes, e a celebração acontecerá em dois lugares, acontecerá em Assis e Roma. Mas atenção para a programação, é um roteiro inusitado. Nós iremos para Palermo, na Catedral de Palermo, vamos a Cefalu, a missa dominical na Catedral Normanda, vamos a Siracusa, onde tem Santa Luzia, protetora dos olhos, onde ela foi martirizada, e tem a Basílica de Santa Luzia. Iremos a Taormina, uma beleza, uma joia incrustada na montanha. E depois iremos a Tirreno, Messina, vamos a Nossa Senhora de Pompeia, o Monte Vesúvio, vamos à Costa Amalfitana, Patrimônio Mundial da Unesco, vamos a Amalfi, onde tem o túmulo de Santo André Apóstolo, Ilha de Capri, e iremos à Igreja de Santo Estevão, Anacapri, São Miguel Arcanjo, Nápoles, onde tem São Januário. Depois iremos a Assis, onde você comigo celebra os 70 anos e nós celebramos São Francisco, Santa Clara. Vamos ver o corpo de São Carlo Acutis e depois vamos para Roma, nas Basílicas Papais. E a

0: fonte de amor e misericórdia. Nós vos agradecemos por nos terdes dado São Pio de Pietrelcina como sinal vivo de vossa paixão, morte e ressurreição. A ele destes as vossas próprias chagas, que São Pio carregou com serenidade e força, comunicando ao mundo a vossa compaixão. Por isso, por intercessão deste grande santo, São Pio de Pietrelcina, dai-nos a graça que tanto necessitamos. Qual o seu pedido este ano? Este ano, começando hoje, primeiro dia, peça grande, peça grande. Este santo é poderoso e grande intercessor. Jesus, a exemplo de São Pio, dai-nos a graça de nos unir à vossa paixão, nos abrigar em suas santas chagas e desfrutar de sua gloriosa ressurreição. Jesus, por intercessão de São Pio, concedei-nos as graças de que necessitamos para realizar neste mundo a nossa vocação e a nossa missão. São Pio de Pietrelcina, ajudai-nos a viver como cristãos e buscar o perdão e a cura de nossas feridas. São Pio de Pietrelcina, dai-nos mais amor e Eucaristia. São Pio de Pietrelcina, curai nossas feridas pela confissão. São Pio de Pietrelcina, fortalecei os enfermos. São Pio de Pietrelcina, animai a nossa vida de oração. São Pio de Pietrelcina, rogai por nós. O Senhor esteja convosco. Ele está no meio de nós. Abençoai, Senhor, a água, a roupa dos enfermos, as fotos de família. De modo particular hoje, por intercessão de São Pio de Pietrelcina, os méritos das santas chagas. Em nome do Pai, do Filho e do Espírito Santo. Amém. Faça a quaresma de São Miguel, você que está desempregado. Me despeço com o clipe Templo Vivo. 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

0: e 5 minutos.
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2: O Santo do Dia. Neste dia 14 de setembro, celebramos a exaltação da Santa Cruz, contemplando o mistério da Cruz de Cristo, sinal do amor de Deus e da entrega de Jesus pela salvação da humanidade. A cruz nos recorda que o sofrimento não tem a última palavra e que o amor de Cristo é maior que toda dor. Nesta celebração, somos convidados a confiar em Deus também nos momentos difíceis, certos de que a cruz conduz à esperança da ressurreição. Para a Rede Itaçati, Júnior Moreira.
3: Olá, que bom estar com você. Oi, gente. Hoje é segunda-feira, 14 de setembro de 2026. Lua nova, dia do frevo. Leitura bíblica do dia. Porque Deus não enviou o seu Filho ao mundo para condenar o mundo, mas para que o mundo seja salvo por ele. João, capítulo 3, versículo 17. Uma ótima segunda-feira para você. Para a Rede Itaçati, repórter Fernanda Viegas.
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5: Eu falo agora, eu falo mesmo. A Cira, então, quem fala comigo hoje é a doutora Arielle Rigueira. Ela que é advogada especialista em direito previdenciário. Separamos aqui, doutora, várias dúvidas sobre auxílio acidente do INSS. Doutora Arielle, a primeira pergunta é da Regiane. Ela é de Barão de Cocais e pergunta: como eu vou saber se a minha sequela vai dar direito ao benefício?
6: Olha, você precisa verificar se essa sequela ela tem relação com a sua atividade de trabalho. Então, o auxílio acidente não é exigido que você esteja totalmente incapacitado para o trabalho. Porque se houvesse uma incapacidade total, seria ou o auxílio doença, que é para uma incapacidade temporária, ou seria a aposentadoria por invalidez, que é uma incapacidade permanente. No caso do auxílio acidente, é para quando a pessoa ela tem sim condição ali de trabalhar, porém ela tem uma limitação. Esse acidente levou uma sequela que ela consegue exercer atividade, porém com uma limitação ou precisa até mesmo mudar de setor dentro da empresa. Então é necessário ali analisar tanto a sequela que a pessoa ficou, quanto a atividade de trabalho.
5: O Rodney está aqui participando com a gente, doutora. Ele fala o seguinte: sofri um acidente há 3 anos, mas não fiz nenhum pedido no INSS. Ainda dá tempo de receber o benefício, doutora?
6: Olha, dá tempo sim, tá? A gente tem alguns casos em que o cliente ele recebeu o auxílio-doença por conta da incapacidade ali do acidente, ficou com a sequela e o INSS não converteu. O INSS ali tem a obrigação de fazer essa conversão, né, do auxílio-doença para o auxílio acidente, em caso em que o segurado ali ele ficou com alguma sequela. Mas, na maioria dos casos, isso não é feito. Então, a gente consegue entrar com o pedido para poder fazer o pedido, para fazer o requerimento, no caso, desse auxílio acidente. Mesmo que você não tenha feito nenhum pedido, não tenha recebido o auxílio doença lá na época, a gente ainda consegue realizar esse pedido lá no INSS.
5: Dessa vez, a pergunta vem de Betim, do nosso ouvinte internauta. Ele pergunta: se eu receber o auxílio acidente, preciso parar de trabalhar? E aí, doutora?
6: Não, de forma alguma. O auxílio acidente ele tem caráter indenizatório. Então, é um benefício que você recebe e continua trabalhando. Então, mesmo que você esteja trabalhando ali de carteira assinada, você vai ter direito ao benefício normalmente, vai conseguir acumular tanto o salário da carteira assinada quanto o benefício do auxílio acidente. E você vai receber até se aposentar, né? Porque não pode ser acumulado com essa aposentadoria.
5: Nós conversamos com a doutora Arielle Rigueira. Ela que é advogada especialista em direito previdenciário.
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8: Brasil
0: Mais de 4 milhões de profissionais se afastaram de suas funções por motivos de saúde. O levantamento é do Ministério da Previdência Social, feito no ano passado. Maior índice desde o ano de 2021. E as dores nas costas lideram esse ranking nacional, seguidas por fraturas e problemas nos discos da coluna. Para se ter ideia da gravidade, só no ano passado o INSS concedeu quase 240 mil benefícios por incapacidade temporária devido a dores lombares. Diante desse cenário, a vice-presidente da Associação Comercial de Minas Gerais, a Seminas, Eliane Ramos, explica como as empresas devem agir para ajudar os profissionais na prevenção desse tipo de problema.
7: Por isso, as empresas e lideranças precisam olhar para esse cenário com muita seriedade, ética e transparência. Não é mais só uma questão de bem-estar, se sentir bem no que você faz. É uma questão de gestão, de produtividade e cada vez mais também de conformidade com a lei. E como o ambiente de trabalho pode impactar neste problema de dor nas costas, que é o primeiro motivo maior de afastamento pelo trabalho. O ambiente de trabalho, ele tem tudo a ver com isso. Claro, muitas horas que você pode ficar sentado. Uma postura inadequada, mobiliário que não respeita a ergonomia, se você trabalha o tempo inteiro diante de um computador, esforço repetitivo, rotina sem pausa, o corpo acaba cobrando a conta de um ambiente que nem sempre foi pensado para cuidar de quem trabalha desta forma. Mas claro, não é só o problema da empresa, é como é a sua postura, como é que você faz para sentar de uma forma mais confortável, com uma postura adequada. Você também é um grande responsável por esse problema.
0: A advogada trabalhista Sofia Monteiro ainda acrescenta.
8: Esses números, eles chamam a atenção para a importância da medicina e segurança do trabalho na prevenção. A legislação trabalhista, ela estabelece uma série de obrigações para o empregador, justamente para identificar os riscos existentes no ambiente de trabalho e prevenir o adoecimento ou ainda o agravamento de problemas de saúde dos empregados. A empresa, ela precisa produzir e organizar uma série de informações relacionadas à saúde e segurança dos trabalhadores.
0: Repórter Alice Brito.
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11: Quem diria em que uma semana de reunião do Copom, Comitê de Política Monetária, a gente ficasse mais de olho na terça-feira, amanhã, na plenária do STF, do que nas decisões do Copom. A gente, quando eu falo a gente, o mercado financeiro. Porque o Brasil precisa de ser passado a limpo. Dependendo do que acontecer na plenária do STF, dependendo do que for decidido, da forma que for conduzida a sessão, nós poderemos respirar e acreditar que teremos um país com mais segurança jurídica, que teremos um país mais voltado para a sociedade brasileira do que para interesses de grupos, de partidos, de políticos, de corruptos. E, com certeza, na reunião do Copom, começa amanhã, na terça, termina na quarta, a taxa básica de juros, a Selic, deve ser reduzida em 0,25 ponto percentual. Nos Estados Unidos também teremos decisão de política monetária, ao contrário do Brasil, porque a inflação por lá está assanhada, a taxa de juros deve ser elevada e o intervalo deve passar de 3,75% a 4%. Mas por aqui, gente, nós temos que concentrar a nossa atenção na capacidade que o STF terá de entregar para a sociedade brasileira aquilo que nós tanto almejamos, que o órgão superior, o Supremo Tribunal Federal, faça justiça.
12: Rita Mundin para a Rede Itasat.
13: 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O Dia a Dia da Política Entrevista conversa hoje com o presidente do Tribunal Regional do Trabalho, desembargador Sebastião Oliveira. Olá, presidente, prazer em recebê-lo em nosso estúdio.
14: Muito obrigado pela oportunidade.
13: Presidente, o que está sendo feito pela Justiça do Trabalho para evitar o assédio eleitoral nestas eleições?
14: O assédio eleitoral acontece nas empresas pela interferência do patrão forçando o voto nulo no outro sentido. Para facilitar um atendimento rápido para isso, nós celebramos um acordo de cooperação técnica com o Tribunal Regional Eleitoral, com o Ministério Público do Trabalho e Ministério Público Eleitoral. Em havendo uma denúncia, todos tomarão conhecimento e vão tomar as iniciativas necessárias para fazer cessar essa ilicitude. Se houver uma denúncia, o Ministério Público do Trabalho pode ajuizar uma demanda rapidamente, requerendo até uma liminar do juiz, e além disso vai procurar a empresa sediadora ou seus gestores para que ela tome atitude para cessar aquele comportamento ilícito.
13: Quando que a Justiça do Trabalho notou que começou a haver um aumento desse tipo de situação no Brasil?
14: Desde 2022 e na eleição seguinte, 2024, começamos a receber mais denúncias de pressão no local de trabalho para que o empregado votasse num ou no outro sentido. E como isso é ilícito, muitos trabalhadores começaram a procurar os advogados e pedir indenizações por ter essa interferência ostensiva, constrangedora, amedrontadora, ou então prometendo benefícios para alguns que adotasse a linha de entendimento fixada pelo empresário, pelo diretor, pelo gestor da empresa.
13: O que caracteriza o assédio eleitoral?
14: O assédio eleitoral fica caracterizado quando o empresário ou seus gestores encarregados tentam interferir na livre escolha política do trabalhador, forçando o voto no outro sentido, ameaçando, prometendo vantagem, constrangendo que a pessoa não tem liberdade de escolha ou é, de certo modo, obrigada a revelar qual será o seu voto.
13: Quais são os canais de denúncia?
14: A denúncia pode ser feita na Justiça do Trabalho, na Justiça Eleitoral, qualquer site do tribunal tem lá um canal de denúncia para a sede eleitoral. Ela pode ser, inclusive, anônima, mas deve, preferencialmente, indicar algum princípio de prova para que não seja uma denúncia vazia, uma denúncia sem conteúdo.
13: Como distinguir, no âmbito do trabalho, o que é uma conversa de política, sobre política, de um assédio? E, eventualmente, se houver um assédio, como deve ser a coleta de provas?
14: Veja bem, conversar sobre política é natural, ainda mais nesse período de agora. Agora, aquele que quer interferir na livre vontade do trabalhador, esse estará sofrendo assédio. Da mesma forma que é fácil entender qual que é a diferença entre uma pessoa que está interessada em alguém e a pessoa que está forçando uma relação no assédio sexual. Qualquer pessoa sabe diferenciar uma conduta da outra. Nós não podemos imaginar que qualquer fala, qualquer indicação pode caracterizar um assédio. O assédio é quando há meios e atitudes forçando o voto num ou no outro sentido.
13: O Dia a Dia da Política conversou hoje com o presidente do Tribunal Regional do Trabalho de Minas Gerais, desembargador Sebastião Oliveira.
3: Berta Macaron para a Rede Itasat.
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16: Ministro Flávio Dino, do Supremo Tribunal Federal, retirou neste domingo sigilo de documentos da investigação sobre o filme Dark Horse, que conta a trajetória do ex-presidente Jair Bolsonaro. A decisão libera cerca de 5 mil páginas de documentos apreendidos pela Polícia Civil de São Paulo e determina o envio de dados e materiais à Polícia Federal. A investigação apura suspeitas de desvio de recursos públicos, lavagem de dinheiro e até falsidade documental. Entre os investigados está o deputado Mário Frias, que é citado na decisão como possível liderança de uma estrutura investigada. O caso também envolve o Instituto Conhecer Brasil, que recebeu emendas parlamentares e mantém contrato milionário com a Prefeitura de São Paulo para a instalação de pontos de Wi-Fi. Dino justificou a retirada do sigilo pela necessidade de transparência e para evitar vazamentos seletivos da investigação. De Brasília, João Pedro Melo.
17: Final de semana foi uma guerra de ofícios entre ministros do Supremo. Dentre eles, um ofício do ministro Cristiano Zanin, que determinou que a Polícia Federal entregasse até o fim da noite de ontem a cópia de tudo que foi encontrado no celular do ex-banqueiro Daniel Vorcaro. Ao mesmo tempo, um ofício do ministro André Mendonça disse que a decisão de Zanin poderia gerar tumulto no julgamento. Também houve ofícios dos ministros Flávio Dino e Alexandre de Moraes, que é nome diretamente envolvido no julgamento que acontece amanhã. Essas novas ordens tiraram o sigilo de várias informações. Tudo isso acrescenta lenha na fogueira e pode surgir muita coisa até amanhã, quando o plenário do Supremo vai julgar se dá validade ao relatório da Polícia Federal que aponta a relação entre Moraes e Vorcaro. O doutor em Direito Penal da PUC Minas, Eduardo Milhomens, argumenta que o cenário mais tumultuado seria um julgamento com cada ministro tendo à disposição um volume diferente de informações sobre a investigação, o que abre justificativa para invalidar o caso.
18: Tumulto de verdade seria julgar na terça com assimetria de informação, porque cada ofício trocado nesses dias virá amanhã uma linha de razões de nulidade. O caminho menos traumático que eu vejo agora é o mais simples e o mais barato. Uma cópia espelhada para cada ministro, com cada um tendo claramente, por lei e por definição, a manutenção do sigilo daqueles dados.
17: O professor de Direito, Caio Lara, avalia que esta enxurrada de interferências de ministros coloca o STF no meio de dois pontos de vista que o professor considera legítimos.
19: Por um lado, transparência é indispensável. Se existem informações relevantes para um julgamento dessa importância, todos os ministros precisam ter condições iguais de conhecer e avaliar essas provas. Por outro lado, existe também uma preocupação legítima com a preservação das investigações. André Mendonça argumenta justamente que abrir, neste momento, todo o conteúdo extraído do celular de Daniel Vorcaro pode revelar elementos de outras apurações, comprometer diligências ainda em andamento e acabar desviando o foco daquilo que efetivamente será discutido na terça-feira.
17: Repórter Edson Costa.
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20: Vamos atualizar os destaques do Jornal da Itatiaia desta segunda-feira, 14 de setembro de 2026. O presidente do Supremo Tribunal Federal, Edson Fachin, avalia antecipar o próprio voto no julgamento de amanhã e vai analisar se deve ser aberta uma investigação contra o ministro Alexandre de Moraes. A medida poderia formar maioria já no começo da sessão e dificultar politicamente um eventual pedido de vista.
21: O ministro Flávio Dino retira o sigilo de parte da investigação sobre um suposto desvio de mais de 2 milhões de reais em emendas ligado ao filme sobre Jair Bolsonaro. A investigação apura suspeitas de lavagem de dinheiro e possíveis ligações com integrantes do PCC. O deputado federal Mário Frias é citado como possível líder do esquema. A produtora do filme Dark Horse nega que o dinheiro tenha sido usado na produção. Em entrevista à CNN, Karina Ferreira da Gama afirmou que as emendas foram destinadas a projetos sociais.
20: Operação Agora da Polícia Federal mira tráfico de influência em tribunais superiores. De Brasília, Pedro Nascimento.
22: É a terceira fase da Operação Transparência, que investiga suspeita de irregularidades no uso das emendas parlamentares. Entre os alvos já confirmados está o deputado federal Cezinha de Madureira, do PL de São Paulo. Ao todo, são cumpridos 4 mandados de busca e apreensão aqui no Distrito Federal e também em São Paulo, todos eles por determinação do ministro Flávio Dino, do Supremo Tribunal Federal. A investigação apura suspeitas de exploração de prestígio, tráfico de influência, corrupção passiva e também lavagem de dinheiro. Segundo a Polícia Federal, integrantes do grupo teriam cobrado valores sobre a promessa de influenciar decisões judiciais em processos em andamento. O deputado Cezinha ainda não se manifestou.
21: Será enterrado hoje em Belo Horizonte o empresário Adriano Madureira de Lima, de 49 anos, sócio-proprietário das academias Pratique. Adriano morreu após ser atropelado por uma motocicleta na última quinta-feira, enquanto corria pela Avenida Risoleta Neves, no bairro São Gabriel, na região nordeste da capital.
20: A polícia prende um dos responsáveis por obra de prédio que desabou em São Paulo, Yuri Cavalieri.
1: Um dos sócios da construtora New Home, responsável pela construção do prédio de 12 andares que desabou no sábado na Zona Leste e que terminou com 6 pessoas mortas, está preso temporariamente. Ele prestou depoimento à polícia e outros mandados de prisão temporária também foram expedidos contra mais 2 representantes da empresa. Não há informações se já foram cumpridos. O prédio já havia sido alvo de uma ação judicial que solicitava a demolição de uma construção irregular no mesmo local em 2021. Segundo a prefeitura, a administração municipal realizou várias fiscalizações que decidiram pela interdição da obra e pela aplicação de uma multa de R$119 mil.
21: O ex-presidente da República, José Sarney, de 96 anos, é internado no Maranhão para tratar uma pneumonia. Segundo a equipe médica, o estado de saúde é estável e a pressão arterial está sob controle. Sarney respira sem ajuda de aparelhos, mas ainda não há previsão de alta.
20: Para a Rede Tassati,
21: Aline Neves
20: e Eustáquio Ramos.
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4: Sou Júnior Moreira, esse é o Conversa de Redação e comigo para debater os principais temas do dia, eu recebo os jornalistas Marcelo da Fonseca e Edilene Lopes e o empresário apresentador do Itatiaia Negócios, Leonardo Bortoleto. Olha só, pessoal, termina hoje o prazo para que os ministros Alexandre de Moraes e André Mendonça enviem explicações ao presidente do Supremo, Edson Fachin, sobre as apurações do caso Master. A cobrança também vale para o procurador-geral Paulo Gonet e para a Polícia Federal. O plenário decide amanhã se investiga a relação de Moraes com o banqueiro Daniel Vorkar. Nesse domingo, os ministros Cristiano Zanin e Gilmar Mendes determinaram que a Polícia Federal entregasse imediatamente uma cópia integral do celular do banqueiro apreendido na Operação Compliance Zero. Para conter o desgaste, Fachin assumiu a relatoria do caso e marcou o julgamento em sessão presencial e aberta ao público. Marcelo da Fonseca, eu trouxe aqui um breve resumo, né, do que aconteceu e o que é previsto para acontecer amanhã, inclusive nessa sessão que está todo mundo chamando de sessão histórica, né, do Supremo Tribunal Federal. A gente, olhando para isso tudo, o que você consegue falar?
23: São tantas coisas acontecendo a cada minuto, né, Júnior? Uma liminar daqui, um pedido de ofício ali, outro despacho, que a gente fica até meio perdido em meio a tantos fatos. Mas vamos resumir. Antes de começar esse resumo, eu acho importante a gente só fazer um lembrete. É curioso como que os mesmos ministros que estão tentando embarreirar a abertura da investigação contra Alexandre de Moraes são exatamente os mesmos ministros que lá no início do ano, em janeiro e fevereiro, quando o presidente do Supremo, Edson Fachin, propôs a criação de um código de ética para o Supremo, trabalharam para embarreirar a criação desse código de ética. É curioso, é só um parênteses assim curioso, como que os grupos no Supremo estão bem definidos. Então, Júnior, eu vejo a sessão de amanhã como uma oportunidade grande e ótima para o Supremo começar a sinalizar mudança para a sociedade brasileira, para o Supremo começar a indicar para a sociedade que ele quer seguir um caminho da ética, que não dá mais para o Supremo ficar nesse caminho do conchavo, dos acordos políticos de bastidores, dos acordos políticos fechados em viagens para outros países. O Supremo, ele tem uma chance enorme nessa semana de dar um recado para a população que ele vai melhorar, que ele vai voltar a ser um órgão confiável. E para que isso aconteça, é fundamental que o presidente Edson Fachin, que a própria ministra Carmen Lúcia, né, que também é uma das poucas que não está se manifestando abertamente, tenha uma noção da importância que é o Supremo decidir se abre ou não a investigação contra o Moraes amanhã. E pasmem, para a gente entender as coisas no Supremo são difíceis. Amanhã não está decidindo o afastamento do Alexandre de Moraes, está decidindo se ele pode ou não ser investigado. O Supremo vai decidir amanhã se a Constituição brasileira funciona, se todos são iguais perante a Constituição. Porque se um ministro do Supremo sequer pode ser julgado, então a Constituição está errada, a gente não tem todo mundo igual como é previsto. Então é um julgamento muito importante. Eu vejo nesses últimos 5 dias uma tentativa até vergonhosa, meio desesperada, de alguns ministros de tentarem impedir que esse julgamento aconteça. E aí, durante essa tentativa, eles fazem alguns apontamentos que são válidos, né? Eu acho que todos os ministros devem ter acesso a todas as informações. Isso é essencial para qualquer julgamento. Agora, eles tentam colocar junto o Mendonça com o Alexandre de Moraes, o André Mendonça com o Alexandre de Moraes, como se os dois estivessem fazendo as mesmas coisas. E cada um tem feito coisas bem diferentes. O Moraes tem um envolvimento muito profundo. As conversas do Moraes com o Vorkaro não deixam dúvidas mais. de que o ministro Alexandre de Moraes não tem condição de ficar no Supremo. Depois, na próxima semana, o Supremo deve sim julgar se o Mendonça está atuando politicamente. Se o Mendonça estiver atuando politicamente para ajudar um candidato X ou Y, no caso Flávio Bolsonaro, ele tem também que ser colocado em discussão, tem que ser investigado também. O que não dá mais é para o Supremo embarreirar investigações contra ministros que claramente precisam ser investigados. Tomara que amanhã o Brasil dê esse passo em direção a essa investigação.
2: Ô Edilene, semana decisiva então no Supremo, porque começa amanhã esse julgamento que o Marcelo mencionava aqui, se Alexandre de Moraes vai ser investigado ou não. Gilmar Mendes, Cristiano Zanin, nessa tentativa de acessar todos os dados do celular do ex-banqueiro. Mas o que me chama mais atenção que é uma contagem interessante que veio no Jornal da Itatiaia hoje. 10 decisões do Supremo movimentam a investigação do caso Master em apenas 3 dias. Em apenas 3 dias, decisões para todo lado.
5: De repente, a investigação ficou célere, né? Porque a batata de muita gente está assando, principalmente a de Alexandre de Moraes. Quais são as perspectivas para amanhã, para esse julgamento que deve começar às 10 da manhã no STF em Brasília? Júnior, a expectativa é que haja um adiamento. Isso tem a ver, inclusive, com os pedidos que esses ministros estão fazendo de mais informações, do acesso completo ao celular do Daniel Vorcaro, estratégia que eu acho, inclusive, correta. É preciso ter acesso ao máximo de informações para fazer o julgamento, só que são muitos dados, né? Então, será que de hoje para amanhã eles vão conseguir analisar o suficiente para votarem? Isso que eles devem alegar, que provavelmente é muito material, que não deu tempo para análise e algum dos ministros, ainda não sabemos qual, deve pedir vista. Isso significa tempo para pensar. E o período máximo de um pedido de vista é 90 dias, ou seja, existe a possibilidade de esse julgamento ser adiado por 90 dias. Há uma estratégia também da ala ligada a Alexandre de Moraes, que pode não ser colocada em prática, mas se pode, principalmente se houver pedido de vista, porque existe a possibilidade dos ministros anteciparem seus votos ou darem alguma diretriz, é de haver um exposed no Supremo Tribunal Federal. O que significa isso? Significa que os ministros podem entrar, conforme me disse uma fonte, em uma batalha sangrenta, expondo outros ministros que, porventura, tiveram algum elo, ou que familiares tiveram elo com o caso do Banco Master. E isso teria citação de 3 a 4 ministros. Dentre eles, citariam Luiz Fux, porque o filho foi a um camarote a convite de Daniel Vorcaro. Citariam também Cássio Nunes Marques, porque o filho prestou consultoria jurídica para uma empresa que depois recebeu 6,6 milhões de reais do Banco Master. A empresa, não o filho do Cássio Nunes Marques, ele prestou serviço para essa empresa e essa empresa teria recebido dinheiro do Banco Master. Também citaria André Mendonça, que é o relator do caso, porque ele recebeu Daniel Vorcaro na sede do instituto dele. Inclusive, depois da divulgação dessa informação, ele tirou a parte societária dele nesse instituto, que é o Instituto ITER. E também, claro, o ministro Dias Toffoli, que lá no começo da confusão era o relator do Master, mas se declarou impedido porque a família dele tinha investimentos no resort Itaiaia, no Paraná, onde Fabiano Zetel, cunhado de Daniel Vorcaro, também tinha investimentos ou comprou uma parcela desse empreendimento. Ou seja, desses ministros todos, pelo menos 4 ou 5 tiveram contato direto com Daniel Vorcaro, e aí a argumentação que prevaleceria é: não é apenas Alexandre de Moraes. Mas aí eu volto na fala do Marcelo. É totalmente diferente o que se tem hoje contra Alexandre de Moraes, mesmo que não tenha as respostas dele para Daniel Vorcaro, do que qualquer envolvimento de um parente, mesmo que não haja irregularidade, com o Banco Master e com Daniel Vorcaro. A situação de Alexandre de Moraes é uma situação muito mais complexa. Alexandre de Moraes, que inclusive, uma informação que nós também apuramos em conjunto com colegas da CNN Brasil, Pedro Venceslau e Theo Cury, é que Alexandre de Moraes deve pedir a nulidade do pedido de investigação contra ele. Qual é a alegação da defesa de Alexandre de Moraes? De que ninguém tem acesso às mensagens dele. Por que não tem acesso? Porque ele enviava por WhatsApp, por visualização única, um print do que escrevia no bloco de notas. Aí ele tira a sustentação de que ele teria favorecido o Banco Master porque ninguém teve acesso à resposta. Então isso tudo pode acontecer a partir de amanhã. Pode acontecer muita coisa, Júnior Moreira, inclusive nada. O que seria terrível, porque é a famosa pizza.
2: Eu li falar, inclusive nada, mas você foi mais rápido, Edilene. Ô Bortoleto, de qualquer forma, é um julgamento muito esperado amanhã, que vai ser transmitido, aberto, televisionado. A gente vai ver, acompanhar. Todo mundo, pelo menos a turma interessada nisso. Queria te ouvir sobre essa história também.
6: Eu já garanti a minha pipoca para amanhã. Agora, eu não sei nem se eu vou conseguir utilizar a pipoca, porque, analisando friamente, assim, é muito bom quando você me deixa por último, viu, Júnior? Porque aí eu evito falar bobagem, porque eu já escutei o Marcelo, já escutei a Edilene. E vou te dizer o seguinte, a sequência para mim aqui não é que nós estamos à beira de uma grande moralização do Supremo Tribunal Federal. É que o sistema entregará os dedos para não perder a mão. Já desde a semana passada eu tenho dito aqui que, no meu entendimento, Alexandre Moraes, que tem muito a responder, já foi abandonado pelo sistema. Agora, ele não vai simplesmente sair. E para isso, talvez, ele possa contar com uma ala do Supremo Tribunal Federal, que eu creio, pedirá vistas. Vou até chutar aqui. Ministro Flávio Dino.
23: Eu apostaria Gilmar Mendes, viu, Bortoleto?
6: Eu apostaria Flávio Dino pedindo vista. Depois de pedir vista...
0: Acho que não vai ser o Dino também.
6: Tá bom. Então, depois
7: um
6: da pipoca...
7: Deles vai ser,
6: depois,
7: né,
6: da pipoca nós ficamos sabendo. Mas ele pede vista. E aí, na minha opinião, três antecipam votação para poder fazer pressão do outro lado. Nunes Marques, Fux e André Mendonça. Essa é a minha opinião. O que vai tensionar ainda mais, não dando espaço para 90 dias de avaliação, passar a eleição, passar final de ano, e a gente vai ter um embrólio ali para poder resolver. Então, já antecipei dias demais, na minha visão, é o que eu acho que acaba acontecendo, mas que nós não estamos caminhando para uma moralização, infelizmente. Porque o bom para o Brasil seria fazer o julgamento, fazer a liberação da investigação, porque todo mundo, como o Marcelo lembrou bem aqui, não está acima da lei e merece ser investigado se tem indício, e aí depois na sequência vota código de ética, vota o que quiser, para poder moralizar e melhorar aquele ambiente.
23: Ô Bortoleto, mas olha que curioso, a Edilene falou que o Moraes vai alegar modalidade porque ele apagou as provas do celular, né? Porque ele apagou as mensagens. Poxa, ele foi exatamente esse argumento que ele usou para condenar várias pessoas no 8 de janeiro, né? Tinha a própria Débora do Batom, né? A Débora que ganhou 14 anos de cana por ter, né, pichado a estátua lá no, na Praça dos Três Poderes. Ele argumentou, tá na decisão dele, né, que apagar as mensagens é um indicativo de que você quer esconder uma coisa errada. É. Quer
6: verdade.
23: Dizer, ele agora pede nulidade no caso, alegando que como as mensagens foram apagadas, não pode ser realmente uma pena. Edilene citou, né, que amanhã pode vir à tona várias coisas de outros ministros. Que bom! O Brasil merece saber.
6: Claro.
23: O Brasil não aguenta mais esses conchavos escondidos. Tomara que amanhã seja uma lavação de roupa suja para o Brasil inteiro ver ao vivo na justiça. Vai ser difícil, a gente vai ficar revoltado, mas a gente precisa disso.
6: Lembrando, Marcelo, que
0: nesse
6: por muito
0: caso,
6: menos...
0: Só
6: uma observação, Edilene. Que por muito menos, Alexandre Moraes já teria prendido Alexandre Moraes. Não tem a menor dúvida.
7: Diga, Edilene.
0: Bortoleto, se tiver de fato a lavação de roupa, aí você já pode fazer outro balde de pipoca.
6: Compraremos dois.
7: Gente, vou mudar de assunto, mas ficar no mesmo Supremo Tribunal Federal, tá? Porque o ministro Flávio Dino, esse que Bortoleto citou há pouco do Supremo Tribunal Federal, retirou o sigilo das investigações sobre um suposto esquema de desvio de dinheiro público para o filme Dark Horse, produção que aborda a trajetória do ex-presidente Jair Bolsonaro. A decisão tomada nesse domingo apura o repasse de mais de 2 milhões em emendas parlamentares ao longo da metragem. O deputado federal Mário Frias é apontado nos autos como o provável líder dessa suposta organização criminosa. O ministro destacou indícios de lavagem de dinheiro e possíveis conexões dos envolvidos com a facção criminosa PCC. Dino determinou ainda a unificação de todas as frentes de apuração. Edilene, é mais uma apuração que a gente quer saber também, né? Mas soa uma espécie de contra-ataque ali das alas do Supremo, não soa?
0: Com certeza, Júnior Moreira. O que fica aparecendo, principalmente para as duas partes que interpretam exatamente dessa forma, é a ala ligada ao ex-presidente Jair Bolsonaro e a Flávio Bolsonaro afirma que Flávio Dino está trabalhando pelo presidente Lula, e a ala ligada a Lula e ao Partido dos Trabalhadores afirma que André Mendonça está trabalhando a favor de Flávio Bolsonaro. Nessa história inteira, se os dados vierem à tona, pelo menos para a população haverá uma transparência. Agora, o que o presidente Lula ganha com a quebra desse sigilo é um verdadeiro presente. Isso porque a disputa está cada vez mais acirrada, inclusive os trackings, que são as pesquisas internas do próprio Palácio do Planalto. Em algum momento na semana passada, quando Flávio Bolsonaro foi apontado à frente das pesquisas de intenção de votos que foram as publicadas, feitas por institutos de pesquisas, os trackings do Lula também estavam mostrando que se a eleição fosse naquele momento, ele perderia. Então houve uma reviravolta na estratégia, e aí Lula resolveu abrir mão de ficar em silêncio sobre o Supremo Tribunal Federal e também disse que quer a quebra do sigilo total, o
5: que acabaria respingando em aliados dele, como Alexandre de Moraes e o próprio Davi Alcolumbre, de quem ele se reaproximou. Por que um presente para a campanha? Porque agora o argumento do presidente Lula na propaganda eleitoral gratuita em seus discursos vai ser o seguinte: Lula é o presidente que fechou o Banco Master, a maior fraude financeira do Brasil. E Flávio Bolsonaro é aquele que teria recebido dinheiro de Daniel Vorkaro, o dono do Banco Master. Então essa dualidade será utilizada na campanha do presidente Lula na tentativa de desgastar Flávio Bolsonaro. O que a campanha de Flávio acha que por enquanto não pegou, já que o que tem do Dark Horse está posto, está colocado e ele fala que não recebeu o recurso. Mas é claro que Lula vai tentar explorar nessa dualidade, mostrando que Flávio recebeu ou teria recebido dinheiro do Master e que o governo dele foi quem fechou o banco e por isso esse escândalo veio à tona. Então a exploração eleitoral está aí, está posta e a estratégia do PT vai ser essa daqui para frente.
7: Ô Bortoleto, mas é muita sujeira, né? Sujeira para todo lado, né?
23: É, e assim, também pau que dá em Chico tem que dar em Francisco. Se tem que liberar, libera geral, tem que olhar, tem que investigar, tem que ver todo mundo. Agora, o que eu vejo, Júnior, na verdade, é uma iniciativa de uma ala do Supremo Tribunal Federal em deixar claro que não é um que é ruim, todo mundo é ruim. Mas tem ruindade de grau diferente. E para isso que a gente tem Código Penal, que é para poder tipificar direitinho qual que é o crime e deixar muito claro qual é o tamanho da pena. Então nós não podemos pegar situações escandalosas como as que estão postas e colocadas do ministro Alexandre Moraes e colocar na mesma régua do que está se discutindo em qualquer outra questão. Não estou aqui fazendo um preâmbulo para inocentar, seja qualquer lado que seja, mas sim para que se investigue. Mas não para se colocar tudo na mesma régua, porque não é a mesma coisa, descaradamente não é a mesma coisa. Agora, quanto a liberar e fazer estudo, investigação sobre uso, principalmente de verba pública, claro que tem que fazer, tem que ser feito e, repetindo, pau que dá em Chico tem que dar em Francisco.
7: Eu tô adorando essa briga, Marcelo, que mais um bocadinho a gente vai saber mais coisa, mais sigilo se ela é levantada, tá ficando bom, não tá não?
23: Você falou sujeira pra todo lado, veio na minha cabeça aquela música. Sim, do Legião Urbana, Renato Russo. Sujeira pra todo lado, ninguém respeita a Constituição. Ô Júnior, parabéns pro ministro Flávio Dino. Tudo que der pra tirar o sigilo e vir à tona é importante. A população merece saber, né? E a verdade é que no caso da Dark Horse, o candidato Flávio Bolsonaro deve explicações, né? Quando veio à tona a conversa dele com o Vorkaro, ele prometeu, né? Ele falou que ia mostrar todos os recibos, todas as informações sobre os gastos. Até hoje ele não mostrou. Então ele, ou a produtora, quem for responsável por esse gasto, esse dinheiro que foi enviado, tem que esclarecer, tem que ter transparência. Então o Flávio Dino acerta, né? A gente critica quando precisa criticar, mas quando é uma decisão positiva, a gente tem que elogiar também. O curioso é que quem abriu a investigação, um dos inquéritos para investigar o Dark Horse, foi o André Mendonça. Foi o ministro André Mendonça, no dia 23 de julho desse ano, e o André Mendonça, que está sendo muito criticado. E o próprio André Mendonça determinou a investigação do Flávio Bolsonaro. Então isso precisa também ser dito, porque quando a gente vê a polarização, uhum, né, cada um puxando o ministro para um lado, a gente esquece, às vezes, alguns fatos que são importantes. E do mesmo jeito que a gente questiona a relação, né, do Lula com o Alexandre Moraes, o encontro que eles tiveram, o jantar na casa do Moraes com o Davi Alcolumbre, a gente tem também que questionar os gastos do Flávio Bolsonaro para a produção desse filme, né, que provavelmente seria usado na campanha, né, como quase uma propaganda de campanha para o Jair Bolsonaro. Então, que bom que o Dino está tirando essa transparência, né, tá pedindo mais transparência, que essas informações venham à tona e que o Flávio Bolsonaro esclareça para o seu eleitor como que esse dinheiro foi gasto. Porque realmente, pedir uma grana dessa, mais de 100 milhões, para a produção de um filme, deixa bastante dúvidas.
7: Pessoal, tem um minutinho aqui, eu queria fazer um exercício com vocês, é um exercício muito parecido com o que a gente faz no sábado, né? Que a gente olha para frente e vê o que vai acontecer na próxima semana, o que vai dominar o noticiário. Vamos fazer um exercício de pensar nessa sessão de manhã, um exercício inclusive que o Bortoleto já começou a fazer aqui. Queria começar com você, Edilene. Termina amanhã alguma coisa? Alguma coisa a gente fica sabendo amanhã? Alguma decisão é tomada? Ou para amanhã é só o pedido de vistas mesmo, na sua opinião?
5: Eu acredito que vai ter o pedido de vista, mas esse pedido também pode vir acompanhado de informações contra outros ministros. Então, pode ser que qualquer que seja o resultado de amanhã, que pode ser inclusive nada, teremos informações novas sobre esse caso.
7: E para você, Marcelo?
23: Então, tem o que eu acredito, tem o que eu gostaria que acontecesse. O que você quer, Júlio?
7: Claro, os dois.
23: Então, o que eu acredito é que vai ter vista. Eu acho que o Gilmar Mendes amanhã vai pedir vista, vai mostrar que o Supremo não tem intenção de lavar a roupa suja. Amanhã vai jogar isso mais para frente. O que eu queria que acontecesse é o Supremo mostrar para a população que todos os brasileiros são iguais perante a Constituição, que não tem ninguém protegido e que todo mundo pode ser investigado. Que o ministro Alexandre Moraes finalmente responda né? Mostre, apresente o celular dele. O que, é que eu conversei com o Vorkaro alguns dias antes dele ser preso? A população precisava disso.
7: E para você, Bortoleto, é aquilo mesmo, né?
6: Aquilo mesmo. Ministro Dino pede vista. Até sexta-feira vota Fux, André Mendonça e Nunes Marques.
7: Vamos ver o que vai dar então. Bom, ponto final nosso Conversa Geração, que teve Marcelo da Fonseca, Leonardo Bortoleto e Edilene Lopes.
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6: Boa tarde, ouvintes da Rádio Exclusiva FM, a você, católico, espírita, livre pensador, evangélicos, paz seja convosco. Nós cremos e iniciamos uma semana agradecendo a Deus por tudo que a semana que nos antecedeu, Ele trouxe livramentos, paz. Portas foram abertas, milagres foram feitos. E nós queremos também, nessa hora, pedir a Deus que continue trazendo sobre as nossas vidas livramentos, paz, portas abertas, transformações. Nós pedimos ao Senhor que essa semana seja a melhor semana da nossa vida. Nós cremos nisso. Pois a palavra de Deus, ela mesmo diz que Ele é o mesmo ontem, hoje e será eternamente. A nossa esperança se chama Jesus Cristo, o Filho de Deus. Por isso, vamos ouvir uma canção. É o tempo que você tem também de enviar uma mensagem aqui para a Rádio Exclusiva FM, fazendo o seu pedido de oração, também contando em um áudio breve o seu testemunho, o que essa programação tem sido para você. 37-3513-0001. Vamos ouvir uma canção e já nós voltaremos com a palavra da fé, com a palavra de esperança.
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1: Graças a Deus, nós cremos sim. O Senhor Deus, Ele está conosco e nós caminhamos por sobre as águas, pois cremos na Sua Palavra. Meus queridos, eu gostaria de deixar hoje uma palavra, uma reflexão para todos nós, que está no livro de Eclesiastes, capítulo 7, versículo 8. Está dizendo que afirma sobre o resultado daqueles que procuram o Senhor e que de fato entendem o seu propósito de vida. A palavra de Deus diz, Eclesiastes 7, 8, o fim de uma coisa vale mais do que o seu começo. A pessoa paciente é melhor do que a orgulhosa. Meus irmãos, aqui a palavra do Senhor afirma que o resultado final de um processo ou da vida, ela é mais valiosa do que o seu início. Aqui, claro, associado a essa maturidade diretamente à paciência em detrimento ao orgulho. Veja bem, o valor do término. Muitas pessoas, ao terminar alguma coisa, terminar a sua função, terminar um relacionamento, ficam totalmente frustrados por não dar certo. E não digo que isso está errado, mas isso não pode tirar o nosso foco da continuidade daquilo que precisamos fazer e também compreender que precisamos ter equilíbrio na nossa vida para a caminhada e os processos que vivemos. O texto ensina que o entusiasmo do começo, seja de um projeto, de um casamento ou até mesmo do ministério, isso nos leva ao entendimento, à compreensão que nós precisamos viver uma vida com o Senhor. E uma vida de propósitos. Propósitos estabelecidos por Ele. Essa passagem fala sobre uma caminhada da nossa vida. O verdadeiro mérito está, queridos, na perseverança, em completar uma jornada com sabedoria. Vou repetir. O texto, ele é enfático em dizer que o verdadeiro mérito está na perseverança de completar uma jornada com sabedoria. A paciência versus o orgulho. A segunda metade aqui que nós lemos deste versículo contrasta aqui com a paciência, com o arrogante. Ou seja, o orgulhoso quer respostas imediatas e também se irrita com as dificuldades do percurso. Enquanto o paciente suporta o processo. Queridos, nós vivemos em uma sociedade tão imediatista. E também uma geração que não suporta processos. Quer tudo muito rápido. Emagrecer rápido, sem passar pelo processo da mudança de mentalidade, buscar se exercitar. Pessoas querem tudo muito rápido e não estão suportando processos. E a palavra de Deus, ela diz em Eclesiastes 3, que há um tempo determinado, há um propósito diante de todas as situações da nossa vida aqui na terra. E diante desses propósitos, desses processos, eu preciso ter sabedoria e paciência. Amados, se nós pararmos para observar a realidade do que estamos vivendo e o que o texto está nos trazendo para uma aplicação, aqui eu acredito que tradicionalmente está associado a Salomão, que adverte logo em seguida contra toda a nostalgia de uma totalidade, de achar que passando em frente, ou melhor, passando, era, o passado era sempre melhor. Incentivando a focar no presente, sobre o cuidado de Deus e compreendendo o futuro onde vamos chegar. Queridos, a palavra de Deus, ela fala e ela afirma que o fim de uma coisa, ela é melhor do que o começo. E aqui eu digo que a pessoa paciente, ela consegue administrar todas as situações de sua vida, chegando ao destino desejável, entendendo cada processo, passando pelos processos, e ali então compreendendo que durante a caminhada o fôlego também vai faltar, que durante o processo da caminhada da vida, adversidades surgirão, entendendo que a caminhada até chegar ao propósito, pode surgir enfermidades, contra-ataques, reações adversas ao que nós estamos, ao lugar onde nós queremos chegar. Mas com sabedoria, nós chegaremos no destino desejável. A referência à paciência, e o texto diz, e também ao orgulhoso, também pode ser vista como um reflexo das estruturas sociais daquela época, como também dessa época, onde o orgulhoso, ele era frequentemente associado ao poder e à riqueza, enquanto o paciente, ele era visto como uma virtude dos humildes. O que é isso? Precisamos compreender que o final das coisas é melhor do que o início. Por isso, queridos, com o que vamos deixar para as pessoas que estão ao nosso redor? O que nós estamos plantando na vida dos outros? Como será o final da nossa vida, ou o final de um projeto entregue? O que nós pensamos sobre isso? Pessoas aceleradas a cada dia, preocupando com hoje, preocupando com amanhã, esquecendo do que estão fazendo hoje. A única coisa que Deus nos deu foi o dia de hoje. Por isso, queridos, essa mensagem, a mensagem deste texto, desse versículo, ele traz um alinhamento e enfatiza a importância de um coração humilde e a perseverança na fé. Em um mundo que muitas vezes o valor é o sucesso rápido, a autopromoção, e aqui Eclesiastes nos lembra que o verdadeiro valor está em permanecer fiel em Deus e em ser paciente em meio às provações, em cultivar um espírito humilde, em compreender o que a Trindade, o Pai, Filho e Espírito Santo nos oferece, por exemplo. Deus Pai, que pacientemente escuta e é humilde, executa os seus planos sobre a nossa vida, que nos deu a redenção através da história, Jesus Cristo, que humildemente se sujeitou à vontade do Pai até a morte de cruz. E o Espírito Santo de Deus, que pacientemente nos guia e nos capacita a viver uma vida que agrada a Ele. Por isso é no processo, é no caminho, confiando em Deus, focados na palavra dEle, que nós conseguiremos chegar aos propósitos que Deus tem para a nossa vida. Melhor é o fim das coisas do que o começo. Começamos mesmo empolgados, um relacionamento, começamos empolgados no ministério, começamos empolgados em projetos. Não digo que isso é errado, mas o que vai manter, o que vai dar continuidade, o que vai tirar as nossas vidas da procrastinação é quando nós estivermos focados em Deus e compreender: eu vou concluir com paciência, sendo guiado pelo Espírito de Deus, trazendo sobre a minha vida e sobre a vida daqueles que estão ao meu redor a paz que Cristo colocou dentro de mim. Sair dessa questão frenética e acelerada das agendas do dia, da correria do dia a dia, e focar naquilo que Deus tem colocado sobre nós, naquilo que Deus tem estabelecido sobre a nossa vida, da paciência que precisamos ter no processo, na caminhada. É isso que nós precisamos. Texto, ele afirma. E também a palavra diz em Filipenses: estou certo de que Deus, aquele que começou a boa obra em você, vai continuá-la até que ela seja completa no dia em que Jesus Cristo, ele voltar. Este texto ressalta a importância da perseverança e da confiança na obra de Deus. A obra de Deus na minha vida, a obra de Deus na sua vida. E assim como Deus completa a obra que iniciou, devemos também nos esforçar para completar as tarefas que nos foi confiada, com paciência e também diligência, para concluí-las. Por isso, aquilo que foi proposto a você, no trabalho, em casa, na família, no ministério, se você começou empolgado e agora já está pensando em desistir, a palavra é: seja perseverante, tenha paciência e sabedoria. Porque da mesma forma que Deus, ele começou a boa e grande obra na nossa vida, ele é fiel de concluir, assim também ele deseja e ele pede para que seus filhos apliquem também. Aquilo que você começou, comece bem. Amados, uma das palavras que define competência é finalizar bem. Quando alguém é chamado de incompetente, uma das definições dessa palavra é não concluir. Por isso, nós precisamos ser competentes naquilo que nós estamos fazendo em Deus, para concluir bem aquilo que o Senhor nos pediu e aquilo que, como destino de vida, nós temos. Nós vamos ouvir uma canção e já nós voltaremos com a oração da fé. Com oração da perseverança, da fé, para continuar a fazer aquilo que o Senhor nos ordenou.

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1: Graças a Deus! Vamos orar, vamos falar com Deus. Há um pedido de oração de uma criança que mora em São Paulo, Gael, de 3 anos de idade, que está com câncer na medula. Nós vamos orar, nós cremos em tudo que Deus Ele pode fazer. Pegue aí o seu copo com água, se você puder. Se não, vamos orar, vamos falar com Deus. Senhor Jesus, eu oro nesse dia por perseverança e fé. A este homem, a essa mulher, que está pensando em desistir, aqueles que as forças já acabaram, aqueles que estão sendo empurrados pelas circunstâncias, sem perspectiva de vida, sem, meu Pai, fé para continuar, eu oro nessa hora e peço ao Senhor, renove a fé, renove a esperança, dê a este homem e dê a essa mulher sabedoria, sabedoria para discernir tempos, sabedoria, meu Deus, para poder tomar decisões assertivas. A esse, meu Pai, que não consegue nem mesmo orar mais, eu oro nessa hora e peço ao Senhor que dê a este homem e dê a essa mulher força no seu espírito nessa hora, assim como a palavra do Senhor, ela diz em Josué: seja forte, seja corajoso, não tema, pois Deus está com você. É o início de uma semana, e uma semana que Deus vai operar milagres, mas aquilo que está disponível para o homem fazer, Deus não vai fazer, e aquilo que está disponível para Deus fazer, homem nenhum consegue fazer. Por isso nós buscamos força em Deus. É essa mesma palavra que eu finalizei, essas palavras, essa palavra de Deus nessa tarde. A boa e perfeita obra que Deus iniciou na sua vida, na minha vida, Ele é fiel de concluir essa obra. Se você caminha com Deus, se você caminha com o Senhor Jesus, essa boa obra que você começou, certamente você terá força em Deus suficiente para concluir essa obra. Eu oro contra todo desânimo. Eu oro para um coração que está com frustrações, com decepções e não consegue mais avançar. Eu oro por aqueles, meu Deus, que ainda não finalizaram, estão desanimados, estão sem perspectiva. Eu peço agora, Senhor, dê ânimo a este homem, dê ânimo a essa mulher, que o Senhor venha colocar palavras na sua boca, que o Senhor venha trazer mudanças de mentalidade. Nós consagramos, Senhor, este copo com água, que seja um santo remédio. E eu libero mais uma palavra nessa tarde. Seja renovado pelo Espírito Santo. Não olhe as circunstâncias. Não olhe as tribulações, não olhe os contra-ataques, não olhe as decepções. Mas olhe para Jesus, autor e consumador da nossa fé, aquele que era, aquele que é, aquele que há de vir, hoje dará a resposta, o refrigério, a solução para todas as nossas dificuldades. E Ele nos dará a direção certa para onde vamos caminhar. Consagramos este copo com água, no nome do Pai, do Filho e do Espírito Santo, em nome de Jesus. Amém e graças a Deus. Amém, meus queridos, meus irmãos. 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

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Que Deus abençoe a sua vida, um beijo no seu coração e até amanhã, se assim o Senhor Deus permitir.

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4: Uma excelente tarde pra você. 1:06, já somam os ponteiros. Ah, mais uma edição chegando, hein, gente? É o meu, o seu, o nosso Conecta 97. Sejam todos muito bem-vindos a essa programação, onde ela te faz companhia das 13 até as 16 horas. E claro, né? Vai ser sucesso daquele jeito. Temos a agenda do rádio, onde a gente descobre, né, o que é celebrado nesse dia 14, nessa segundona muito boa. Temos também, claro, a nossa famosa fofoca, né? É o mundo da fama aqui no seu Conecta. Vai ser muito bom. Além de muitas músicas, você confere o tempo todo. Ah, e claro, o mais importante de tudo isso, você aí, ó, ouvinte do Conecta, ouvinte da Exclusiva, tem assento reservado aqui na nossa programação. Então chega mais, fique à vontade, participe, peça sua música, peça seu abraço pelo 37 35 13 0001. Lembrando que hoje tem enquete, a gente quer saber a sua opinião, hein? Qual desses hábitos aí que você tem? É o quê? Cutucar o parceiro quando alguém tá mentindo na roda de conversa? É olhar pra aquele alguém, aquele amigo, né? E já entender tudo o que tá acontecendo? É segurar o riso em horas erradas? Quem nunca, hein? Ou é fazer cara de "você viu isso?" Aquela impressão, né? Fica impressionado mesmo. Deixa registrado aqui no nosso WhatsApp, tá bom? 37 35 13 0001. Lembrando que a enquete está postada no nosso grupo Ouvintes Rádio Exclusiva FM, também no status do WhatsApp. Participe, não fique de fora dessa, hein? Vamos começar com música boa. Vamos de Ana Castela. Hoje eu lembrei de você. Boa tarde.
3: Boa tarde. Boa tarde. 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

0: estamos chegando com a Agenda do Rádio, hoje 14 de setembro. Hoje é dia da cruz e também é dia do frevo, o frevo pernambucano. Apagam as velhinhas deste 14 de setembro, Joana Fon, atriz brasileira, Vera Jimenez, atriz, Arlindo Cruz, cantor e compositor, Ricardo Pereira, ator e cantor português, além de Fernanda Vasconcelos, modelo e atriz brasileira. Tem também Silas Malafaia, pastor pentecostal brasileiro. A Amy Winehouse, se estivesse viva hoje, ela estaria fazendo idade nova. Ela faleceu em 2011. Hoje também quem está de parabéns é a Giovanna Elbenk, atriz e modelo brasileira. Ela é casada com Bruno Galhaço. Fatos históricos e jornalísticos. Foi em 1844 que o governo brasileiro reconhecia a independência do Paraguai. Em 1915 iniciava a Primeira Guerra Mundial. Alemanha, Áustria, Hungria, Turquia e Bulgária faziam uma aliança com uma cláusula secreta que concedia à Bulgária a parte grega e sérvia da Macedônia sem participar da guerra. Ainda nos fatos históricos, a gente lembra que em 2019 aconteciam ataques de drones a duas grandes instalações petrolíferas na Arábia Saudita, que obrigavam o país a cortar mais da metade de sua produção de petróleo. Foi no ano de 2009 que o ator e cantor Patrick Swayze morria. Ele fez bastante sucesso no filme Ghost, Do Outro Lado da Vida. Amanhã tem mais Agenda do Rádio pra você. Um grande abraço e até lá!
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4: Gente, eu tô de volta, hein? 1:17. Tô animado demais. Que tarde boa. Segunda-feira, dia 14 de setembro. E o nosso Conecta acabou de sair, ó, passado a agenda do rádio referente a esse dia 14. Lembrando que você pode participar, tá? Manda pra cá o seu pedido musical ou também o seu pedido de abraço. Você da zona rural, você que tá no trabalho, tá em casa, tá no carro. Vem participar comigo. 37-35-13-0001. Lá no grupo, gente, a nossa enquete tá dando o que falar, viu? São 4 votos para a segunda opção, que é olhar pra alguém e já entender tudo. E 1 voto para segurar o riso na hora errada. Mas e você? Essa aqui tá boa demais, hein? Qual desses hábitos você tem de maior aí, né, costume? É o quê? É cutucar o seu parceiro quando ele já tá logo mentindo? É olhar pra aquele amigo e já entender toda a história que tá acontecendo? É segurar a risada na hora errada? Ou é fazer cara de que não entendeu e ficou nessa? Você viu isso? Deixa registrado aqui no nosso WhatsApp, tá? É o 37-35-13-0001. Deixa eu mandar um abraço aqui pro Anderson Neguinho, meu grande parceiro, acompanhando, ó, lá no bar do Odaí. Uma boa tarde pra você. Na verdade, tá na Móveis VIP, né? A galera do bar do Odaí que tá sintonizada. Ele disse sobre a enquete que é cutucar o parceiro, tá? A Thaís Souza disse a mesma coisa. Cutucar o parceiro quando alguém tá mentindo. Sempre acontece, né, gente? Não tem como. Alô, Eliane Mara. Como é que vai? Boa tarde! Tá pedindo música nova de Ana Castela. O Charles, gente, chegou participando. Ele disse que com certeza é olhar pra alguém e já entender tudo, viu? Toda a situação. Alô, Ângela, Ângela Alves. Boa tarde, minha querida. Tá sumida, hein? Ela gostou da enquete, hein? Diz ela que tá difícil escolher uma, mas com certeza é olhar e entender tudo. É mais ela, segundo ela. Uma boa tarde pra você, Ângela. Muito obrigado pela participação. Então, você vai de olhar e entender tudo, né? Olhar pro parceiro assim. Bacana, bacana. E é isso aí, gente. Bora participar. O nosso WhatsApp é o 37-3513-0001. Deixa eu mandar um abraço aqui, mais que especial, pra Helena, professora Herotildes. Tá sempre ali no passeio, tá acompanhando o movimento da rua. É o Shiba. Alô, Shiba. Uma boa tarde pra você, meu querido. Ele pediu música de Raça Negra, eu acabei até esquecendo o nome, né? A gente vai procurar aqui, mas claro, eu vou oferecer essa aqui também pra ele, ó. Gustavo Lima, tenho certeza que ele vai gostar. O nome dela é Fui Fiel. Alô, Shiba! Vamos curtir! Boa tarde, meu querido!

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10: 1:33.
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7: Uma boa tarde para você. 1:34, marca os ponteiros. É o nosso Conecta 97 na sua Exclusiva FM. É só sucesso o tempo todo. Deixa eu mandar um grande abraço pro Marcelão, tá acompanhando a nossa programação. Chega pra cá, Marcelo.
15: Boa tarde, Lucianinho. Passa pro Gessial, o Pai Zico, Careca lá no Trucão, Thiago Gessial e o Margot. Passa a música de igual pra igual, Mato Grosso e Matias.
7: Boa. Aproveita a oportunidade, Marcelão. Deixa eu mandar um alô pra toda a galera do São Luís, né? De todos aí, ó, São Luís, de todos os bairros mesmo, a Matriz, né, toda a turma mesmo, sempre acompanhando. E claro, o Ricardo Glacial, nosso fiel ouvinte, aquele alô pra você, Ricardo. Muito obrigado pela participação, tá bom? Alô, Jefferson, famoso Jefinho, tá por aqui. Uma boa tarde pra você, meu querido, muito obrigado também por estar pedindo aí a sua música. O Marden também chegou participando, gente. Ele disse sobre a enquete que é olhar pra alguém e já entender tudo o que tá acontecendo. Grande abraço pra você, Marden, na Rua do Alto, lá no bairro Aritana, tá acompanhando a gente. Alô, Márcia Aparecida, pessoal do Ferro Velho Donana. Boa tarde pra todos vocês aí. Muito obrigado pela participação, estão pedindo música. A Márcia disse sobre a enquete que acha que é o olhar pra pessoa. Quem nunca, né, Márcia? Sempre acontece nas melhores famílias. Você tá ali naquela roda de conversa, naquela mesa ali, seja do jantar. Enfim, já olha pra aquele amigo, aquele parente que vai entender e já, ó, já se comunica só no olhar. É sempre assim, né, turma? Nossa enquete hoje tá muito boa, hein? Vamos participar! 37-35-13-0001. Vamos de música? Atendeu o pedido musical do Marcelo, né? Nosso ouvinte aí do Conecta. Solicitou Mato Grosso e Matias de igual pra igual.

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8: 1:49.
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0: segundou por aqui, eu tô muito animada pra fofocar. Olha só, hoje segundou na 14 de setembro, né? Desta vez é oficial, acabou de verdade, né? O casamento do Pedro Scooby com a Cíntia Dicker. Pedro Scooby e a Cíntia não estão mais juntos. A informação foi compartilhada pelo surfista ao colunista Lucas Pazin, do Metrópolis. De acordo com ele, a decisão aconteceu há aproximadamente 2 meses, período em que os dois passaram a viver em casas diferentes. A Cíntia já teria, inclusive, alugado um imóvel para morar. O fim do casamento, no entanto, não teria provocado um afastamento entre eles. Scooby revelou que os dois seguem mantendo uma boa convivência e chegaram a fazer uma viagem em família mesmo após a separação. Vamos seguir juntos, como bons amigos que somos e pais de Aurora, filha dos dois. Ao comentar o término, o surfista fez questão de afastar rumores de infidelidade. Antes que fiquem especulando, não houve traição nem desrespeito. Muito pelo contrário, espero que todos respeitem esse momento, pediu Scooby, que vivia uma relação com Cíntia desde 2019, 7 anos de relação aí, né, com a Cíntia. Mas olha, quem não ficou calada nessa história, já imagina, né, foi a Luana Piovani. Mas depois eu conto pra vocês, tá? Eu já volto.
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3: 1h52, uma boa tarde pra você. Gente, que tarde é essa, hein? Tá boa demais. Ensolarada daquele jeito, o sol tá quente. Pois é, e deixa eu mandar um abraço aqui, inclusive, pra turma na Fazenda do Chiquinho Azul, tá sempre acompanhando. Uma boa tarde pra todos vocês, hein? Ó, aqui no nosso WhatsApp, a Mirelle lá de Silva Campos também tá participando, né? Ela pediu música de Mato Grosso e Matias, Enquanto o Sol Brilhar, a gente vai programar pra ela. O Helder Lima, sobre a enquete, ele disse, na opinião dele, ele segura o riso na hora errada. Um grande abraço pra você, viu, Helder? Muito obrigado pela participação. Alô, dona Aida Celeste, como é que vai? Boa tarde!
4: Lucianinha, boa tarde, tudo bem?
3: Joia, e você?
4: Pior que esses 4 aí, das... tudo aí, tem... quando eles vão dar certo, sabe?
3: Uhum.
4: Mas tem hora que segura o riso.
3: É difícil.
4: Pode, é difícil demais.
3: É, eu sei.
4: Muito difícil mesmo, viu?
3: Ei,
4: mas todos aí dá certo, viu? Mas segura o riso é muito difícil quando a gente consegue, né? Às vezes a gente tem que sair depressa, mais pra lá assim, mas
3: é, tem que afastar, né, daquele lugar.
4: Não consegue segurar o riso. Eu quero concorrer tudo que tiver hoje, viu, Lucianinha?
3: Tá bom, dona Aida, um grande abraço pra você, tá acompanhando a gente no último volume, hein? Tá bem alto aí, ó. Muito obrigado pela participação, minha querida. Uma excelente semana, boa segunda-feira. Muito obrigado pela sua participação. Deixa eu oferecer até uma música pra dona Aida, gente. Dona Aida hoje tá merecendo demais. E o Ed Paulo e Paulino, Malu é o nome dela.

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5: Uma boa tarde pra você. 2:05, marca os ponteiros da Exclusiva. É o nosso Conecta 97, segunda-feira, dia 14 de setembro. E a gente vai te fazendo companhia, hein? Agora neste momento quero que você pare tudo que você está fazendo e preste atenção nas novidades que vamos trazer. Estou recebendo visitas aqui no estúdio, a Kimberly, né, da Ultra Popular, a farmácia mais barata do Brasil, está marcando presença aqui na Exclusiva. Boa tarde, Kimberly.
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5: 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E a gente dá sequência. Simone Mendes, Direitos Iguais.

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0: Já estamos de volta por aqui, gente. Teve treta. Luana Piovani e Pedro Scooby trocando farpas nas redes sociais. Eita, Luana, vê se esquece o Scooby, meu. A treta, gente, na verdade, da Luana Piovani e o Pedro Scooby ganhou um novo capítulo. A atriz expôs nas redes sociais a situação em que encontrou os filhos, a Liz e Ben, de 11 anos, após eles voltarem da casa do surfista. A Luana mostrou piolhos retirados do cabelo da filha, além de machucados nas pernas do menino, que é alérgico a picadas. Sem papas na língua, ainda disparou. Espero que esteja dançando na dança dos famosos. Melhor do que estar cuidando dos filhos, entreter não é criar. Mas peraí, a Luana Piovani esses dias não tinha apoiado o Scooby na dança dos famosos? Ih, Luana! Na sequência, o Scooby rebateu as críticas e afirmou que as crianças estão bem. Segundo ele, Liz já havia chegado de Portugal com piolhos e a família vinha cuidando da situação. Sobre Ben, explicou que os machucados são consequência da rotina ativa do filho, que surfa e brinca ao ar livre com frequência, né? Ele vive uma vida muito ativa aqui mesmo, brincando. Se embrenhou lá no mato, na Bahia, parecia que estava com a perna cheia de catapora de tanto mosquito que pegou ele nas pernas. E a gente foi cuidando, só que ele é uma criança muito ativa, continuou indo à praia, né, todos os dias, surfando todo dia, e demora a cicatrizar quando você tem uma vida ativa. Mas as crianças estão bem, felizes, e é isso o que importa, né? Quanto a piolhos, ele disse que a criança já veio com piolho de Portugal, e inclusive em Portugal diz que é febre, né, as crianças terem piolho. Diz que eu já peguei piolho, todo mundo já pegou piolho, e ponto final nesse assunto, e pronto. É. Ai, tadinho do Scooby. Aí ele fala também, né? Pô, tô passando por um momento difícil na minha vida, teve a separação aí. Aí vem a Luana de novo me criticar. Quando a gente era casada, ela nunca criticou, né? É. E agora tá aí só crítica em cima de mim. A única vez depois da separação que eu vi a Luana falando bem do Scooby foi quando ele entrou pra dança dos famosos. Aliás, ia entrar ainda, né? Ah, Luana, dá um tempo, vai. Deixa o Pedro Scooby. Agora que ele tá solteiro, deixa ele viver um pouco, vai. Eu já volto e tem mais fofocas aqui, tá bom?
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2: Gente, 2:23, marca os ponteiros, uma excelente tarde pra vocês, hein? Segunda-feira boa, é o nosso Conecta com segunda passagem do Mundo da Fama, é só fofoca de alto nível, tá? Olha só, quero saber de você sobre a nossa enquete. Qual desses hábitos você aí tem? Cutucar o parceiro quando alguém mente? Olhar pra aquele amigo já entender tudo? Segurar o riso na hora errada? Ou fazer cara de que, tipo assim, você viu isso? Lá no grupo são 8 votos pra olhar pra alguém já atender tudo, 2 votos pra última opção, né, de você viu isso, e 1 voto tanto pra cutucar o parceiro quando alguém mente, quanto também pra segurar o riso na hora errada. Que maravilha, gente, vai participando, 37-35-13-0001. Olha essa música, Zé Felipe, Mentes Tão Bem.

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9: 2:36.
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3: Gente, os ponteiros já tá marcando 2 horas 37 minutos. Uma boa tarde pra você. Ô, hora que passa rápido, hein? Segunda-feira boa essa, hein? Dia 14 de setembro, tarde maravilhosa, tarde quente. Uma tarde muito gostosa pra você acompanhar o nosso Conecta 97. Por isso, quero te convidar mais uma vez pra vir participar, pedir a sua música, pedir também o seu abraço. Faça como ele, ó. O Adriano chegou por aqui participando. Ele disse sobre a enquete que com certeza é o hábito que ele tem é de cutucar o parceiro quando alguém mente. O Adriano Salles está pedindo um abraço e um beijo para sua esposa, a Camila de Oliveira, lá no bairro Volta do Brejo. Alô, Camila! Receba o carinho aí, ó, do maridão Adriano. Um grande abraço para esse casal, sempre muita prosperidade para vocês. Vamos dar sequência musical, turma? Leandro e Leonardo, Fui Dando Porrada. Essa é muito boa, é uma moda de sucesso!

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0: Já de volta por aqui, nós não poderíamos deixar de prestar uma homenagem, né, ao grande ator, diretor Gracindo Júnior, que morreu aos 83 anos. Gracindo Júnior, ator e diretor em um dos nomes mais marcantes da dramaturgia brasileira, morreu aos 83 anos em casa no Rio de Janeiro. Filho de Paulo Gracindo, artista construiu uma carreira de mais de 5 décadas, participou da inauguração da TV Globo em 1965 e teve seus últimos trabalhos em novelas da Record como Cidadão Brasileiro, Luz do Sol, Poder Paralelo, Pecado Mortal. A morte foi confirmada pelo filho Pedro Gracindo, né? E a causa não foi divulgada. Mas o seu filho, Pedro Gracindo, deixou um relato, na verdade, uma homenagem que foi muito emocionante ao pai Gracindo Júnior. A gente traz ela aqui agora. Gabriel Gracindo se despediu do pai, o Paulo Gracindo Júnior, nas redes sociais após a morte do ator. Em uma publicação emocionante, o ator de 48 anos compartilhou registros ao lado dos filhos e falou sobre a influência do pai em sua trajetória e na forma como enxerga a vida. Para sempre dentro de mim, na pessoa eu sou, na forma que enxergo o mundo, em tudo teu talento, pai. Foi lindo te ver transformar sonhos em realidade. Filho de Gracindo Júnior com Daisy Polly, Gabriel também revelou detalhes dos momentos finais do pai, que esteve cercado pela família. Você se foi, mas deixa com a gente a sua força, seu talento, sua sede de vida, seu calor, sua mágica de viver. E os momentos finais foram de paz e de serenidade. Teve cantoria, teve poesia, teve família reunida em harmonia. Em teu último suspiro, estava à sua volta o elenco que você escolheu para esse momento. Obrigado por tudo, pai. Amor e admiração eternos. A publicação, então, recebeu mensagens de carinho de artistas como Gisele Thier, Alejandro Klovitz, a Ira Malfitano, Guilherme Wintner e Petrônio Contígio, entre vários e vários outros artistas. Saudades eternas para sempre, Gracindo Júnior, nos nossos corações. E é isso, eu volto. Volto já já, tem fofoca.
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2: 2:53, uma boa tarde para você. Uma excelente segunda-feira, dia 14, maravilhoso. Nosso Mundo da Fama acaba de concluir a parte 3. Tem muito mais pela frente, tá, turma? É o seguinte, bora de mais música, porque já já também tem um terço, né, das Santas Chagas aqui na sua exclusiva. Às 15 horas em ponto. Mas a gente curte agora Caltrin Beach, Mari Fernandes, um peão desse.

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1: Mari Fernandes.
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2: Na presença das Santas Chagas de Jesus, convido você e sua família para este momento abençoado na nossa programação. Vamos juntos colocar nas Santas Chagas de Jesus o nosso pedido de oração, a nossa intenção. Prepare o seu ambiente de oração com as fotos, as roupas de família e, de modo particular, lembrando dos enfermos. Traga os nomes por quem vamos interceder e pedir cura e libertação de todos os sofrimentos e dores.
3: Queridos irmãos e irmãs, é segunda-feira e vamos juntos pedir a Deus uma semana abençoada, que todos os nossos empreendimentos possam ser colocados nas santas chagas de nosso Senhor, que Ele possa nos inspirar com seu Espírito Santo. Em nome do Pai e do Filho e do Espírito Santo. Amém. Creio em Deus Pai Todo-Poderoso, Criador do céu e da terra, e em Jesus Cristo, seu único Filho, nosso Senhor, que foi concebido pelo poder do Espírito Santo, nasceu da Virgem Maria, padeceu sob Pôncio Pilatos, foi crucificado, morto e sepultado, desceu à mansão dos mortos, ressuscitou ao terceiro dia, subiu aos céus, está sentado à direita de Deus Pai Todo-Poderoso, de onde há de vir julgar os vivos e os mortos. Creio no Espírito Santo, na Santa Igreja Católica, na comunhão dos santos, na remissão dos pecados, na ressurreição da carne, na vida eterna. Amém. Ó Jesus, Divino Redentor, tende misericórdia de nós e do mundo inteiro. Deus Santo, Deus Forte, Deus Imortal, tende piedade de nós e do mundo inteiro. Graça, misericórdia, meu Jesus, nos perigos presentes, cobri-nos com vosso preciosíssimo sangue. Pai Eterno, tende misericórdia de nós, pelo sangue de Jesus Cristo, vosso Filho unigênito, tende misericórdia de nós, vos suplicamos. Amém. Neste primeiro mistério do Terço das Santas Chagas, contemplamos: Jesus perdoa a mulher adúltera. Pedimos por todos os casais que estão precisando de reconciliação. Rezemos. Eterno Pai, eu vos ofereço as santas chagas de nosso Senhor Jesus Cristo, para curar as de nossas almas.
4: Meu Jesus, perdão e misericórdia.
2: Pelos méritos de vossas santas chagas.
4: Meu Jesus, perdão e misericórdia.
2: Pelos méritos de vossas santas chagas.
4: Meu Jesus, perdão e misericórdia.
2: Pelos méritos de vossas santas chagas.
4: Meu Jesus, perdão e misericórdia.
2: Pelos méritos de vossas santas chagas.
4: Meu Jesus, perdão e misericórdia.
2: Pelos méritos de vossas santas chagas.
4: Meu Jesus, perdão e misericórdia.
2: Pelos méritos de vossas santas chagas.
4: Meu Jesus, perdão e misericórdia.
2: Pelos méritos de vossas santas chagas.
4: Meu Jesus, perdão e misericórdia.
2: Pelos méritos de vossas santas chagas.
4: Meu Jesus, perdão e misericórdia.
2: Pelos méritos de vossas santas chagas.
4: Meu Jesus, perdão e misericórdia.
2: Pelos méritos de vossas santas chagas.
3: Neste segundo mistério do Terço das Santas Chagas, contemplamos: Jesus se oferece como fonte de água viva. Rezemos este mistério das Santas Chagas por todos os que se afastaram de Jesus,

0: principalmente os jovens. Eterno Pai, eu vos ofereço as santas chagas de nosso Senhor Jesus Cristo para curar as de nossas almas.
1: Meu Jesus, perdão e misericórdia.
2: Pelos méritos de vossas santas chagas.
1: Meu Jesus, perdão e misericórdia.
2: Pelos méritos de vossas santas chagas.
1: Meu Jesus, perdão e misericórdia.
2: Pelos méritos de vossas santas chagas.
1: Meu Jesus, perdão e misericórdia.
2: Pelos méritos de vossas santas chagas.
1: Meu Jesus, perdão e misericórdia.
2: Pelos méritos de vossas santas chagas.
1: Meu Jesus, perdão e misericórdia.
2: Pelos méritos de vossas santas chagas.
1: Meu Jesus, perdão e misericórdia.
2: Pelos méritos de vossas santas chagas.
1: Meu Jesus, perdão e misericórdia.
2: Pelos méritos de vossas santas chagas.
1: Meu Jesus, perdão e misericórdia.
2: Pelos méritos de vossas santas chagas.
1: Meu Jesus, perdão e misericórdia.
2: Pelos méritos de vossas santas chagas.
0: Neste terceiro mistério do terço das santas chagas, nós contemplamos. Jesus consola a irmã de Lázaro. Rezemos este mistério por todas as pessoas que não conseguem superar a perda de um ente querido. Que Jesus, o ressuscitado, as console. Rezemos. Eterno Pai, eu vos ofereço as santas chagas de nosso Senhor Jesus Cristo para curar as de nossas almas.
3: Meu Jesus, perdão e misericórdia.
2: Pelos méritos de vossas santas chagas.
3: Meu Jesus, perdão e misericórdia.
2: Pelos méritos de vossas santas chagas.
3: Meu Jesus, perdão e misericórdia.
2: Pelos méritos de vossas santas chagas.
3: Meu Jesus, perdão e misericórdia.
2: Pelos méritos de vossas santas chagas.
3: Meu Jesus, perdão e misericórdia.
2: Pelos méritos de vossas santas chagas.
3: Meu Jesus, perdão e misericórdia.
2: Pelos méritos de vossas santas chagas.
3: Meu Jesus, perdão e misericórdia.
2: Pelos méritos de vossas santas chagas.
3: Meu Jesus, perdão e misericórdia.
2: Pelos méritos de vossas santas chagas.
3: Meu Jesus, perdão e misericórdia.
2: Pelos méritos de vossas santas chagas.
3: Meu Jesus, perdão e misericórdia.
2: Pelos méritos de vossas santas chagas.
0: Neste quarto mistério do terço das santas chagas, contemplamos. Jesus se manifesta como bom pastor. Vamos pedir por todos aqueles que estão aprisionados na dependência química, pedindo a cura desta chaga. Rezemos. Eterno Pai, eu vos ofereço as santas chagas de nosso Senhor Jesus Cristo para curar as de nossas almas.
4: Meu Jesus, perdão e misericórdia.
2: Pelos méritos de vossas santas chagas.
4: Meu Jesus, perdão e misericórdia.
2: Pelos méritos de vossas santas chagas.
4: Meu Jesus, perdão e misericórdia.
2: Pelos méritos de vossas santas chagas.
4: Meu Jesus, perdão e misericórdia.
2: Pelos méritos de vossas santas chagas.
4: Meu Jesus, perdão e misericórdia.
2: Pelos méritos de vossas santas chagas.
4: Meu Jesus, perdão e misericórdia.
2: Pelos méritos de vossas santas chagas.
4: Meu Jesus, perdão e misericórdia.
2: Pelos méritos de vossas santas chagas.
4: Meu Jesus, perdão e misericórdia.
2: Pelos méritos de vossas santas chagas.
4: Meu Jesus, perdão e misericórdia.
2: Pelos méritos de vossas santas chagas.
4: Meu Jesus, perdão e misericórdia.
2: Pelos méritos de vossas santas chagas.
0: No quinto mistério do terço das santas chagas, contemplamos. Jesus perdoa o bom ladrão. Rezemos este último mistério por todas as famílias que precisam fazer a experiência do perdão, que o rancor, a mágoa sejam curadas nas santas chagas de nosso Senhor Jesus Cristo. Eterno Pai, eu vos ofereço as santas chagas de nosso Senhor Jesus Cristo para curar as de nossas almas.
5: Meu Jesus, perdão e misericórdia.
2: Pelos méritos de vossas santas chagas.
5: Meu Jesus, perdão e misericórdia.
2: Pelos méritos de vossas santas chagas.
5: Meu Jesus, perdão e misericórdia.
2: Pelos méritos de vossas santas chagas.
5: Meu Jesus, perdão e misericórdia.
2: Pelos méritos de vossas santas chagas.
5: Meu Jesus, perdão e misericórdia.
2: Pelos méritos de vossas santas chagas.
5: Meu Jesus, perdão e misericórdia.
2: Pelos méritos de vossas santas chagas.
5: Meu Jesus, perdão e misericórdia.
2: pelos méritos de vossas santas chagas.
5: Meu Jesus, perdão e misericórdia.
2: Pelos méritos de vossas santas chagas.
5: Meu Jesus, perdão e misericórdia.
2: Pelos méritos de vossas santas chagas.
5: Meu Jesus, perdão e misericórdia.
2: Pelos méritos de vossas santas chagas.
0: Rezemos três vezes. Eterno Pai, eu vos ofereço as santas chagas de nosso Senhor Jesus Cristo, para curar as de nossas almas. Eterno Pai, eu vos ofereço as santas chagas de nosso Senhor Jesus Cristo, para curar as de nossas almas. Eterno Pai, eu vos ofereço as santas chagas de nosso Senhor Jesus Cristo, para curar as de nossas almas. Amém. Queridos filhos e filhas, tendo rezado o terço das Santas Chagas, vamos agora fazer a oração de todos os dias, que é a novena das Santas Chagas de nosso Senhor Jesus Cristo. Rezemos. Por suas santas chagas, suas chagas gloriosas, o Cristo Senhor me proteja e me guarde. Senhor Jesus, foste levado na cruz para que por vossas santas chagas sejam curadas as de nossas almas. Eu vos louvo e agradeço pelo vosso ato redentor. Carregaste em vosso próprio corpo os meus pecados e de toda a humanidade. Nas vossas santas chagas, coloco minhas intenções, minhas preocupações, ansiedades e angústias, minhas enfermidades físicas e psíquicas, meus sofrimentos, dores, alegrias e necessidades. Em vossas santas chagas, Senhor, coloco minha família. Envolvei, Senhor, a mim e meus familiares, protegendo-nos do mal. Coloque a sua intenção. Senhor, ao mostrar vossas santas chagas gloriosas a Tomé e o mandando tocar em vosso lado aberto, o curaste da incredulidade. Eu vos peço, Senhor, permita-me refugiar em vossas santas chagas e, por mérito desses sinais de vosso amor, curai a minha falta de fé. Ó Jesus, pelos méritos de vossa paixão, morte e ressurreição, dai-me a graça de viver os frutos da nossa redenção. Amém.
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0: amados filhos e filhas, nós acabamos de rezar o terço das Santas Chagas e hoje é o dia da exaltação da Santa Cruz. Por isso, pegue lá, se você tem um crucifixo em casa, tire o crucifixo da parede. Ei, ei! Tá escutando, filha, filho? Pegue o crucifixo da parede. Pegue o crucifixo, traz perto do rádio, segure na mão. Como Santa Teresinha do Menino Jesus segurava a cruz de Jesus. E nós vamos hoje escutar a palavra e eu vou fazer um momento com a cruz de Jesus. Como Jesus, vou carregar a minha cruz para poder ressuscitar. Escute esse testemunho que foi deixado na plataforma.
1: Eu me chamo Lucy Cleide, eu moro em Taboão da Serra.
2: Pois não.
1: Eu tive câncer, fui amputada por conta do mesmo. Tive amputação de um membro da minha perna esquerda. Passei por quimioterapias, sempre agarrada à oração,
2: Amém.
1: A Jesus das Santas Chagas, a Nossa Senhora das Graças, para me erguer de cima de uma cama, porque eu tinha medo, medo profundo de dar trabalho para quem estaria cuidando de mim. E assim foi, eu passei por tudo, graças a Deus, com muita dor, com muito sofrimento, mas me ergui, estou bem, graças Amém. A Deus. Faço os meus exames anual e nos meus exames eu estou bem.
2: Amém.
1: Sou associada, graças
2: Obrigado,
1: a Deus.
2: Obrigado, com muito
1: Tenho
2: orgulho.
1: Tenho muito orgulho disso.
2: Isso.
1: E o padre Reginaldo Manzotti, eu conheci ele nesse momento, no momento que eu estava em crise, a ponto de cometer suicídio.
2: Ufa.
1: Eu não desejo para ninguém, mas eu sou uma pessoa feliz, realizada, graças a Deus. Graça alcançada é graça testemunhada.
2: Deus seja louvado, Lucy Cleide. Seu testemunho é de arrepiar. Minha saudação a Taboão da Serra, São Paulo. Bíblia aberta, cartilha de oração.

0: O Senhor esteja convosco, Ele está no meio de nós. Proclamação do Evangelho de Jesus Cristo segundo São João. Glória a vós, Senhor. Eu vou ler o texto, mas já pegou o crucifixo? A cruz lá da parede? Disse Jesus: ninguém subiu ao céu senão aquele que desceu do céu. Como Moisés levantou a serpente no deserto, assim deve ser levantado o Filho do Homem, para que todo aquele que nele crer tenha vida eterna. Com efeito, de tal modo, Deus amou o mundo, que lhe deu o seu Filho único, para que todo aquele que nele crer não pereça, mas tenha a vida eterna. Pois Deus não enviou o seu Filho ao mundo para condená-lo, mas para que o mundo fosse salvo por ele. Palavra da salvação. Glória a vós, Senhor. Senhor, a tua palavra de hoje nos coloca para que todo aquele que nele crê não pereça, mas tenha a vida eterna. Que todo aquele que nele crê tenha a vida eterna. Senhor, na tua cruz eu coloco a minha cruz. Aos pés da cruz de Jesus, eu convido você, nesta tarde de segunda-feira, festa da exaltação da Santa Cruz, colocar o teu sofrimento, tuas pelejas, tuas dores e tuas angústias na cruz de Jesus.
1: Ao pé da cruz,
0: qual hoje é o teu calvário?
1: Perdão, Senhor.
0: Do rei avança o estandarte, fuja o mistério da cruz, onde por nós foi suspenso o autor da vida, Jesus.
1: Mas reconheci
0: a árvore esplêndida e bela, de rubra cor ornada. Ó cruz, feliz dos teus braços pendeu a salvação. Árvore da vida, sinal redentor, aos pés da cruz de Jesus eu coloco a minha cruz.

0: Nós nos gloriamos na cruz de nosso Senhor Jesus Cristo.
1: Senhor.
0: E nesse momento, se você que está me acompanhando está com angústia, põe tua mão no peito. Se você está com ansiedade, parece que nada dá certo na tua vida. Se hoje você parece que as portas estão fechadas para você, diga: Jesus, pelo poder da Santa Cruz, abra as portas da minha vida. Senhor, abra as portas do meu viver, que a tua cruz, Senhor, possa ser esse sinal redentor na minha vida. Você está com a cruz nas mãos? Olhe para a cruz de Jesus e repita.

é a remissão dos meus pecados. Salve, ó cruz, dá-nos o fruto da tua graça. Salve, ó cruz, que me trouxe a salvação. E num ato de amor, beija a cruz e diga: obrigado, Jesus, pela minha salvação e de toda a humanidade. Ó Deus, pelo ato da paixão, morte e ressurreição, abençoai a água, a roupa dos enfermos e as fotos de família. Em nome do Pai, do Filho, do Espírito Santo.

0: Chegou o momento de dobrarmos o joelho, elevarmos nossa alma no sétimo dia da novena perpétua de Jesus das Santas Chagas. E eu convido você a mandar as suas intenções 41-3221-6060. Rezemos. Por suas santas chagas, suas chagas gloriosas, o Cristo Senhor me proteja e me guarde. Senhor Jesus, foste levado na cruz, para que por vossas santas chagas sejam curadas as de nossas almas. Eu vos louvo e agradeço pelo vosso ato redentor. Carregaste em vosso próprio corpo os meus pecados e de toda a humanidade. Nas vossas santas chagas coloco as minhas intenções, minhas preocupações, ansiedades e angústias, minhas enfermidades físicas e psíquicas, meus sofrimentos, dores, alegrias e necessidades. Em vossas santas chagas, Senhor, coloco minha família. Envolvei, Senhor, a mim e meus familiares, protegendo-nos do mal. Senhor, ao mostrar vossas santas chagas gloriosas a Tomé e o mandando tocar em vosso lado aberto, curaste da incredulidade. Eu vos peço, Senhor, permita-me refugiar em vossas santas chagas e, por mérito desses sinais de vosso amor, curai a minha falta de fé. Ó Jesus, pelos méritos de vossa paixão, morte e ressurreição, dai-me a graça de viver os frutos da nossa redenção. Filhos queridos, povo amado de Deus, chegou a hora do testemunho. E como é importante, porque nós ficamos edificados de um Deus que fez, de um Deus que faz, de um Deus que realiza maravilhas em nossa vida. Veja esta maravilha agora.
1: Num momento muito grande de desespero, de meu filho desempregado, minha nora desempregada, eu fiz as 24 horas de oração. Nessas 24 horas de oração, eu fechei a casa, desliguei o telefone e fiquei apenas fazendo as minhas orações. E em um momento da oração, eu me pus de joelhos e pedi a Jesus das Santas Chagas, a Jesus Misericordioso, que se meu filho e minha nora estivessem trabalhando no momento desse retiro, eu estaria aqui testemunhando. E daquele dia em diante as portas se abriram, os dois começaram a trabalhar, hoje estão num trabalho bem mais maravilhoso, os dois melhoraram. E eu estou aqui por muita, muita, muita gratidão a Jesus das Santas Chagas, a Jesus Misericordioso, a Mãezinha Aparecida, e só por muita gratidão que eu estou aqui testemunhando uma graça que eu achava que eu não ia conseguir, eu consegui. Gratidão. Graça alcançada, graça testemunhada. Toca o sino, sacristão.
0: Filhos amados, acompanhe este material que foi preparado com muito carinho pela nossa equipe, para que você possa saber mais da obra Evangelizar é Preciso. Acompanhe.
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0: 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E vamos à bênção da casa. Que a vossa divina bênção os acompanhe, que o Espírito Santo ilumine os seus pensamentos e que seu poder haja por eles em toda parte. Tudo que se encontra nesta casa, os que nela entram, os que dela saem, que Jesus, nas suas santas chagas, nos abençoe e vos preserve do mal, para que nenhuma desgraça se aproxime de vós. O Senhor vos abençoe e vos guarde, que Ele faça seu rosto brilhar sobre vós, que Ele se compadeça de vós e vos dê a paz. Em nome do Pai, do Filho e do Espírito Santo. Amém.

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4: 3:35, estamos de volta, hein, gente? É o nosso Conecta até as 4 horas da tarde. Vai te fazendo companhia nessa segunda-feira, hein? Segunda-feira maravilhosa, tarde muito gostosa. Fica melhor ainda com a sua companhia. E os abraços não param, tá? Tem muita gente participando pelo WhatsApp. Deixa eu mandar uma boa tarde aqui pro Ivan, pro Kito e pro Márcio Operador. O pessoal aí tá querendo ouvir Henrique Juliano, ele quer ser eu. Grande abraço pra todos vocês aí, viu, Wagner? A Paula Simone, gente, respondeu nossa enquete dizendo que segura risada na hora errada, tá? Com ela é desse jeito. Um grande abraço pra você, Paulinha. Muito obrigado pela participação. Lá no grupo, gente, são 10 incríveis votos para a segunda opção, que é olhar pra alguém e já entender tudo. 2 votos para fazer aquela cara, tipo assim, você viu isso? Né? Algo ali que seja vergonhoso. E 1 voto tanto para a primeira opção, que é cutucar o parceiro quando mente. E 1 voto também para segurar o riso em horas erradas. Mas e pra você, qual desses hábitos você mais tem, hein? Deixa registrado aqui no nosso WhatsApp, você que não participou ainda, combinado? 37 35 13 0001. Vamos de música? É o embaixador Gustavo Lima chegando por aí. Bala Alojada.

0: Que pancada, meu irmão.
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2: Que maravilha te conecta. 3 horas 44 minutos e a gente dá sequência. Dessa vez um forró. Luciano Silva, o voo do condor.

0: Olha, já estamos de volta! E adivinha só quem vem aí? Suzy Lopes, que estará lá na Minha Terra, a novela que substituirá A Nobreza do Amor. Que, por sinal, né, A Nobreza do Amor tá em baixa, viu? Vamos lá para o que interessa. Suzy Lopes, 47 anos, está de volta aos folhetins da TV Globo. A atriz acertou a sua participação em Lá na Minha Terra, a próxima novela das seis, que substituirá A Nobreza do Amor em novembro. Em conversa com Playviews, a Suzy falou sobre o início da preparação do elenco e revelou que a trama também realizará um desejo antigo de atuar ao lado de Camila Morgado. Lá na Minha Terra, marcará ainda a terceira parceria com executiva de Suzy Lopes com o ator Márcio Teixeira e o diretor Alan Fitner. A atriz trabalhou anteriormente com a dupla em Mar do Sertão, lá em 2022, né? E no Rancho Fundo 2024, novelas em que ganhou destaque na pele da fofoqueira Cira. E o que vem por aí, hein, da nossa querida Suzy Lopes? Quem será ela? Quem será ela na próxima novela das seis, Lá na Minha Terra? Bem, eu volto amanhã trazendo muito mais fofoquinhas pra você que nos acompanha sempre aqui. Beijos! E até amanhã. Tchau, tchau!
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3: Uma boa tarde pra você. 3:50, a marca Os Ponteiros. Gente, reta final do nosso Conecta de hoje, hein? Mais uma segunda-feira pra conta, concluída com sucesso. E eu quero agradecer você que participou comigo, você que ficou nessa audiência maravilhosa do seu Conecta. Valeu demais, tá? Amanhã, se Deus quiser, a gente tá de volta com muito mais música boa, muito mais Conecta pra você. Já já tem ele, Francisco Alberto, com Parada Sertaneja. E as saideiras de hoje é Murilo Rufi, Pino da Granada, Danilo Davi. Mulher nunca foi pra menino. Valeu, hein, turma? Eu vou ficando por aqui. Tchau, tchau!

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0: Esse foi mais um Conecta 97. Valeu demais por se conectar, curtir, cantar, participar e fazer o Conecta 97 acontecer. Segue, marca e fica de olho. A gente volta na próxima edição.
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2: Indicadores agropecuários com Diego Brião. Soja.
3: Os contratos futuros com vencimento em setembro registraram queda nos Estados Unidos na sexta-feira. Na Bolsa de Chicago, a cotação era de US$ 12,80 por bushel. Valores no mercado físico no Brasil por saca de 60 quilos. Estado do Mato Grosso, cidade de Sorriso, R$ 135,20. Bahia, Luiz Eduardo Magalhães, R$ 146. E Rio Grande do Sul, não me toque, R$ 140.
2: Boi Gordo.
3: Em São Paulo, na B3, os contratos com vencimento em setembro eram negociados ao final da quinta a R$ 358,30 por arroba. Houve queda de 0,13% no dia. Boia Vista, no Mato Grosso, em Cuiabá, R$ 322 por arroba.
2: Café.
3: Os contratos futuros de café arábica com entrega prevista para setembro terminaram a sexta-feira em Nova York, nos Estados Unidos, em queda. A cotação era de R$ 2.124,27 por saca de 60 quilos. No Brasil, no mercado físico, valores do café arábica tipo 6 por saca de 60 quilos. Minas Gerais, Varginha, R$ 1.620 e São Paulo Franca, também R$ 1.620.
2: Milho.
3: Valores no mercado físico, por saca de 60 quilos. Paraná, Marechal Cândido Rondon, R$ 58,00. Valor em estabilidade na comparação com a cotação anterior. E Goiás, Rio Verde, R$ 62,00 em queda.
2: Laranja.
3: Os contratos futuros de suco de laranja com entrega prevista para novembro terminaram a sexta em Nova York em elevação. A cotação era de US$ 145,25 por libra-peso. Valor da caixa de 40 quilos e 800 gramas de laranja a prazo na indústria. Estado de São Paulo, R$ 31,15 em queda. Valores no mercado físico, Rio Grande do Sul, região serrana, tipo Itália Rubi, média semanal, R$ 11,72 por quilo em elevação. E Pernambuco, tipo Isabel, preço médio comercial, R$ 100 por caixa de 18 a 20 quilos em estabilidade.
2: Algodão.
3: Valores do algodão em pluma por arroba, Mato Grosso Sorriso, R$ 134,78 em queda e Bahia, região oeste, R$ 145,67 em estabilidade.
2: Cacau.
3: Os contratos futuros de cacau com entrega prevista para setembro terminaram a sexta

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2: Gente, boa tarde, gente. Estamos chegando nessa tarde de segunda-feira, começando mais uma semana, hoje 14 de setembro de 2026. A semana passada tivemos lá o feriado de 7 de setembro e parece que a semana ficou mais curtinha, passou rápido, né? E começando mais hoje, segunda-feira, 14 de setembro, ano 2026, começa mais uma semana e começa mais um programa sertanejo, que é o Parada Sertanejo. Juntos vamos nós até as 19. Lembrando que o ouvinte participa através do nosso WhatsApp, que é o 37-3513-0001. A cumprimentar essa turma boa, pra você que já tá com o rádio ligado aí, uma boa tarde, muito obrigado a vocês aí pelo carinho da sintonia. A turma vem chegando, Ariuma lá da cidade de Abaeté. Alô, Anelita, boa tarde, Zé Tocura, alô, você no comércio. Pra você que tá aí puxando cremoso aos vaqueiros, aquele abraço.

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4: E os ponteiros marcam 4 horas 18 minutos. E uma boa tarde para você que está aí curtindo Parada Sertaneja. Alô, Renato. Boa tarde, Renato. Boa tarde, Renatinho. Boa tarde, Paula. Turma lá no Frigo Tudo. Aquele abraço. O moço tá com a vaca boa de leite. Essa vaca é boa e divino. Abraço divino. Tá pegando a estrada aí, sentido Sete Lagoas. Vai carregado aí. Vai lá descarregar o cremoso. Abraço pra ele lá, viu? Divino. Gente boa. Sobrinho Tomazinho Ferro Velho. Acabou com o bom esse menino, viu? Abração pra você aí. Falou divino. Alô, Catitu. A turma lá da Agropel. Um abraço pra todos da Agropel. O Thaleson lá da CRP. Abraço pro Pacamã também. Pacamã é a turma do Pacamã que tá aí dando carona pra nós. Serginho Locutor. Um abraço pra Fatinha também. Eu libero. Divina Bete. Daqui a pouquinho tem moda do Tião Carreiro pra vocês, hein, Certinho? Vamos mandar um abraço aí pro Ângela. Ângela Nico, lá nas Populares também. Ajeitou o café aí, Ângela. Boa tarde pra Ângela. E o Gilson tá lá ajeitando também. É, o Gilson é lá na Fazenda Saudade de o Gilson é. Mordoço, né? No Mordoço. Um abraço pro Gilson, Maria Marlúcia. Abraço aí pro Cresão também, Dona Maria, Tonzinho Machado. Abraço aí pra vocês nessa turma aí. Um abraço pro Dinho Cabeção também, tá aí firme, né, Jay? Tá aí trabalhando, curtindo aí o Parada Sertanejo lá no ar-condicionado. Aí é bom também.
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4: É nóis, que manda abraço pro Gordo, Balaeira, esposa, as filhas também, a mamãe dele lá na Fazenda Cabaceira, Dona Romildo, Beto Balaeiro, o Neguinho chegou aí, Neguinho, Simone, a todos lá no bar do Odair, uma boa tarde. Chiquito, tá bom? Chiquito Damar, Dona Anitta, boa tarde, bem? Ângela e Nico lá nas Populares, aquele abraço. Vamos ajeitar aqui, mandar um abraço pra turma lá do 26 de outubro. Cadê a menina lá do 26 de outubro? Daí.
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4: Tá aí a Ângela e todos os familiares mandando um abraço pra Marlene, aniversariando hoje. É a Marlene, esposa do Marquinhos. Então hoje tem churrasco pra nós, hein? Alô, Marlene, um feliz aniversário. Que essa data repita por muitos e muitos anos. Arilma lá da cidade de Abaeté, boa tarde também. E o Luciano tá ouvindo nós já, de Luciano. Daqui a pouquinho nós vamos ajeitar aqui e ajeitar uma moda boa pra vocês aí também. Pessoal tá aí curtindo Parada Sertaneja lá pras bandas do 26 de outubro.
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4: É nóis, que manda abraço. Fala com nós, cadê? Pulou pra baixo. Pulou pra baixo, pulou pra cima, mas no final dá certo.
6: Opa,
4: aí, né?
6: Descoberta, que é já de também de 6 de outubro. Eu queria mandar um abraço minha mãe, Leni, pro meu pai, Luciano, minha irmã Laine, minha irmã Brenda, Giovanni e a Raíssa.
4: Vocês aí, manda um abraço pro Cláudio lá na Fazenda Olinda do Piauí.

Aí está ele, 4:26, o repentista Hipólito Moura, Flor do Mucambo, confirma a hora certinha, 4:26. E manda um abraço aí pra turma que daí curtindo Parada Sertaneja. Manda um abraço aí pra ele, que é o Berduega. Alô, Berduega, gostou dessa, Berduega? Boa, né? Abraço aí pro Berduega. Alô, Paulo Maurílio, abraço pra vocês também. E vamos mandando abraço pro Joque e o Léo lá na Fazenda Mato Grosso. O Catitu e a turma lá na Agropel. Peão Carreiro Zé Paulo é a porta do mundo.

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14: Lembrando que vai ter às 19h04h39 por aqui. Aí, Luciano, Leni, abraço pra toda a turma aí no 26 de outubro, Elcio e todos lá da Agropel, meu amigo Divino, pegou estrada, boa viagem pra ele. A destina aí a Sete Lagoas, aquele abraço. Alô, Mirelle, tudo bem? Mirelle, manda um abraço pra Renata, pra Ângela, pra Júlia, o Gabriel, manda um abraço pro Juninho e manda um abraço também pra Bia, que tá lá ouvindo nós todo dia. Alô, Bonita, como é que tá aí? Tudo bem? Bonita é a turma lá no Bar Doguinhos, tá ouvindo nós. O Paulo Maurílio, mais uma vez, um abraço pra ele e abraço também pro Berdoega. E o Pão de Sal tá sumido, rapaz. Um abraço pro Pão de Sal também. O Pão de Sal gosta de umas modas boas, não é isso?
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14: Fala em moda boa, manda um abraço aí pra ele, Geraldo Campos, é o Geraldo Horácio, a turma lá da Fazenda Baú, geral, tá marcando presença na Cavalgada do Pompéu Velho.
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14: Festa boa, um abraço pra toda a turma aí na região do Pompéu Velho. Alô, Tamarinho, aquele abraço.

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3: É nóis, gente, 9 minutos, faltando para 5 horas da tarde. Mais uma vez, manda um abraço para a Ângela e o Nico. Tá aí, todos os familiares, mandando um abraço para a Marlene, aniversariando hoje. Feliz aniversário, Marlene, que essa data repita por muitos e muitos anos. Mandar um abraço para a turma lá do posto da cooperativa. Alô, turma aí do posto da cooperativa, uma boa tarde também. Boa tarde para todos aí da cooperativa. Manda um abraço aqui pro Tamarinho e todos lá na Fazenda Baú. A turma aí na Baú não, Fazenda Baú. Baú é para cá, né? Manda um abraço pra turma. Manda um abraço pro Tumezinho também. O Tumezinho, daí ouvi nós, né, Tumezinho? Tumezinho falou que tá cansado, rapaz. Tumezinho falou que dormiu até com o zóio aberto. Acordou com o armamento, jogou e dormiu de novo. Turma lá na Fazenda Marruaza. Isso mesmo, Tumezinho? Fazenda Marruaza. Abraço pra vocês aí. E vamos mandando um abraço pro Geraldinho. Chegou o Geraldinho também. Geraldinho Charreteiro. Tá lá ouvindo nós. Boa tarde pra ele. É nóis, mandando abraço pro pessoal Ricardo Afonso, Ricardo Afonso e a turma que tá aí, o Peru tá por aí também, abraço aí, Joel lá na oficina de bike, só turma boa. Alô, Ana, tudo bem? Por aí, boa tarde, Ana, um abraço pro Edir também lá na Val do Brejo, Zezico, Zezico e Cecília, Zezico fez a festa essa semana, hein, Zezico, você tá doido, ele cortou, foi sexta, sábado, domingo, falou que hoje ainda tem um... apaiado hoje, bom demais, passa por lá mais tarde. Deixa eu mandar um abraço pra turma que escuta nós também, a turma lá na fazenda do Fernando do Norberto, uma boa tarde. Abraço pra Marlene também, a Marlene, a Glaucia, a Gliciele, a Johanna, a Gleice, o George, a turma que tá ouvindo nós, e daqui a pouquinho tem moda pro Cláudio lá na fazenda Olinda do Piali. Vamos mandar um abraço também pro Elton, Elton e Eva Chaveiro Pompiano, Elton e Eva Chaveiro Pompiano, aquele abraço. Uma boa tarde também pro Renan que dá o vinóio. Renan tá lá na fazenda Mato Grosso, tá ele, a mamãe, a Branca, não é isso? E ele manda um abraço pro Miguelzinho, Miguelzinho do Segura Peão. Vamos ajeitar aqui, manda um abraço pro Rubens, Rubens e toda a turma lá no Parque de Exposições. Alô, Carlinhos, Gabriela, João Miguel e Carlos Eduardo também. E a Maria Eduarda, fazenda Rio Velho, Gordo, Balaeira, esposa e as filhas. Aquele abraço. Aí, Ciro Júnior, tá lá no Distrito Federal, falou que tá lá ajeitando os pneus e ouvindo nós lá.

0: Tá aí, César e Paulinha, filha do francês. Alô, Cristina. Boa tarde, Cristina. Boa tarde, Chiquinho da Mara. Dona Anitta, bonita. Brasil, Lair do Toreiro. Priscila, Manuel, Luiz Gustavo. É, hoje não tem, não, viu? O momento espírito tá hoje falhou com nós.
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3: Aí, turma, 5 horas, 3 minutos.
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3: De volta comigo, 5 horas e 5 minutos. Alô, Zé Carlos. Boa tarde, Zé Carlos. Manda um abraço pro Zé Carlos, Belinha, Davi. Manda um abraço pro Dildinho da Baibudo, hein? Pra dar boa noite da Baibudo. Alô, Queca, tudo bem? Por aí, um abraço pra Queca também. Tá sempre ouvindo nós. A Queca e a turma, Lagoa, todos lá na fazenda do Zé. Zé Serra, boa tarde, Bizinho, como é que tá aí? Turma lá do Buritizinho, boa tarde. Alô, Bateia, tá aí firme, comprando a boiada, eu vi nós também. Alô, Durinho, cadê você, Durinho? Manda um abraço aí pro Bizinho, manda um abraço aí pro Rafael, Zé da Brasília, o Elo, tu também, escuta nós aí. O Tuia tá lá em Pompeu Velho, mas o Joninho tá lá em Piqui, já acelerou, né, Joninho? Abraço aí. Cadê o pessoal lá do Grupo Angazeiro? Uma boa tarde pra todos vocês. Ana Paula, um abraço pro Tita da Prefeitura, Juliana Trucão, Kessa do Caixote. O Celino tá de boa lá, gente. Encerrou os trabalhos, já tá vindo embora. A turma tá vindo embora, é cedo, viu? Bertinho, Juscelino, abraço pra eles também. Alex Boiadeiro não quieta não, né, Alex? Só correria pra lá e pra cá, o Alex Boiadeiro. O Ricardinho tá lá ajeitando. O moço lá do salão, o Sargento Sidney. Yeah. O Juan tá lá em Angaretá, tá lá no grupo Compra e Venda de Gado. Abraço meu careca, o Carlinho da Laíde também. Ô, turma boa, Zé da Deus fez pra mim. Manda um abraço aí pra Nezito e Arias, Mindalão, Metralha, Metralha, tá chegando aí, Metralha, boa tarde aí, Metralha. E aí, João Galão, só ressaca, hein? Cê tá doido, João Galão. Vamos ajeitar aqui, Luz do Cícero, Marcelo e Gabriel, aquele abraço. Aí, manda um abraço bem pro Renan, né? O Renan lá na fazenda Mato Grosso, a Branca e toda a turma. O Libério também tá ouvindo nós. Libério e Jennifer lá na cidade.

Boa tarde, Aristides Brito, vitória no Espírito Santo, Aristides Brito e todos os familiares lá, mais uma vez, manda um abraço pro Libério, Libério e Jennifer, manda um abraço também pra Maria José lá na cidade de Matheus Campos, alô Ângela, nas populares tem a Ângela e o Valmir também, que tá sempre ouvindo nós lá, uma boa tarde pra vocês aí, e mais uma vez, manda um abraço pra toda a turma lá na cooperativa, lá em Silva Campos, tá o Djalma, Adalberto, um abraço também pra ele, que é o tio William, alô Dona Ermita!

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É nóis, gente. 5 horas e 24 minutos. Estamos aí na tarde de segunda-feira. Começou mais uma semana hoje, hein, Darões? É. Manda um abraço pra Dinha, Dinha, turma lá no sacolão da Dinha. 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Alô, Sargento, tudo bem? Sargento Sidney, tá lá ouvindo nós também. Sargento Sidney, um abraço aí pro Mundinho e um abraço pra Clarice. O Zé Branco também tem uma mensagem dele, abraço pra ele. Alô, turma aí da Speed Rodas, aquele abraço. Meia, Dona G, Marlúcia, Cleusa Mundinho e Luciana, aquele abraço.

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0: Bom dia, 5 horas 32 minutos e os nossos trabalhos têm sequência por aqui. Alô, Mosquito, tudo bem por aí? Mosquito Mecânico, Marquinhos Correga, a turma ouvindo nós aí. E hoje é aniversário da Marlene, viu, Mosquito? Eu não sei se o Marquinhos lembrou de falar com você aí, convidar pra festa. Hoje é aniversário da esposa do Marquinhos, não é, Ângela?
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0: Alô, Antônio Carlos, boa tarde pra ele. Antônio Carlos também tá sempre ouvindo nós. O Ninho é pedreiro, é lá da Astrotiro Gabriel.
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0: Daqui a pouco eu vou manjeitar uma moda boa pra ele do Chitãozinho Chororó. E mais uma vez mando um abraço pro meu amigo Zé Branco lá no bairro Vaza das Flores, o Aristides Brito Vitória no Espírito Santo.
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0: Mando um abraço pra Bárbara também, né, Bárbara? Bárbara e Leninha tá lá ouvindo nós também. Abraço pra vocês aí. E mais uma vez mando um abraço pro Sargento Sidney. Abraço pra ele, Mudinho, Clarice. E mando um abraço pra todos aí da Polícia Militar. Aquele abraço.
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0: Manda um abraço pra Olga que escuta nós, a Olga e o Chicão, boa tarde pra Olga, o Chicão tá sempre na escuta, também vai uma próxima turma lá na Fazenda Retiro.
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0: É nóis, que manda abraço pra ele, Rogério, o Rogério chegou por aí, um abraço pro Rogério do Enes também na escuta. O Zé Branco ligou, pediu e ofereceu, tem Amado Batista.

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1: 5 horas 41 minutos. Luciano Silva, vou do Conde. Eu mais uma vez mandar para o Rogério do Enes, que tá lá ouvindo nós, né, Rogério? Boa tarde. Marcinho Detetive, como é que tá aí? Boa tarde também. Um abraço pro Marcinho Detetive. Alô, Suzana. Suzana, Ana, Fabrício, boa tarde. Marquinho, Marley, Dona Maria. Fazenda Sambaíba, e mais uma vez mando um abraço para todos lá na oficina do Mosquito, aquele abraço.
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1: a... Meu amigo Serginho Locutor, boa tarde, Serginho Locutor, um abraço pro Celzinho também, tá sempre ouvindo nós. Na correria aí tá ele, né? Zé Corubu e Vanessa, boa tarde, Zé Corubu.
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1: e boa tarde, Vanessa. Ah, boa tarde também, que a noite vai chegando.
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1: eu... E mais uma vez mando um abraço pro Zé Carlos e o Jim lá na Celaria JD, aquele abraço.
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1: 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Temos também a nossa ouvinte lá da cidade de Morada Nova. Vamos lá.
2: Boa tarde. Tudo bem com vocês aí? Peço por sua música pra mim, oferecendo pra vocês e pra todos os ouvintes. Um abração, um beijo no coração de cada um.
1: Fala dos ex, um abração pra você. E hoje é aniversário do meu amigo, aniversariando hoje, cadê ele? É o Oscar, Oscar, é isso? Um abraço aí pro Oscar, né? Oscar aniversariando hoje, tá recebendo os abraços aí, Guerino, Gleica, Helena, Isabelle, todos aí desejando a ele um feliz aniversário. Falou, meu amigo Oscar, uma boa tarde pra você, um feliz aniversário, que essa data repita por muitos e muitos anos.

0: Aí, Citãozinho e Chororó cantando aí pro Nin lá na Astrodildo, Gabriel. 9 minutos faltando pras 18. Alô, Carlinhos, Gabriela, João Miguel, Carlos Eduardo e Maria Eduarda. Olha a turma que escuta nós lá na região das populares. Alô, Zé Pedro, um abraço pra ele.
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0: Alô, Carlinhos da Craviola, boa tarde. Alô, Marconi, caminhoneiro, aquele abraço. O Evandro confere também lá na região da Volta do Brejo. Teu Sim Sim do Sonho, teu Moisés também.
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0: Falei, Moisés, manda um abraço aí pra nossa ouvinte Maria do Carmo, né? Maria do Carmo é lá no centro da cidade. Carlinho do Moisés também. Abraço pra turma aí da oficina do Carlinho, que tá sempre na escuta. Chega o Salvador, Jussara, Maria de Lourdes, a Lorena, a Laura e o Paulo. Um abraço pra vocês também.
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0: E mandar um abraço pra turma também, que ajeita motoca pra nós lá, né? Só ajeita motoca, nós assina notinha e acelera. Depois não trabalha pra receber, não dá? Meu... Arthur Motos, boa tarde, Arthur Motos, Robinho Bacatella e o Piratinha.
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0: É nóis, mandando abraço pra Ângela, Ângela e todos os familiares. Mandando abraço pra Marlene, Marlene, esposa do Marquinho, aniversariando hoje.
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0: Alô, João, lá da Fazenda Fundim, vai dar pra vir na festa? O Marquinhos já tá preparando lá o churrasco, viu? Então, feliz aniversário pra você, viu, Marlene? Hoje é aniversário também, tem mais aniversariante. Daqui a pouquinho a gente confere. Mais uma vez, manda um abraço aqui pro Oscar, que está aniversariando hoje também, né, Oscar? Aí, Guerino, Gleica, Helena, Isabela e todos mandando abraço em Oscar, desejando aí um feliz aniversário, que essa data repita por muitos e muitos anos.
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0: Zé Curubu, tudo bem? Zé Curubu não dá aniversaria não, viu, gente? Zé Curubu, Vanessa, tá só ouvir nós lá, né?
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0: Mário e Marlete também, escuta nós. Mário e Marlete, tá lá ajeitando o doce, o queijo com o rádio ligado. Já... Fala em doce, manda um abraço aqui pra ele do Caldo de Cana, né, meu amigo Wilson. E aí, Wilson? Wilson tava lá pro Pompeu Véi, festa bonita lá no Pompeu Véi, né? Abraço pro Wilson, Camila, Selma, turma que escuta nós lá.

0: É nóis, mandando abraço aí pro rapaz. Eu tô achando que esse rapaz tá foragido. Acho que eles correram com ele em Ponte Nova, viu? Você tá doido aí? Ô, moço, tô ficando. Como é que tá aí? Vai ajeitar uma viola pra nós hoje, Carlinhos? Um abraço pro Thiago. O Thiago vai embora ou não vai?
1: Vai não, ele não vai não.
0: Por quê? Vai morar por aqui agora. Um abraço pro Thiago, pra Paola, Carlinhos da Craviola. Abraço pra vocês aí, viu? O Thiago, o menininho, conhece ele, viu?
2: Aí é feio, eu conheço.
0: É, mas ele é feio, mas é gente boa, viu? Aí, 6 minutos, faltando para as 18, a turma lá em Morada Nova, mais uma vez, um abraço para vocês também. E hoje é aniversário da Gelsilene, é Gelsilene mesmo, Aline manda uma mensagem para nós, tá mandando um abraço para você, viu, Gelsilene? Desejando a você um feliz aniversário, que essa data repita por muitos e muitos anos. Essa vai para todos os aniversariantes de hoje.

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1: A hora de retirar nossos chapéus e levar nosso pensamento a Deus. Obrigado, meu Deus. Obrigado, minha Nossa Senhora de Aparecida, por mais um dia que se passa, por mais essa noite estrelada que vem chegando. Obrigado, minha Nossa Senhora Aparecida, pelo dom da voz. Na profissão que exercemos, aprendemos uma oração que fala mais ou menos assim: oração a Nossa Senhora de Aparecida. Ou Senhora Aparecida, que por Deus foi escolhida padroeira do Brasil, em todos os lares e adoradas, entre as folhas conservadas do manto azul cor de anil. Desde um palácio enfeitado até um rancho abandonado lá nos confins do sertão, existe imagem querida de Nossa Senhora Aparecida dando a sua proteção. Eis a luz dos viajantes que estão indo lá distante com o coração a sentir. Ou Senhora Aparecida, olhai minha mãe querida que está bem longe de mim. Um prisioneiro fechado, vendo o céu por entre as grades, lembrando o destino seu, diz com a voz comovida: ou Senhora Aparecida.

0: pela estrada da vida e levo comigo a confiança, a imagem na esperança de Nossa Senhora Aparecida. Quando encontro algum fracasso, ou dominado pelo cansaço, eu aperto a sua imagem e a minha fé decidida na Nossa Senhora Aparecida, de novo me dará coragem. Oh, Senhora Aparecida, tu és a estrada florida que nos leva aos pés de Deus, porque todas as estradas se encontram na encruzilhada que é a cruz dos braços seus. É por isso que nossa gente de raça sublime e valente por ninguém será vencido, porque com fé te adoramos, em nossas preces te amamos, ó Senhora Aparecida. Ô Senhora Aparecida, mãe querida, nos ajudai a vida inteira, ajudai o nosso Brasil, deste povo varonil desta terra brasileira. Em nome do Pai, do Filho e do Espírito Santo, amém. Uma salva de palmas à padroeira do Brasil.
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3: É nóis, e nós estamos chegando na noite de segunda-feira, 14 de setembro de 2026, 18 horas e 7 minutos. Aquele abraço.
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3: Mandar um abraço pro Evandro, Evandro Chaves. Evandro Chaves tá aí fazendo a locução. Menino bom de serviço, tá aí. Um abraço pra ele aí, viu? Pô, daqui a pouco não deu nós comparecer no leilão, não, lá no Pompeu Velho, não, rapaz. Mas o menino é bom de serviço, viu? Mandar um abraço pra turma lá na Fazenda Cabeceira Olhos d'Água também. Então, eu vi nós. Então, um abraço pra vocês. Alô, Fernando. Fernando é o Torremo. Fernando Torremo é ele. Fernando, irmão do Derson Barbeiro. Um abraço pra ele. Rogério Doente, nós tocamos do Luciano Gurinha pra ele lá. Um abraço pra ele e um abraço pra Bárbara também, né? A Bárbara tá mandando um abraço pra todos os familiares, pra todos nós e pra todos os ouvintes também. Assim ficou bom?
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3: Alô, Dinho lá da Celaria JD. Um abraço pro Dinho, tá lá também, né, Dinho? É, o Zé Carlos tá lá com os reprodutores também. Reprodutores, tá lá. É o Jumel, o Jegue, né?

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1: Esse eu mando um abraço aí pro Herverso. Alô, Herverso Mota, nós encheu o barriguinho, acabou. Pra encher o barriguinho, nós acelerou cedo, viu? Já tinha uns compromissos pra cá. Ontem, um abração pro Elvércio e um abraço pro Zezico. Zezico que fez a festa lá, né, rapaz? Festa boa!
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1: Cecília, abraço pra essa turma boa, Cecílio. O Nardel tá aí, uma ressaca danada. Já não... Acho que nem comeu, acho que não tá comendo, já tá doido.
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1: Agora o João desembananou lá, né? João é danado, João Galão é danado, viu? Alô, Branca, alô, Zelino.
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1: É o verso aí, mandando abraço aí pro Zezico, né? Zezico fez a festa, então daqui a pouco nós vamos ajeitar uma moda boa pra ele, viu? Tem mais abraço aí, o menino chegou aí, depois você roda pra nós. O Firmino, falei, roda o áudio dele pra nós lá, tem jeito ou não? Tem ou não tem? Tem?
3: Ô, Francisco Roberto, aqui é o Firmino, mandou uma música aqui pra nós na Fazenda Campo Verde. Um abraço, fica com Deus, Deus te proteja, meu amigo.
1: Falou, companheiro. Então falou, Sargento Cílio, agora vai, né? Sargento Cílio, o Din lá do Curral, do Zé Carlos, abraço pra ele também. Agora 18 horas 10 minutos, Mundinho do Ferro Velho e Marilda. Aquele abraço.

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4: Hoje
3: é
4: 18 horas, 19 minutos. Juntos, mais uma vez, estamos nós. Alô, José Wellington, lá na Fazenda Cana Brava. Aquele abraço.
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4: Marley, Marquinho, Dona Maria, Fazenda Sambaíba. Marquinho. Ah, Marquinho, gente boa esse menino, né?
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4: Cadê o Sodigo? Cadê o Sodigo? Tá lá pras bandas de Três Marias. Hoje é aniversário de quem? Da Ana do Adeus. Que bagunça é essa aqui? Não entendi, não.
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4: É nóis, mandando abraço pra turma, manda um abraço pro pessoal também, o Ricardo do Tim lá na Fazenda Mato Grosso, e mais uma vez, manda um abraço pro Renan, que tá lá ouvindo nós também, a Branca.
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4: A turma lá em Silva Campos, abraço aí pra Dona Neus, Dona Neus Zé Marcinalva também, a turma que tá sempre aí com o rádio ligado, aquele abraço. Falou, Carlinho da Craviola, tudo bom? Carlinho tá lá ouvindo nós também, já tá ajeitando aí, começou já ou mais tarde? Como é que fica aí? Manda um abraço pro Thiago também. Chegou pro senhor aí no WhatsApp aí, confere pra nós aí. E as dos reis estão ouvindo nós também, dos reis, hein?
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4: Alô, Meia. Boa noite, Meia. Dona Geima, Lúcia. Abraço aí pra vocês também. Um abraço aí pra Luciana dos Bolos lá na Pitanguinha. E na volta do brejo também tem a Luciana da Regina. Ela que gosta de umas modas boas e tá lá ajeitando também o tira-gosto pra turma. Ei, trembão.
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4: Manda um abraço aqui pro Osvaldo. Osvaldo é o que ajeita as tampas de panela e pressão pra nós. Gente boa, Osvaldo. Osvaldo, Alena, Vaguinha, e turma boa. Liberta Charreteiro já ajeitou e liberta a geladinha, tá no ponto mesmo. Aí é bom, né? Liberta Charreteiro já tá lá ajeitando, já pra tomar um. Cadê o moço das motos? É o Vécio Motos, tá lá ouvindo nós. E tá oferecendo uma moda aí pro... É Zezinho Badu, é isso mesmo, Zezinho Badu? Que não entendi. Manda um abraço. Manda essa pro Zezico. O Zezico que fez a festa, fez aniversário ontem. Alô, Zezinho.

nós, gente. 18:30. Boa noite a turma lá da Agropel. Alô, Elton, o Brancão. Um abraço pra ele, o Brancão e todos lá da Agropel. Um abraço pra Delma, também o Francisco. A Fátima também, o Libério. A Brasil Aparecida, a turma lá em Belo Horizonte. Ouvir nós também, cadê os meninos daí, Pedro e Dudu. Um abraço. Deixa eu mandar um abraço também pro Júnior Marimbondo, um abraço aí pro pessoal lá no sítio Buriti do Canto, e um abraço também pra Zilda e o João Lucas, que tá ouvindo nós lá, né? Aceitou aí, mandar um abraço também pro José Osmar lá no Buriti do Canto, José Osmar e Geraldo Aparecida, e mandar um abraço também pro José Osmar lá no Trevo, lá na casa da Dona Sinhá, ele tá lá ouvindo nós também, né? Lá no Trevo também tem o Demarim, Demarim Carreteira. Alô, Demarim, almoço da Kombi, não é ele? Chiquinho Faria, de Lourdes, Rodrigo, abraço pra vocês também. Manda um abraço aqui pro Vianinho dos Biscoitos. Cadê o pastor? Alô, pastor Onof, tudo bom? Abraço pro pastor também, escuta nós lá. Renatinho, daí só transportando gado.

0: do Rick. Muito obrigado por você ter cantado comigo esse sucesso. Mas agora eu te peço licença, porque quem vai cantar comigo é mais um filho da Dona Ana. Meu irmão, Léo Caetano. Chega mais, Léo.
1: Vamos nessa, mano.

0: Alô, Marconi, caminhoneiro, 18h42. Marconi, não tá cantando essa moda, cantando bom, não tava? Cadê o Juninho do Pagode? Não apareceu hoje, não? Abraço pro meu amigo Juninho do Pagode. E manda um abraço também o Renato Campos, Renato Cantor. Tava lá no Pompeu Velho também, fazendo a festa. Abraço pra ele lá. Continua com nós aí, Carlinhos. Como é que tá aí? Carlinhos da Claviola, boa tarde pra ele. Boa noite, né? Boa noite. Boa tarde era cedo, né? Quando mandou o áudio. Era Thiago, era a turma do... O Osmar Motos também deu sinal de vida. Boa noite, Osmar Motos, lá na oficina do Totó. E um abraço para o namorado Osmar Motos. É a Rosane, está ouvindo nós também, ali para as bandas do loteamento.
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0: Tá aí, turma. 18 horas 47 minutos.
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0: É nóis, chegando pras nossas despedidas. Alô, Terezinha. Tudo bem, Terezinha? Boa noite, Terezinha. Um abraço aí pro Osmar Mota, a turma tá aí ouvindo nós. Abraço pro Liberto Charreteiro. Hoje o trem dá bom mesmo, hein, Liberto? Você dá bom. Tá começando a semana muito bem, vou Liberto Charreteiro. Daqui a pouquinho a gente passa por aí. Tá? Esse é mais uma vez, mandar um abraço aqui pra nossa ouvinte Aline. E mandar um abraço aí pra Geucilene, desejando a você, Geucilene, um feliz aniversário. Que essa data repita por muitos e muitos anos. Aí, Guerino, Greica, Helena, Isabelle, todos abraçando o Oscar lá no loteamento, é isso mesmo? Um abração pra você, Oscar. Feliz aniversário, que essa data respita por muitos e muitos anos. Aceitando também, já janta também o Marquinhos Correga, né, Marquinhos? Hoje é aniversário da Marlene, tá a Ângela e todos os familiares mandando abraço pra Marlene, desejando aí um feliz aniversário, que essa data repita por muitos e muitos anos. Falou, Bárbara, um abraço, e a Bárbara tá lá ouvindo nós também, amanhã tem nós de novo. Deixa eu mandar um abraço aqui pro Lúcio, Lúcio Sanfona, e mandar um abraço aí pro Gordo Balaeiro também, toda a turma. O João do Estevo também escuta nós, e né, seu João, Dona Imaculada. Daqui a pouquinho tem Rio Kid de Oliveira.

vocês que estão me ouvindo, uma história eu vou contar do que aconteceu comigo no estado do Paraná. Fui nascido e fui criado no meio deste sertão. 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Ficou mestre no serviço, pois só faltava falar. 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Um dia de manhã cedo o patrão veio me visitar. Chegou pra mim e disse: hoje é aniversário da cidade, tem muita festa por lá. Tem corrida de animal e é mais de 500 pau pra quem conseguir ganhar. Eu peguei o meu burrico, saí pela estrada fora. Cheguei em Campo Mourão em menos de meia hora. Quando eu ia chegando, vi o alto-falante anunciar: meus senhores, minhas senhoras, a corrida vai começar. 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Um falava para o outro com gesto muito engraçado: será que ele vai correr neste burrico arejado? 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O sargento foi me algemando e me levando fechado. Quando chegou na delegacia, me entregou pro delegado e disse assim, deste jeito, dando o caso por encerrado: acabamos de prender o famoso ladrão de gado. 30 dias fiquei preso, 30 dias amargurado, pagando sem dever e rezando sem ter pecado. 30 dias esperei meu julgamento. Quando meu julgamento chegou, era grande a multidão. 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Quando eu entrei no fórum acompanhado de dois soldados, vi aquele cidadão bem vestido com seus dois advogados. Ele tocava a questão pra frente para que eu fosse condenado a 100 anos de prisão. Eu ia morrer fechado. Pedi licença pro juiz para que eu pudesse falar que aquele burro era meu e para todo mundo eu podia provar. O promotor bateu na mesa e assim respondeu de lá: se não provar que esse burro é seu, tu vai morrer na cadeia, ninguém mais vai te tirar. O juiz me deu uma chance, trazendo o burro no meio da multidão, amarrado no cabresto, e me entregou nas minhas mãos. 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
2: Boa noite, 7h04, 7h04. Boa noite para você sintonizado conosco aqui na sua ZYC833, 97,9 Rádio Exclusiva FM, a dona do primeiro lugar. A partir de agora até as 9, Music in the Night. Continua liberado 37-3513-0001, WhatsApp da Exclusiva. Liberado para você mandar a sua mensagem, pedir sua música, fazer seu oferecimento e participar da programação da Exclusiva. Fique à vontade. 14 de setembro de 2026. Para começar, tem Matheus Fernandes, Xande Avião.

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0: 7h16, boa noite.
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3: Agora 7:17, boa noite. Dua Lipa e Elton John.

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3: 7h34. Boa noite.
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2: Agora 7 horas 35 minutos. Michel Teló.

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10: Faltando 12 para as 8.
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1: 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Agora faltando 10 para as 8. Sam Smith.

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10: 8:01, boa noite.
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10: 8:02, Zé Neto e Cristiano.
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1: Exclusiva. 8 horas 16 minutos. Boa noite. Westlife.

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9: Confirmando hora certa, agora 8h29.
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5: Agora 8h31, boa noite. Nando Reis.

0: Vamos ao Cê Tá Doido. Bora começar, Ícaro.
1: Tô pronto pra secar as bombas de Campo Grande hoje, amigo.
0: Bora começar, Gilmar.
2: Que é isso, minha cidade morena?
0: Bora começar, panda.
1: Eu vou acabar com vocês hoje.
0: Bora começar, Ronaldo.
3: Hoje esse poço vai tremer, amigo.

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3: Agora faltando 11 para as 9. Simone Mendes.

0: Simone Luigi!
1: Obrigado, Manu!
0: Sou Manu! Da Ti!
1: Tchau, gente! Obrigado!
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